0: ia ficar bem diferentão, viu? Até semana que vem, Assis.
1: Até semana que vem. Abração pra todo mundo.
0: Um abraço pra você, um abraço pros nossos ouvintes. Trabalhos técnicos são de André Menezes. Até semana que vem, pessoal.
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3: Se esquecer o nome de alguém, tente resolver a situação esperando que outra pessoa dê uma dica. Se caso estiver só vocês dois, simplesmente pergunte seu nome, brincando que teve um lapso momentâneo de memória.
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4: Hora certa, hora certa.
5: 9:04.
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dia da renovação espiritual e também Dia Internacional do Orgulho LGBTQIAPN+. Tem aniversário de Daniel Dantas, ator.

0: tempo, foi no ano de 1958 que nasceu a boneca Barbie, que hoje é vendida em mais de 140 países. Em 1958 também, o Brasil ganhou a Copa do Mundo de Futebol, vencendo a Suécia por 5-2. Em 1972, o Congresso Nacional aprovava a criação da empresa Telecomunicações Brasileiras S.A. Telebrás. A gente fica por aqui com a agenda do rádio. Amanhã tem mais pra você. Um grande abraço e até lá.
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1: Olá, amigos do meu Brasil, eu sou o Reginaldo Sodré e esse é o programa Eu e Minhas Canções. Quero dizer que é sempre um prazer muito grande e quando eu falo com vocês aqui, que eu toco as canções que eu fiz durante toda a minha vida, quando as pessoas me pedem para tocar essa ou aquela canção, saber que do outro lado tem gente participando, tem pessoas ouvindo, gente que me acompanha.

Infeliz do artista que não reconheça isto, que acha que fez tudo sozinho, que conseguiu tudo sozinho. Isso é uma falácia, é uma mentira. Qualquer artista, por menor que seja ou por maior que seja, deverá sempre a sua trajetória e o seu sucesso a milhares de pessoas, jornalistas, radialistas do Brasil inteiro, uns grandes, outros pequenos, mas enfim, a soma desses esforços é que fazem, ou que faz com que um dia o artista se torne um Amado Batista, um Roberto Carlos, um Odair José, e é o que o Reginaldo Sodré quer se tornar. Não apenas um compositor, através do meu trabalho de cantor, eu quero me mostrar também cantando, e vocês terão um papel muito importante nessa história que eu quero levar em frente, que é a história do Reginaldo Sodré cantor, né? Aqueles que não conhecem o Reginaldo Sodré cantando, terão agora, através desse programa, a oportunidade de conhecer também o Reginaldo Sodré cantor, né? Para isso vocês terão que acessar o meu site, conhecer o meu trabalho de cantor. Lá tem o disco do 92, o disco que o Amado participa comigo cantando a música única. Depois tem o disco de 94, tem lá a música Tem Pena de Mim, que o Amado depois regravaria, foi um grande sucesso. Enfim, vocês vão conhecer através do meu site ou através do YouTube. Se você está no YouTube, coloca lá Reginaldo Sodré, imediatamente vai aparecer lá o meu trabalho de cantor e vocês me dirão se vale a pena ou não continuar nessa estrada, tá bom? Eu quero agradecer do fundo do coração a José Gomes de Matupá pelo carinho da sua atenção. Eu vou tocar para vocês agora uma música que eu gosto muito. Ele, Amado Batista, de ele e Reginaldo Sodré, Não Quero Falar Com Ela.

0: você.
1: E por você.
2: E se você quer falar com o Reginaldo Sodré, quer pedir uma música, quer, enfim, saber da história do Amado Batista, do Reginaldo Sodré, fazer alguma pergunta que tenha a ver com a nossa história, você pode fazer isso através do WhatsApp 11 99280-1413. Como vocês sabem, o WhatsApp não paga, não paga nada, é grátis, né? Então você põe lá e você vai pedir a música do Amado Batista, ou do Reginaldo Sodré, ou do Edelson Moura, ou do Roberto Carlos, ou do Odaí José, de quem você quiser ouvir, e eu vou tocar para você com todo carinho, que esta é a função desse programa. Não é à toa que ele chama Eu e Minhas Canções. As canções que eu fiz e as canções que eu gostaria de ter feito. Minha vida é toda assentada sobre essa base, a base da emoção, a base do sentimento, a base de tudo que eu vi e aprendi com as pessoas ao longo de toda a minha vida. Eu que vim lá do interior, lá do sertãozinho da Bahia, daquela região seca danada, né? Tudo era muito difícil, meu Deus do céu, como era difícil sobreviver lá para os anos 67, 70. A gente plantava, sabe, aquela esperança de que as coisas melhorassem, de repente vinha aquela seca tremenda, não caiu uma gota de chuva e tudo se perdia. Eu trabalhei uma vida inteira, ficava perdido. Eu me lembro que muitas vezes, eu falo para vocês, eu de madrugada me levantava, via relampeando, e eu ia lá para fora da nossa casinha, lá na roça, para ver se a chuva, se o vento estava soprando na direção correta, para ver se ele estaria trazendo a chuva até aquela região onde a gente morava, para acabar um pouco com aquela sequidão toda. E às vezes eu ficava ali 2, 3 horas, e à medida que a chuva ia aproximando, ia dando uma alegria, uma felicidade, até que enfim chovia. E eu acordava e meu pai: pai, a chuva chegou, pai. Que é isso, menino? Vai dormir, o que ele está fazendo acordado? Para vocês verem a importância que tinha a chuva e como era difícil sobreviver naquele tempo. E até hoje, penso eu, naquelas regiões secas, né? Que até hoje permanecem secas no meu Nordeste, da minha Bahia. Eu vou tocar para vocês uma música muito bonita, tá? Essa música, Me Ame Outra Vez, é do meu último disco e é uma música muito apaixonada e que diz muito sobre o amor, sobre o exagero do amor, sobre o vício de amar alguém, essa doença que às vezes dói tanto, mas da qual nunca conseguimos nos curar. No meu último disco, eu toco para vocês, eu, Reginaldo Sodré, Me Ame Outra Vez.

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10: Vocês sabem que eu, Amado, começamos juntos a nossa carreira, ele cantando e eu compondo. Quer dizer, eu também gravei na época em que ele gravou, mas o sucesso quem fez foi ele, quem prosseguiu a jornada.

jornada, quem se tornou o grande ídolo foi o Amado Batista. E aí, é claro, em volta do Amado e do seu sucesso, orbitavam dezenas de compositores, enfim. Mas eu, como comecei primeiro, tive a honra de ir recebendo um por um os grandes compositores, como José Fernandes, que se tornaria meu compadre. Aí vieram também o Vicente Dias, o Ari Gonçalves, Edelson Moura, Xandó e tantos outros compositores. E de todos eles me tornei amigo e sempre tive uma relação muito carinhosa com todos, para não criar aquela coisa de, poxa, o Reginaldo só quer ele no disco do Amado, ele só quer aparecer. Não, eu sempre deixei muito claro que eu não tinha preferência nenhuma, que quem escolhia as músicas do Reginaldo Sodré era o próprio Amado, até por ser o meu parceiro, não é? Nunca houve essa primazia, nunca fiz questão de me sobrepor aos demais compositores. Todos que chegavam vinham para contribuir para o sucesso do Amado Batista, acrescentavam músicas diferentes, porque senão ficavam todas as músicas com cara de Amado Batista e Reginaldo Sodré, e não era esse o nosso projeto. Mas, enfim, entre esses grandes compositores com quem tive a honra de conviver e de aprender, por que não, está o grande Vicente Dias, compositor de tanta gente na música sertaneja, compositor do Amado Batista, compositor de tudo de bom que se fez entre os anos 70 e 2000, né? Nossa, esse cara fez muita coisa bonita. Só para ter uma ideia, né? Depois de muito tempo acordado, já cansado de tanto sofrer, fez pro César e Paulinho. No quintal da minha casa eu plantei, lembra? O feijão e a flor, que música linda. E tanta coisa que esse cara fez. Olha, o Hamilton Lelo gravou muita coisa do Vicente, inclusive coisa que o Vicente fez e na época, por problemas editoriais, acabava nem saindo o nome dele. Essas coisas acontecem. Mas enfim, um grande compositor, Vicente Dias, um grande irmão, um grande amigo. E é dele a música que eu toco agora. Amado Batista de Vicente Dias, Amor Perfeito, ou O Fruto do Nosso Amor. Ou melhor ainda, a música do hospital, que é como os fãs a chamam.

sei que vocês sabem que em matéria de amor, você às vezes é o ladrão, mas também é vítima do roubo. Muitas vezes você rouba de alguém um grande amor e aquela pessoa vai chorar pro resto da vida o amor perdido. E muitas vezes também alguém vem e rouba de você aquela mulher por quem você tinha um sentimento muito profundo, que era a sua razão de viver. Isso no mundo é uma coisa muito comum e é muito bom que as pessoas aprendam a lidar com isso, com as perdas, com os ganhos, porque senão vai sofrer e vai sofrer muito e isso não é legal. No amor, a gente tem que tirar o melhor, tem que tirar a alegria, o prazer de estar juntos, enfim, cultivar uma relação saudável, maravilhosa, para que quando aquilo um dia acabar, se é que vai acabar, deixe boas lembranças e você não tenha que ficar pensando naquela pessoa como seu grande inimigo, como sua grande inimiga. Infelizmente, muita gente ainda age assim. Acho bom quando eu conheço pessoas que não estão mais juntas, que se separaram, cada uma foi para o seu caminho e conseguem ter uma relação de amizade. Gente, isso é tão civilizado, isso é uma coisa tão bonita. Como é que você pode ser inimiga ou inimigo de alguém que você viveu, de alguém com quem você viveu e teve uma relação profunda de amor? Não é injusto isso? Você desejar o mal, ficar torcendo contra aquela pessoa por quem você teve no passado um amor mais profundo? Isso não é legal. Mas aí, como eu ia dizendo, você acaba roubando e acaba sendo roubado no seu amor e na sua paixão. Essa música que eu e o Amado fizemos, chamada O Número 3, é uma música que mistura o sentimento de perda com uma espécie de irreverência, né? Existe aí um humor meio escondido, que não sei se vocês vão perceber na música, que é quando o cara fala assim: o que ela deu para você é o mesmo que ela deu para mim. A gente nunca tinha feito esse tipo de música, né? Com essa irreverência, com esse caráter meio cômico e ao mesmo tempo sentimental. Mas eu acho que o resultado foi legal, surtiu efeito. É uma música que choca de início, mas depois, quando você compreende todo o contexto, você acaba por gostar dela. Então eu toco do meu disco de 1994, uma música minha e do Amado Batista, e o nome dela é O Número 3.

0: 9:37.
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3: A Procuradoria-Geral da República rejeitou nesta quinta-feira a proposta de acordo de delação premiada apresentada por Paulo Henrique Costa, ex-presidente do BRB, o Banco de Brasília. Costa é um dos investigados pela Polícia Federal nas fraudes envolvendo o Banco Master e seu dono, Daniel Vorcaro, além da tentativa de compra da instituição financeira pelo BRB. Ao rejeitar a proposta, a PGR entendeu que Paulo Henrique Costa não apresentou elementos novos em relação aos fatos já descobertos pela PF. Além disso, ele também não indicou eventuais valores que poderiam ser ressarcidos aos cofres públicos. Paulo Henrique foi preso em abril e desde maio está em uma cela na Papudinha, no complexo da Papuda, em Brasília. As investigações apontam que ele teria combinado com Daniel Vorcaro o recebimento de mais de 146 milhões de reais em propina, valor que seria repassado por meio de imóveis. O ex-dirigente nega as acusações. E a PGR também rejeitou por duas vezes propostas de delação premiada do banqueiro Daniel Vorcaro, que está preso na Papudinha. Com informações da Agência Brasil, da Rádio Nacional em Brasília, Renato
4: Opinião,
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1: A Vila de São Jorge dos Ilhéus se tornou cidade por meio da Lei 2187, sancionada pelo Marquês de Paranaguá, presidente da província da Bahia. O município de Ilhéus fica na zona cacaueira, sul do estado da Bahia. O cacau, o mais importante produto da economia de Ilhéus, chegou com as primeiras sementes trazidas do Pará pelo francês Louis Frederic. Além de proporcionar riqueza para a cidade, o cultivo do cacau forneceu material para as muitas das histórias do escritor Jorge Amado sobre as lutas dos coronéis baianos por terras, mulheres e poder. Mas foi somente no início do século XX, com a chegada dos alemães, que o plantio do cacau se tornou rentável. Ainda não se conhecia a importância do chocolate na alimentação. No ano de 1924, os cacauicultores fizeram a jogada de mestre. Iniciaram a construção do Porto de Ilhéus. Com o porto, começou o intercâmbio cultural com países da Europa e o desenvolvimento veio em seguida e chegou a ser o primeiro produtor de cacau do mundo. A cidade baiana prosperava cada vez mais. O luxo podia ser observado nos seus prédios imponentes e até uma réplica do Palácio do Catete foi construída. Havia também cabarés, clubes noturnos e cassinos e muitos estrangeiros. A partir da década de 1980, a monocultura cacaueira sofreu perdas difíceis de superar, provocadas pela seca, queda dos preços internacionais e principalmente pela praga, chamada vassoura de bruxa. Ilhéus teve que buscar em outros setores, como no turismo, alternativas para a crise. História hoje. Pesquisa e redação, Kátia Buzar. Locução, José Carlos Andrade. Sonoplastia, Messias Melo.
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3: E agora no quadro, a canção que eu gostaria de ter feito, eu toco para vocês um dos maiores artistas desse país de todos os tempos, o grande Odair José. Eu gostaria de dizer para vocês o seguinte: Odair José inspirou muita gente do romântico a aparecer, a virar famosos. Nós temos aí o Walter Bassos, temos aí o Baltazar, uma série de outros artistas menores, mas que também foram sucesso. E sobretudo, né, gente? Sobretudo ele, o Amado Batista. Eu me lembro que quando o Amado começou, muita gente achava que o Amado Batista fosse o Odair José. Já contei essa história para vocês várias vezes. Amado, muita gente não sabia. Ia ao show do Amado Batista achando que fosse ver o Odair José cantando. Chegava lá, era outra pessoa. Mas aí, como a música era muito boa, aí pegava na veia mesmo e o cara saía lá sabendo que aí sim havia um novo artista chamado Amado Batista e que não era o Odair José. Mas o Odair foi muito importante para a vida de todos nós compositores românticos e é um dos caras que fez belas canções. E hoje no quadro, a canção que eu gostaria de ter feito, eu vou tocar uma música dele. Uma música que fala na conveniência, né? No casamento visto como fachada. Que o que importa no casamento, segundo ele diz nessa música, é o amor que existe entre duas pessoas, é a união verdadeira, é o que tem no coração. Ele pergunta num certo momento da canção: assinar papel para quê? Isso não vai prender ninguém. E a gente está cansado de saber que realmente não prende nada, né? Essa canção, além de ser uma bela música, é também um belo conselho de como nós devemos tratar a relação entre dois seres humanos, sempre colocando em pauta o amor, e é sempre ele que dita as regras, é sempre ele o que realmente importa numa relação de amor que deve e quer durar para sempre. A primeira vez que eu ouvi essa canção foi no ano de 1974, quando ela estava sendo lançada e foi sucesso imediato, tocava em todas as rádios, e eu fixei nessa música e falei: poxa, um dia eu quero fazer uma canção como esta. Possivelmente eu tenho feito muitas músicas boas, eu e o Amado, mas essa é com certeza uma das canções que eu gostaria de ter feito, mas quem fez não foi Reginaldo Sodré, nem Amado Batista, nem José Fernandes, nem Zé Augusto. Quem fez foi Odair José, e ele canta Na Minha Opinião. Escuta aí, meu povo.

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1: Lembrando mais uma vez que o WhatsApp do Reginaldo Sodré é 99280-1413. 99280-1413. Você pede sua música, dá o seu palpite, dá a sua sugestão e eu com certeza terei grande prazer em falar com você, em ouvir o seu comentário e a sua opinião sobre esse programa e sobre tudo que ele representa. Para mim, como sempre, é um prazer cada vez maior, sabe, cada dia, cada programa que eu faço, eu fico mais feliz, cada vez mais inteirado com as pessoas, cada vez mais consciente da amizade que a gente conquistou, do carinho que a gente tem junto a todos vocês, que fizeram com que o Amado Batista se tornasse o artista que virou, que acabou sendo, e junto com ele tanta gente cresceu como Reginaldo Sodré, José Fernandes, Edelson Moura, Xandó, Ari Gonçalves, Vicente Dias e tantos outros. Por isso fazer esse programa me deixa sempre encantado, sempre muito feliz. Mas eu não sou radialista, eu nunca fiz um programa de rádio na vida. Ele falou, olha, não invente nada. Fale sobre você, fale sobre sua história, sobre as músicas que você fez, fala de você e do Amado, da parceria que vocês tiveram durante 38 anos. Enfim, você contando isso, as pessoas vão se interessar por esse programa e com certeza vai ser um sucesso. E eu falei, tá bom, se você confia em mim, você que é o dono da rádio, confia em mim, então fui. Comecei a fazer assim no começo meio sem graça, porque será que as pessoas querem realmente ouvir o que o Reginaldo Sodré tem a dizer? Mas aí a coisa vai crescendo, as pessoas vão descobrindo, vão contando umas para as outras, e a coisa vai ganhando corpo. Quando você vê que não, está totalmente apaixonado por aquele trabalho que você pensou que nem soubesse fazer. Uma das grandes coisas na carreira artística, uma das grandes coisas na relação da gente com os artistas é descobrir quem é quem, quem realmente

amigo, quem é humano, quem não é, quem é metido, quem não é. Mas um dos grandes caras, e tem milhares deles, centenas deles, com certeza, mas um dos melhores que eu conheci foi com certeza o grande Leonardo. Leonardo, irmão do Leandro, que fizeram essa dupla maravilhosa, e hoje é esse grande astro da música brasileira, é também um dos caras mais humildes que eu conheci. Possivelmente um dos grandes seres humanos, sabe, não apenas artista, mas um cara que não mudou nada. Eu me lembro desse menino quando ele ainda começava a carreira, quando ele ia na minha casa pedir música. Olha, me faça uma música boa aí, Reginaldo, tem que ser alguma coisa parecida com as que você e o Amado fazem. E enfim, lá no comecinho ele era aquele menino simples, quase inocente, e ainda hoje o Leonardo continua a ser o que é. Um grande cara e um grande cantor. E ele que canta uma música do Amado Batista e o Reginaldo Sodré. Alucinação, canta.

0: 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E a hora certa.
1: 9:55.
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1: Seria um prazer para mim continuar, mas o tempo diz, é o fim, Tinobim. Pois é, a gente, com a permissão de Deus, vai voltar, claro, se ele prorrogar este empréstimo, se chamado vida, a gente vai voltar mesmo. Aqui, sua emissora, lembre-se, impedir que os pássaros sobrevoem nossa cabeça é difícil, mas impedir que façam ninhos é possível e necessário. Beijão, tchau, tchau, shalom.
2: Tchau.

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aurora já anuncia o raiar de um novo dia, que se eleve ao Criador a prece das criaturas. Obrigado, Pai, pela vida que nos dais, pelo amor que nos faz viver. Hoje nossa oração da manhã, com pensamentos do Salmo 146. A Deus, ó minha alma, quero louvá-lo por toda a vida. Não coloqueis vossa segurança nos nobres. São ricos e fortes, mas não podem salvar. Exalam o último suspiro e voltam ao pó. E seus planos e projetos dão em nada. Feliz é quem se apoia no seu Deus, quem põe a esperança no Onipotente. Foi Deus quem criou o céu e a terra, o mar e tudo quanto neles existe. Canta, minha alma, ao Senhor, seu louvor esteja sempre em teus lábios. E agora, quero comunicar de coração a cada um de vocês a bênção bíblica sacerdotal. Deus te abençoe e te guarde. Deus te mostre seu rosto de bondade e tenha compaixão de ti. Deus volte para ti sua face de luz e te conceda a paz. Que venha sobre todos e todas e permaneça hoje e sempre a bênção do Pai, do Filho e do Espírito Santo. Amém.

0: 6:02.
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3: Muito bem, a partir de agora está no ar o Jornal Rádio News. Informação em primeiro lugar. Brasil e o mundo passam aqui na sua rádio favorita. Sejam bem-vindos.
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4: Previsão do tempo para segunda-feira, 29 de junho de 2026. Região Centro-Oeste. Em Brasília, previsão de poucas nuvens no céu nesta segunda-feira. Os termômetros da capital federal marcam mínima de 13 e máxima de 25 graus. Umidade relativa do ar gira em torno de 80-35%. Britânia, em Goiás, comemora aniversário com céu claro. Temperatura mínima de 19 e máxima de 32 graus. A umidade relativa do ar vai de 70% a 30%. Região Nordeste. João Pessoa, na Paraíba, amanhece com céu nublado nesta segunda-feira. Tem previsão de chuva. Temperatura mínima é de 23 e a máxima 29 graus nas horas mais quentes do dia. A umidade do ar é de 90% a 80%. Em Maceió, Alagoas, céu cheio de nuvens e chuva o dia todo. Temperatura mínima é de 23 e a máxima de 29 graus. A umidade relativa do ar é de 85% a 65%. Região Norte. Em Macapá, no Amapá, previsão de muitas nuvens com pancadas de chuva e trovoadas isoladas. Temperatura mínima é de 24 e máxima 33 graus. A umidade do ar é de 97% a 60%. Belém, no Pará, tem céu repleto de nuvens com pancadas de chuva e trovoadas isoladas. Temperatura mínima é de 24 e a máxima de 34 graus. Umidade do ar varia de 98% a 62%. Região Sudeste. Rio de Janeiro, capital, tem previsão de muitas nuvens para esta segunda-feira. Os termômetros registram mínima de 17 e máxima de 31 graus. Umidade relativa do ar vai de 100% a 30%. Morungaba, em São Paulo, completa mais um ano com muitas nuvens no céu. Temperatura mínima 13, máxima 25 graus. Umidade relativa do ar é de 100% a 40%. Região Sul, Curitiba, no Paraná, tem previsão de céu repleto de nuvens com pancadas de chuva. Os termômetros registram mínima de 12 e máxima de 16 graus. A umidade relativa do ar fica entre 100% e 80%. Soledade, no Rio Grande do Sul, canta parabéns com tempo aberto. O dia vai ser mais frio com os termômetros registrando mínima de 9 e máxima de 16 graus. A umidade relativa do ar oscila entre 100% e 80%. Você ouviu a previsão do tempo para segunda-feira, 29 de junho de 2026, com informações do IBGE Cidades e do Instituto Nacional de Meteorologia INMET.
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5: Uma ação conjunta mirou fraudes na exportação ilegal de lagosta que ultrapassaram 300 milhões de reais em 5 anos. A Operação Locusta cumpriu 6 mandados de busca e apreensão nos estados do Ceará e de Pernambuco. A investigação começou após uma fiscalização do Ministério da Agricultura e Pecuária. Os fiscais descobriram que uma empresa estaria exportando lagostas vivas para a China sem autorização do governo chinês. Na fraude, a companhia usava o selo de outra empresa e tinha autorização para enviar o produto ao exterior. Segundo a Receita Federal, há indício de que as empresas agiam juntas, além de outras irregularidades envolvendo lagostas exportadas em desacordo com as exigências sanitárias e ambientais. É o caso da compra de lagostas de pescadores não habilitados ou que utilizavam equipamentos proibidos. A operação foi realizada em parceria com a Polícia Federal, o IBAMA e o Ministério Público Federal. A pesca da lagosta é uma das atividades artesanais e econômicas mais importantes do Nordeste e o Ceará é o maior produtor de lagostas do país. Da Rádio Nacional em Brasília, Renato Ribeiro.
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6: Um forte terremoto atingiu o Afeganistão. Segundo o Centro Sismológico Europeu do Mediterrâneo, o terremoto alcançou 5.4 na escala Richter e os tremores foram sentidos desde a capital do país, Cabul, até a fronteira com o vizinho, Paquistão. Apesar de ter provocado pânico e correria em algumas regiões, especialmente no norte do país, ainda não há relatos de vítimas. Mas, segundo o Centro Sismológico Europeu, as verificações estão em andamento. Também, segundo o centro, o epicentro do terremoto aconteceu a uma profundidade de 100 quilômetros. Com informações da agência Reuters, da Rádio Agência Nacional em São Paulo, Eliane Gonçalves.
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5: O Supremo Tribunal Federal formou maioria para liberar parte do pagamento dos penduricalhos a juízes, promotores e procuradores do Ministério Público. O julgamento virtual segue até a próxima terça-feira. O último a votar foi o ministro Luiz Fux, que acompanhou a maior parte dos votos dos relatores dos processos: Gilmar Mendes, Alexandre de Moraes, Flávio Dino e Cristiano Zanin. Também votou a favor o presidente do STF, Edson Fachin. Os penduricalhos são benefícios que, somados aos salários, ultrapassam o teto máximo de remuneração definido pela Constituição, que é de R$ 46 mil. Em março, o Supremo decidiu que as indenizações adicionais, gratificações e auxílios deverão ser limitados a, no máximo, 35% do valor do subsídio dos integrantes da magistratura. Assim, membros do Judiciário e do Ministério Público poderão receber pelo menos R$ 62 mil por mês, considerando o teto remuneratório, e cerca de R$ 16 mil em penduricalhos. Em seu voto, Fux acompanhou os demais ministros ao reconhecer o direito à conversão em dinheiro de férias, licenças-prêmio e plantões. Também concordou com o pagamento de verbas retroativas que estavam suspensas desde que os Conselhos Nacionais de Justiça e do Ministério Público tenham verificado sua regularidade e legalidade. Fux, no entanto, divergiu quanto ao pagamento de parcelas indenizatórias legítimas. Para o ministro, essas verbas devem ser pagas integralmente e não se submetem ao teto constitucional de subsídios. Da Rádio Nacional em Brasília, Renato Ribeiro.
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3: Depois do intervalo, tem mais Jornal Rádio News. 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
1: Confira agora a previsão do tempo para a sua região.
0: Sudeste.
1: A previsão do tempo para a região Sudeste, de acordo com o Instituto Nacional de Meteorologia, é de tempo aberto e sem chuvas em todos os estados da região. Temperatura mínima de 9 e máxima pode chegar aos 26 graus.
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2: No inverno, o Brasil se aquenta com as festas juninas. Um dos eventos mais aguardados do ano pelos brasileiros, a festa tem origem nos antigos povos pagãos da Europa, como os bárbaros e celtas. Eles comemoravam o início do verão no hemisfério norte, que acontece no mês de junho, e marcava também o começo da colheita. Festa junina, uma tradição que não cabe apenas em um mês.
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7: Estamos de volta e agora vamos falar de esporte aqui no Jornal Rádio News.
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8: E o Corinthians quitou os salários atrasados do elenco de jogadores e da comissão técnica. A parcela de direitos de imagem, no entanto, segue pendente. Os salários dos demais funcionários do clube já haviam sido acertados nas últimas semanas. O Corinthians enfrenta sérios problemas de fluxo de caixa e tem dificuldades para obter crédito no mercado. A busca por novos acordos financeiros é dificultada porque o nome do clube está constantemente associado a denúncias e investigações do Ministério Público.
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8: E Davi Luca, filho de Neymar, foi registrado usando um raro relógio da marca italiana Gaga Milano após a vitória do Brasil sobre a Escócia por 3-0 pela Copa do Mundo de 2026. O modelo é o Gaga Milano Manuale. O design é inspirado nos antigos relógios de bolso, com coroa posicionada na parte superior, mas adaptado para o uso diário. O relógio tem pulseira em couro azul e as características numerais gigantes. Modelos similares atualmente são encontrados por 690 euros, mais de 4 mil reais.
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8: E a Puma lançou uma nova chuteira desenvolvida em parceria com Neymar Júnior. O modelo, chamado Future 9 NJR, chegou às lojas por R$ 2.500 e traz referências à trajetória do jogador na seleção brasileira. A chuteira foi inspirada na ideia de renascentismo. Segundo a Puma, o conceito visual do modelo gira em torno

0: Da figura da Fênix, ave mitológica associada à superação e ao recomeço. A marca afirma que a inspiração foi construída a partir da carreira de Neymar e dos desafios enfrentados pelo atacante ao longo dos anos.
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2: As facções criminosas tiveram um prejuízo de mais de 2 bilhões de reais, com apreensões, bloqueios de bens e multas após operações integradas das forças de segurança nos últimos 45 dias. Os dados constam do último balanço do programa Brasil contra o Crime Organizado. Desde maio, mais de 12 mil pessoas foram presas. Também houve apreensão de 706 milhões em bens e o bloqueio de 320 milhões em ativos dos investigados. Além disso, foram aplicadas multas de quase 13 milhões e 7 milhões em tributos foram recuperados. Segundo o Ministério da Justiça e Segurança Pública, as ações querem enfraquecer as estruturas financeiras, logísticas e operacionais das organizações criminosas, retirando recursos que financiavam as atividades. Em 11 operações, foram apreendidas 115 toneladas de drogas e 32 mil unidades de drogas sintéticas, além da destruição de 63 mil pés de maconha. Além disso, mais de 1.100 armas e 30 mil munições foram retiradas de circulação, além de explosivos e diversos acessórios. As ações integradas também resultaram em 3 mil prisões relacionadas à violência contra a mulher. Da Rádio Nacional, em Brasília, Renato Ribeiro.
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3: Levantamento feito pelo Ministério Público do Estado do Rio de Janeiro, a pedido do STF, o Supremo Tribunal Federal, revelou que 17% dos policiais militares que atuaram na Operação Contenção nos complexos do Alemão e da Penha em outubro de 2025 haviam retirado as câmeras corporais durante a ação. A operação deixou mais de 120 mortos, incluindo 5 policiais, e é considerada a mais letal da história do Rio de Janeiro. Em 7,8% dos casos, há indícios que os policiais obstruíram intencionalmente as imagens. Na maior parte dos registros, 82%, contudo, a análise preliminar indica que os equipamentos foram utilizados corretamente. O Ministério Público afirmou que o relatório é preliminar, porque ainda não foi possível analisar as gravações de todo o efetivo policial. Em abril, o ministro Alexandre de Moraes, do STF, concedeu prazo de 90 dias para a Polícia Federal realizar perícia nas imagens captadas pelas câmeras corporais dos policiais que participaram da Operação Contenção. Até o momento, o Ministério Público apresentou 8 denúncias contra 27 policiais militares por ilegalidades praticadas durante a operação, envolvendo apropriação de armamento, furto de peças de veículos, invasões de domicílio, constrangimento de moradores, subtração de bens e tentativas de obstrução ou desligamento de câmeras corporais. O MP também fez uma busca ativa de familiares das pessoas mortas para possibilitar oitivas, cadastramento e acompanhamento institucional dos interessados em receber informações sobre o andamento das investigações. Com informações da Agência Brasil, da Rádio Nacional no Rio de Janeiro, Cristiane Ribeiro.
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4: Uma declaração contundente sobre a política migratória dos Estados Unidos foi feita. O secretário de Segurança Interna dos Estados Unidos, Mark Wayne Mullen, afirmou que migrantes que vivem no país com status de proteção temporária devem buscar a residência permanente ou retornar aos seus países de origem. A declaração ocorre após uma decisão dividida da Suprema Corte, na semana passada, que permitiu ao governo do presidente Donald Trump retirar o status humanitário de centenas de milhares de imigrantes haitianos e sírios. Mullen Allen enfatizou que o status de proteção temporária, como o próprio nome indica, não é um status permanente. O secretário chegou a oferecer passagens aéreas e um auxílio financeiro de cerca de $2.100 para ajudar os migrantes a se reestabelecerem em seus países de origem. A medida reflete a postura mais rígida do governo Trump em relação à imigração, gerando debates e preocupações sobre o futuro desses indivíduos.
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4: A Polícia Militar de São Paulo anunciou a prisão de suspeitos de participação no atentado contra o tenente da rota, Ruixon Pimentel. O policial foi baleado na cabeça em São Caetano do Sul, na região do ABC Paulista, no sábado, e seu estado de saúde ainda é considerado grave. As prisões ocorreram após diligências intensas da Polícia Militar e da Polícia Civil, que trabalharam em conjunto com o apoio da inteligência e do Batalhão de Ações com Cães. Imagens de câmeras de segurança mostraram dois homens em uma moto atirando contra o tenente, que caiu em uma avenida movimentada. O tenente Pimentel é irmão de Eloá, jovem morta em 2008 após ser mantida em cárcere privado. A corporação mantém esperanças na recuperação do policial, enquanto a investigação prossegue para determinar a extensão da atuação do grupo criminoso e se há outros envolvidos.
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4: Um trágico acidente de trânsito foi registrado na BR-386, em Pouso Novo, no Vale do Taquari, Rio Grande do Sul. A colisão entre um ônibus e uma caminhonete resultou na morte de duas pessoas, conforme informações da Polícia Rodoviária Federal. Segundo a PRF, o motorista de uma caminhonete S10, que transitava no sentido capital interior, teria perdido o controle do veículo e invadido a pista contrária, colidindo frontalmente com o ônibus. O motorista da caminhonete, de 64 anos, e a passageira morreram no local do acidente, na altura do quilômetro 306 da rodovia. As autoridades estão investigando as causas do acidente, que mobilizou equipes de resgate e causou interrupções no tráfego da região. A comunidade local lamenta as perdas e reforça o alerta para a prudência nas estradas.
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5: Essas foram as últimas de hoje do jornal Rádio News. Voltaremos na próxima edição. Fique ligado.
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0: 6:31.
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7: Está no ar mais uma edição do seu Jornal de Confiança. Com as informações mais quentes do dia. Trazendo tudo o que você precisa saber de maneira clara e direta. Eu sou Naldo Meirelles e prepare-se para ficar por dentro do que acontece no Brasil e no mundo, com análises e reportagens especiais. A partir de agora no Repórter Brasil News. Sejam bem-vindos.
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9: Uma ação conjunta mirou fraudes na exportação ilegal de lagosta que ultrapassaram 300 milhões de reais em 5 anos. A Operação Locusta cumpriu 6 mandados de busca e apreensão nos estados do Ceará e de Pernambuco. A investigação começou após uma fiscalização do Ministério da Agricultura e Pecuária. Os fiscais descobriram que uma empresa estaria exportando lagostas vivas para a China sem autorização do governo chinês. Na fraude, a companhia usava o selo de outra empresa que tinha autorização para enviar o produto ao exterior. Segundo a Receita Federal, há indício de que as empresas agiam juntas, além de outras irregularidades envolvendo lagostas exportadas em desacordo com as exigências sanitárias e ambientais. É o caso da compra de lagostas de pescadores não habilitados ou que utilizavam equipamentos proibidos. A operação foi realizada em parceria com a Polícia Federal, o IBAMA e o Ministério Público Federal. A pesca da lagosta é uma das atividades artesanais e econômicas mais importantes do Nordeste e o Ceará é o maior produtor de lagostas do país. Da Rádio Nacional em Brasília, Renato Ribeiro.
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10: Um forte terremoto atingiu o Afeganistão. Segundo o Centro Sismológico Europeu do Mediterrâneo, o terremoto alcançou 5.4 na escala Richter e os tremores foram sentidos desde a capital do país, Cabul, até a fronteira com o vizinho, Paquistão. Apesar de ter provocado pânico e correria em algumas regiões, especialmente no norte do país, ainda não há relatos de vítimas. Mas, segundo o Centro Sismológico Europeu, as verificações estão em andamento. Também, segundo o centro, o epicentro do terremoto aconteceu a uma profundidade de 100 quilômetros. Com informações da agência Reuters, da Rádio Agência Nacional em São Paulo, Eliane Gonçalves.
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9: O Supremo Tribunal Federal formou maioria para liberar parte do pagamento dos penduricalhos a juízes, promotores e procuradores do Ministério Público. O julgamento virtual segue até a próxima terça-feira. O último a votar foi o ministro Luiz Fux, que acompanhou a maior parte dos votos dos relatores dos processos: Gilmar Mendes, Alexandre de Moraes, Flávio Dino e Cristiano Zanin. Também votou a favor o presidente do STF, Edson Fachin. Os penduricalhos são beneficiados benefícios que, somados aos salários, ultrapassam o teto máximo de remuneração definido pela Constituição, que é de R$ 46 mil. Em março, o Supremo decidiu que as indenizações adicionais, gratificações e auxílios deverão ser limitados a, no máximo, 35% do valor do subsídio dos integrantes da magistratura. Assim, membros do Judiciário e do Ministério Público poderão receber pelo menos R$ 62 mil por mês, considerando o teto remuneratório, e cerca de R$ 16 mil em penduricalhos. Em seu voto, Fux acompanhou os demais ministros ao reconhecer o direito à conversão em dinheiro de férias, licenças-prêmio e plantões. Também concordou com o pagamento de verbas retroativas que estavam suspensas desde que os Conselhos Nacionais de Justiça e do Ministério Público tenham verificado sua regularidade e legalidade. Fux, no entanto, divergiu quanto ao pagamento de parcelas indenizatórias legítimas. Para o ministro, essas verbas devem ser pagas integralmente e não se submetem ao teto constitucional de subsídios. Da Rádio Nacional em Brasília, Renato Ribeiro.
7: 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Em instantes voltaremos com mais notícias aqui no Jornal Repórter Brasil News. Fique ligado.
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0: acertando os ponteiros.
1: Hora certa.
2: 6:45.
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7: Robert Lewandowski está de saída do futebol europeu e será o novo reforço do Chicago Fire dos Estados Unidos. Aos 37 anos, o atacante polonês encerrou sua passagem pelo Barcelona após 4 temporadas e iniciará a primeira experiência da carreira fora da Europa. O acordo foi fechado após uma visita do jogador ao clube e à cidade de Chicago, e a assinatura do contrato deve acontecer nos próximos dias. Pelo Barcelona, Lewandowski conquistou 3 títulos do Campeonato Espanhol, 1 Copa do Rei e 3 Supercopas da Espanha, encerrando sua trajetória como um dos principais nomes da equipe. Além dele, o Chicago Fire também negocia a contratação do volante Leon Goretzka, ex-companheiro do atacante do Bayern de Munique, reforçando o projeto do clube para a próxima temporada da MLS.
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7: O Juventude venceu o Ceará por 2-0 no estádio Alfredo Jaconi, pela 15ª rodada da Série B do Campeonato Brasileiro. A equipe gaúcha resolveu a partida ainda no primeiro tempo, com gols de Alisson Safira, aos 25 minutos, e Gabriel Pinheiro, aos 34, controlando o jogo e garantindo mais 3 pontos diante da torcida. Com a vitória, o Juventude se mantém firme na briga pelas primeiras posições da Série B e segue dentro do G6. Já o Ceará sofreu a 2ª derrota consecutiva e permaneceu próximo da zona de rebaixamento, aumentando a pressão sobre a equipe para a sequência da competição.
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7: O Atlético voltou a vencer na Série B ao bater o Avaí por 1-0 na Arena Sicredi, em São João del Rei. Depois de 3 partidas sem triunfo, a equipe mineira garantiu os 3 pontos com um gol de Dixon Vera, marcado nos minutos finais do segundo tempo, em uma partida equilibrada e de poucas oportunidades. Com o resultado, o Atlético ganhou fôlego na tabela e encerrou a sequência negativa na competição. Já o Avaí desperdiçou a chance de subir na classificação e segue pressionado, permanecendo na parte de baixo da tabela após mais um tropeço fora de casa.
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7: O Atlético Goianiense venceu a Ponte Preta por 2-0 no estádio Antônio Ascioli, pela 15ª rodada da Série B do Campeonato Brasileiro. O destaque da partida foi Gustavo Coutinho, que marcou os 2 gols ainda no primeiro tempo e garantiu um triunfo tranquilo para o Dragão, que dominou o confronto do início ao fim. Com a vitória, o Atlético Goianiense chegou aos 21 pontos e subiu para a 10ª colocação da Série B, ganhando fôlego na disputa pela parte de cima da tabela. Já a Ponte Preta sofreu a 4ª derrota consecutiva, permaneceu na vice-lanterna com apenas 8 pontos e segue em situação delicada na competição.
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7: O Uruguai confirmou que o volante Manuel Ugarte sofreu uma ruptura do ligamento cruzado do joelho esquerdo durante a derrota para a Espanha pela Copa do Mundo de 2026. O jogador se machucou ainda no primeiro tempo, deixou o gramado de cadeira de rodas e, após exames, teve confirmada a gravidade da lesão. Com isso, deve enfrentar um longo período de recuperação. A lesão também representa um duro golpe para o Manchester United, clube do volante, que agora aguarda a definição do tratamento e do tempo de recuperação do atleta. A ausência de Ugarte aumenta a lista de desfalques importantes do Uruguai, que foi eliminado ainda na fase de grupos da Copa do Mundo após campanha abaixo das expectativas.
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8: Mais de 10 mil professores já conseguiram uma vaga nas redes públicas de ensino usando a nota da Prova Nacional Docente, a chamada Prova dos Professores. Os dados são do INEP, o Instituto Nacional de Estudos e Pesquisas Educacionais Anísio Teixeira. Segundo o levantamento, mais de 220 mil candidatos que participaram da primeira edição do exame aproveitaram a pontuação para disputar oportunidades em seleções para o magistério público em todo o país. A prova foi criada para ajudar estados e municípios na contratação de profissionais para a educação básica. As redes de ensino podem usar a nota em concursos públicos, processos seletivos simplificados e outras formas de recrutamento. E o resultado continua valendo por 3 anos. Para 2026, o Ministério da Educação informou que mais de 2 mil entes federativos decidiram participar da iniciativa. A prova vem ganhando cada vez mais espaço. Neste ano, a adesão cresceu mais de 30% em relação à edição anterior. E mais de 600 municípios já anunciaram que vão usar a nota do exame na seleção de professores para o ano que vem. As inscrições estão abertas até o dia 3 de julho e devem ser feitas exclusivamente pelo portal do INEP. Podem se inscrever estudantes que estão terminando cursos de licenciatura e também profissionais interessados em disputar vagas em concursos e seleções de estados, municípios, do Distrito Federal ou da União, que utilizem a nota da prova como etapa de admissão. A prova está marcada para 20 de setembro. O teste terá uma parte de formação geral, com questões objetivas e uma redação, além de um bloco específico voltado para a área de conhecimento escolhida pelo candidato. Com informações da Agência Brasil, da Rádio Nacional no Rio de Janeiro, Tatiana Alves.
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9: O Brasil enviou nesse domingo um quarto avião com ajuda humanitária para a Venezuela, que sofre com a destruição provocada por 2 grandes terremotos seguidos. O novo voo levou 35 bombeiros de São Paulo e Minas Gerais para a cidade de Laguaíra, epicentro dos abalos e a região mais afetada. Eles vão ajudar no resgate às vítimas. O voo saiu do aeroporto de Guarulhos, em São Paulo. Segundo o balanço mais recente das autoridades venezuelanas, o número de mortos já passa de 1.400 e 2 deles são brasileiros, segundo o Itamaraty. Já os feridos passam de 3 mil pessoas. Esses números ainda podem aumentar à medida que as equipes avançam na busca de pessoas que seguem desaparecidas. Os terremotos de magnitude 7.2 e 7.5 na escala Richter foram seguidos de cerca de 20 réplicas e provocaram destruição e desabamentos na capital, Caracas, e em várias outras cidades do país. Da Rádio Agência Nacional em São Paulo, Eliane Gonçalves.
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10: A Receita Federal lançou uma página dedicada à divulgação do devedor Conto Mais, aquele contribuinte que deixa de pagar tributos de forma recorrente, acumulando dívidas relevantes, sem justificativa objetiva. Diferentemente da inadimplência pontual, o enquadramento exige a comprovação de um comportamento reiterado e estruturado de não pagamento. A iniciativa tem como objetivo esclarecer os cidadãos sobre o tema, os critérios para o enquadramento e efeitos decorrentes dele, além de ampliar a transparência das ações fiscais. Para ser considerado devedor Conto Mais, os débitos devem ser iguais ou superiores a 15 milhões de reais e acima de 100% do patrimônio conhecido. A inadimplência precisa ter sido mantida por 4 períodos consecutivos ou 6 alternados em 12 meses e deve haver ausência de motivos que expliquem o não pagamento. Entre as possíveis consequências do enquadramento como devedor Conto Mais estão recuperação judicial, benefícios fiscais bloqueados e proibição de vínculos com o poder público, como licenças, autorizações e concessões. A página também presta orientações sobre como pode ser feita a regularização dos pagamentos. Da Rádio Nacional no Rio de Janeiro, Carolina Pessoa.
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3: Esse foi mais uma edição do Repórter Brasil News.
11: Obrigado pela sua companhia e até a próxima edição.
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sempre que o mesmo jogador marcou nos três jogos da fase de grupos. Há diferentes tipos de torcedores, os que se apegam à tática, outros que gostam de analisar estatísticas e aqueles que preferem se apegar a sinais. Para estes que simpatizam com a sorte, a reportagem reuniu uma estatística interessante: todas as vezes em que o mesmo jogador da seleção brasileira fez gol nos três jogos da fase de grupos da Copa do Mundo, o Brasil levantou a taça. Na campanha do hexacampeonato, Vini Júnior igualou o feito de quatro campeões do mundo ao marcar no empate contra o Marrocos na vitória sobre a Haiti, duas vezes no triunfo sobre a Escócia, o que garantiu o primeiro lugar do grupo C e a disputa da primeira fase do mata-mata contra o Japão, segundo lugar do grupo F. Na história da amarelinha, Jairzinho em 70, Romário em 94, Ronaldo e Rivaldo, ambos em 2002, fizeram o mesmo que o atual camisa 7, exatamente nos anos do tri, tetra e pentacampeonato. Nas conquistas de 58 e 62, o Brasil passou em branco na segunda rodada. Como ninguém balançou as redes, o feito não seria possível. Os dados reunidos pela reportagem consideram somente partidas da fase de grupos. São informações e curiosidades que você encontra aqui da sala de redação. Manuel Silva para o Central da Copa.

0: 7 horas em ponto.
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0: gente, hoje é dia 29 de junho, hoje é dia do pescador, dia da telefonista, dia do chaveiro, dia do papa e dia do dublador. Tem aniversário de Neguinho da Beija-Flor, cantor e compositor, Serginho Groisman, jornalista e apresentador, Tereza Seiblitz, atriz brasileira, Maria Maia, também outra atriz brasileira, Dado Villa-Lobas, cantor, compositor e músico, e Camila Mendes, atriz norte-americana. Feliz aniversário! Voltando no tempo, em 1949, a África do Sul implantou oficialmente o apartheid, regime de segregação racial. Em 1971, morriam os 3 tripulantes da nave espacial soviética Soyuz 2 em acidente pouco antes de aterrissarem. Em 1995, um shopping em Seul explodiu, matando 502 pessoas. O acidente aconteceu por causa de um vazamento de gás. Em 2007, a Apple lançava seu primeiro celular, o iPhone. A gente fica por aqui com a agenda do rádio, lembrando que amanhã tem muito mais pra você. Até lá!
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0: Eu tô impressionada com a cara de pau do senador aqui, o Wagner, como é que chama?
1: Jacques Wagner.
0: Mas é muito cara de pau, né, Maurício? É. Ele disse que só deixava a liderança depois de conversar com o presidente. Demorou pra pensar, né? O presidente foi mais rápido no tiro. Que coisa idiota. Diz que foi uma conversa muito boa, Maurício.
1: Foi boa e ele foi demitido.
0: Foi destituído do cargo de líder e diz que a conversa foi boa. Acho que ele estava imaginando que pudesse ser expulso do partido. Que é o que eu imaginei que ele merecia.
1: Quando ele chegou lá nesse dia, o presidente já tinha um outro pro lugar dele, né?
0: Já tinha a Maria Tereza?
1: É.
0: Não sei se é Maria Tereza, mas é Tereza. Teve uma senadora lá, que parece ser eficiente e tal. Porque a gente não conhece. É senadora.
1: É de Pernambuco.
0: De Pernambuco, então. Falei o nome dela agora mesmo, já esqueci, mas não tem problema. Eu tenho a senhora nos meus. As minhas anotações a partir de agora, tá? Bom, lá no Maranhão tem um deputado, Josimar Maranhãozinho, que já foi preso por desvio de verba de obras públicas. Ele é do PL, é o Ficós. Não é que ele foi preso agora de novo, Maurício?
1: É.
0: Com mais dois deputados também do PL, Pastor Gil e Bosco Costa. Troca uma letra que é o Bosco. Os três arranjavam verbas para obras públicas e cobravam 25% de propina.
1: Já era o tempo que cobrava.
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segunda é contra o Japão, gente. O Brasil encara a nova fase da Copa do Mundo. Agora, quem perder, dança. O jogo é no meio da tarde. E pode escrever aí. Vai ser ponto facultativo no Brasil inteiro. E o Japão está passando por maus momentos. Está chegando um tufão. Mais de 2 milhões de pessoas foram removidas de suas casas. Por aqui, chuva, frio e muita preocupação com o tempo. Na Venezuela, o número de desaparecidos chega a 41 mil com os terremotos. Entre os mortos, 2 brasileiros. 2 aviões da FAB seguem para lá, levando todo tipo de ajuda, inclusive equipes de resgate. E o ministro André Mendonça, do STF, mandou que o banqueiro Daniel Vorcaro fosse transferido da sede da Polícia Federal para uma cela na Papudinha. Uma das intenções com essa transferência é evitar que Vorcaro tenha contato com outros presos. O banqueiro ainda tenta fazer uma delação premiada para voltar a ter benefícios na prisão. E os executivos dos bancos brasileiros, citados pela Polícia Federal nas fraudes das lojas americanas, estão envolvidos nessas operações há pelo menos 5 anos. E a crise financeira vinha sendo escondida em operações fraudadas para preservar as ações das americanas. A dívida hoje passa de 54 bilhões de reais. E o senador Flávio Bolsonaro, candidato à presidência da República pelo PL, vai pessoalmente aos Estados Unidos para falar mal do Brasil. Ele se inscreveu para falar dia 7 de julho num encontro sobre o comércio americano. Um dia antes, falam representantes do governo brasileiro que tentarão evitar as taxações dos Estados Unidos aos produtos brasileiros. O secretário de Estado americano, Marco Rubio, enviou uma carta ao senador brasileiro e garantiu: a taxação sobre produtos brasileiros será mantida pelo governo americano. A situação, na verdade, é a seguinte: quem espera que o governo americano faça alguma coisa para ajudar o Brasil a crescer, descansa, deita numa rede e fique esperando. Porque é por aí. Quem espera sempre alcança. Não dos Estados Unidos, of course.

0: Ciro Neves chamando. Fala, Ciro.
1: Fala, Cidinha. Dois casos envolvendo motoristas chamaram atenção pela vulnerabilidade aqui nas ruas do Rio de Janeiro, principalmente à noite, Cidinha. Você lembra o taxista com passageiros foi abordado por criminosos ali na Avenida Repelé, em São Cristóvão, né? Bandidos bateram no carro com a arma. E agora, no Jardim América, olha só o que aconteceu. Tava um motorista de aplicativo levando uma família pela região, quando criminosos invadiram a pista, mandou todo mundo descer para revistar o carro. Carro, inclusive, com crianças dentro. Isso aconteceu no Jardim América, próximo à comunidade Furquim Mendes. Esse diálogo foi gravado no carro. Vamos ouvir.
2: Tem criança.
3: Tem criança.
1: Por muito pouco, os bandidos não atiraram nesse veículo, portanto, é uma área do Comando Vermelho, né, que está sendo invadida pelo Terceiro Comando Puro. Então, os bandidos acharam que nesse carro seriam bandidos rivais. Quase que atiraram carro com crianças, com uma família.
0: Meu Deus do céu, já pensou o terror?
1: Imagina.
0: Já pensou? Você tá com criança no carro e acontece isso, você cercada de bandidos, um de uma facção, outro de outra. É uma loucura. Valeu, Ciro. Gabriel Ferreira chamando. Fala, Gabriel.
4: Fala, Cidinha. Karine Lopes da Silva Oliveira, de 28 anos, que estava sendo procurada pelo Disque Denúncia, já está presa, acusada de matar a facadas na semana passada a própria companheira Alessandra dos Santos Fernandes, de 24 anos. Esse crime aconteceu no distrito de Unamar, em Cabo Frio. O casal namorou por 9 meses, mas vivia um relacionamento conturbado. Elas chegaram a alugar um imóvel para morar, mas com a repetição das brigas, a vítima acabou expulsando Karine de casa. Na última sexta-feira, Karine voltou a procurar a ex-companheira e uma nova discussão evoluiu para agressão física. Alessandra foi esfaqueada e não resistiu aos ferimentos. E um detalhe, Cidinha, a autora do crime chegou a ligar para a sogra, comunicando a morte da filha, e fugiu em seguida. A polícia foi acionada, foi feito um cerco na região e Karine acabou sendo presa por policiais da delegacia de Macaé, Cidinha.
0: Agora vai comer o pão que o diabo amassou e merecidamente. Valeu. Valeu, Gabriel. Maria Clara Anselmo. Fala, Maria Clara.
5: Cidinho, uma boa notícia. Dois policiais militares do 7º Batalhão salvaram um bebê recém-nascido em São Gonçalo. Eles foram abordados por uma mãe desesperada no bairro Boaçu, dizendo que o pequeno Ravi, de apenas 15 dias, havia se engasgado durante a amamentação. Usando o treinamento de primeiros socorros recebido pelos agentes da corporação, os PMs realizaram rapidamente a manobra de desengasgo. As cenas foram registradas pela câmera de segurança da lanchonete onde a ação aconteceu e mostram familiares muito nervosos, inclusive um deles ajoelhando e chorando em momentos de muita tensão. Mas com calma e agilidade, em cerca de um minuto, Ravi voltou a respirar. O bebê foi levado para a unidade de pronto atendimento infantil, recebeu atendimento e passa bem, Cidinha.
0: Que sorte do Ravi, hein? Sorte! Dois anjos da guarda fardados estavam perto. Valeu, Maria Clara, valeu.
6: Parabéns, Ravi.
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8: Na segunda-feira, 29 de junho, o sudeste terá muitas nuvens, chuva isolada no sul de São Paulo e possibilidade de geada em áreas de maior altitude de São Paulo, Minas Gerais, Rio de Janeiro e Espírito Santo. O estado de São Paulo terá muitas nuvens ao longo do dia. As pancadas de chuva isoladas ficam concentradas no sul paulista, especialmente nas áreas próximas ao Vale do Ribeira e à divisa com o Paraná. Nas demais regiões do estado, como o oeste, o centro, o norte e o leste paulista, o tempo permanece com muitas nuvens e sem previsão de chuva. Nas áreas mais elevadas da Serra da Mantiqueira e da Serra do Mar, há condição para formação de geada. Na capital, a temperatura varia entre 14 e 24 graus. No Rio de Janeiro, o dia será de muitas nuvens em todas as regiões do estado. Nas áreas mais elevadas da região serrana, há previsão de geada. Na capital, os termômetros variam entre 18 e 28 graus. Em Minas Gerais, a previsão indica muitas nuvens em todo o estado. A geada pode ocorrer nas áreas de maior altitude do sul de Minas, da Serra da Mantiqueira, do Campo das Vertentes e da Zona da Mata. Em Belo Horizonte, a mínima prevista de 13

0: Quem aí não se rende à irresistível combinação de massa crocante coberta com queijo derretido e molho de tomate? Seja para um jantar descontraído, para comemorar uma data especial ou simplesmente para alegrar um momento difícil, a pizza está sempre presente nos cardápios brasileiros. Segundo dados da Associação Pizzarias Unidas do Brasil, existem mais de 45 mil pizzarias em operação no país, consolidando esse prato como uma verdadeira paixão nacional. A origem da pizza é um mistério. Alguns atribuem sua criação aos egípcios, outros aos gregos, mas foi na Itália, especialmente em Nápoles, que a pizza ganhou fama mundial. Tanto é que em 2004, legisladores italianos estabeleceram até um projeto de lei com 8 artigos e 6 cláusulas para definir o preparo da autêntica pizza napolitana. Já no Brasil, as opções de sabores são bem variadas e um tanto inusitadas. Tem pizza de goiabada com queijo, de estrogonofe, de carne seca com rapadura e até de banoffee. Porém, os sabores mais tradicionais, como calabresa, mussarela, marguerita, portuguesa e frango, continuam sendo os mais pedidos entre os brasileiros. 10 de julho é um dia especial para os amantes dessa iguaria. É comemorado o Dia da Pizza, uma excelente oportunidade para saborear um pedaço desse prato tão querido.
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5: Olá, Lori! Chegando por aqui hoje, segundona, 29 de junho de 2026, né? É, o mês tá fechando de junho aí. Hoje é dia de São Pedro. É, e tem mais dia de quê? É dia do Papa hoje também. É dia do pescador. É dia do dublador. Hoje é dia do telefonista também. Dia do pescador amador também. Dia Nacional da Avaliação de Segurança Pública no Brasil. Dia do engenheiro de petróleo. Hoje é Dia Internacional dos Trópicos. É, hoje não é dia só de São Pedro, não, viu? São Pedro é mais famoso, né? Mas é dia de São Paulo também, tá bom? Aos Paulos e Pedros que comemoram esse dia, né? Como se fossem seus. Então, aproveitem. E quem tá de idade nova hoje, parabéns pra você. Aos nossos queridos aniversariantes, parabéns.

0: Parabéns! Hoje é o seu dia, que dia mais feliz! Previsões astrológicas, Áries, Touro, Gêmeos e Câncer. Áries, bom dia.
1: Áries, de 21 de março a 20 de abril.
0: Foque em parcerias e relações afetivas. Momento excelente para abrir-se a novos contatos profissionais, viu, amores? É isso mesmo. Desacelere, preste atenção aos sentimentos e organize pensamentos também. Números de sorte hoje: 3, a cor é pérola.
1: Touro, de 21 de abril a 20 de maio.
0: Touro, aumento da autoestima e criatividade. Bom dia para lazer, mas controle o ego, impulsos financeiros também no dia de hoje. O dia poderá parecer confuso ou pouco produtivo no trabalho, viu? Então, ó, pega leve. Marrom é sua cor número 8.
1: Gêmeos, de 21 de maio a 20 de junho.
0: Gêmeos, necessidade de reconhecimento no lar. Atenção, atenções e conflitos familiares. Em compensação, atividades criativas ganharão uma dose alta de inspiração. Que delícia, né? E olha, cor pra hoje, nude número 7.
1: Câncer, de 21 de junho a 22 de julho.
0: Canceriano, dia de interações e movimentações, ideal para estudos e viagens curtas, mas cuidado com a agitação mental, viu? É, os astros trarão transformações no projeto de vida, nas escolhas e na maneira como você se apresenta também. Hoje a cor é chocolate, 27 é números de sorte, tá? E eu volto bem rapidinho com previsões para Leão, Virgem, Libra e Escorpião.
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3: Voltei pra falar da novidade de Diego e Vitor Hugo, hein? Diego e Vitor Hugo apresentaram nos últimos dias Moça pra Casar, de Wallace Dias, Igor Neto, Simine, Juliano Couto e Lázaro Nas. É o novo lançamento da dupla que já tá disponível, inclusive. Carregada de identificação, a letra aborda os julgamentos enfrentados por mulheres que escolhem permanecer solteiras após viverem experiências amorosas difíceis. Ao longo da música, os cantores retratam uma mulher que aprendeu com as dores do passado e prefere se proteger antes de abrir espaço novamente para uma nova história. Vale a pena conferir essa novidade, hein? O trabalho que foi gravado no Vibra São Paulo faz parte do DVD O Décimo. Reúne 17 faixas inéditas e conta com participações especiais de Maiara e Maraíza e Mari Fernandes. Fique ligado, amanhã eu volto com mais notícias do mundo da música. Até lá, tchau.
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0: Zico mandou um recado, hein? E é bom respeitar. Ele fez um alerta sobre a seleção do Japão, que o Brasil vai enfrentar na segunda-feira. Ele falou: os japoneses estão muito bem preparados. Tá falando porque ele sabe. Foi ele que preparou. O Zico é que levou o futebol para o Japão. É apontado como o cara que ensinou. Não sou eu que estou falando, não. É japonês que fala isso. Foi o Zico que ensinou o Japão a jogar. Quer dizer, vai ser uma parada indigesta enfrentar os garotos do Zico. Ô Maurício. O Zico fez um mal, hein, né? Oh, tinha que ir lá ensinar os caras pra deixar a gente aflita?
1: É, se tinha lá, ele é conhecido como Gico. Gico.
0: O Gico?
1: É, o Gico.
0: O Gico pisou na bola.
1: É, e ele disse de que hoje cedo vários japoneses ligaram pra ele. Ele não quis atender nenhum.
0: Por que que ele não atendeu?
1: É, ele não vai falar coisa agradável, né? Vai querer saber do Brasil e tudo. É. Ele não vai dar dica nenhuma, né?
0: Então, japonês jogador?
1: É, parece que é jogador.
0: Quando ele atende, é o Gico, ele já sabe, não precisa falar com o cara, é o Gico.
1: É, tem um filme aí que aparece o estádio todo em pé gritando, Gico, Gico.
0: Gico. Que bonitinho. Mas tomara que ele se ferre em segunda-feira. Bom, a CBF enviou uma reclamação à FIFA por causa de um gol do Vinícius Júnior que foi anulado contra a Escócia. O juiz mexicano César Ramos anulou o gol. Mas a gente tá vendo, agora não é só o juiz que vê, não, é o mundo que vê. E a gente viu a reprise do lance que mostra que o Vini foi chutado pelo jogador da Escócia. O juiz foi no VAR, fez aquela presepada toda e fingiu que não viu que o Vini foi chutado, não é não, Maurício?
1: Cidinha, quando ele foi no VAR, eu falei, vai expulsar o cara, o agressor. Não, é. Ele anulou o gol. É uma coisa absurda, porque o Vini...
0: Mas Júnior... foi uma violência total, né?
1: É, o Vini Júnior tomou a frente do camarada e o cara chutou a perna dele. É. E aí o juiz, pô, não pode chutar assim, não.
0: Não,
1: pô,
0: pode chutar, não, que é isso. Ai, que palhaçada, mas se a gente perde, hein, Maurício?
1: É, pois é, ainda bem que não fez falta o gol, né?
0: Pois é.
1: Fez falta pra artilharia do Vini, né?
0: É, né? Ele como tá de artilharia? É, tá quase chegando?
1: 4 gols, mas tá ali brigando com todo mundo, né?
0: Ah, tá pra alcançar quem no Brasil mesmo, que eu já falei, não lembro.
1: No Brasil, quem que ele... Não, ele é o que tem mais gol no Brasil.
0: É, ele tá pra alcançar quem fora do Brasil?
1: O Mbappé, né? O Messi, o menino lá
0: então
1: da...
0: Então tá no 20º lugar, tá todo mundo, a gente na frente, você já citou 3.
1: Tá brigando aí.
0: Corre,
1: tá
0: brigando. O Vini, corre, porque atrás vem gente, Vini. Atrás vem gente. Você sabia que o Vini e a Virgínia, eu já tô íntima da Virgínia, como é que é Virgínia o nome dela toda? É só Virgínia? Hein?
2: Fonseca.
0: Vini, eu tô íntima. O Vini e a Virgínia reataram o namoro?
1: Cidinha, quando ele fez esse último...
0: Pra ler os sites de fofoca, sabe? Garante que eles já marcaram até uma viagem pra Ibiza. Antigamente, eu sou de um tempo que ia pra Ibiza. Quando ia pra Ibiza? Normalmente era pra, no máximo pra Itanhaém. Tava casado antes, não, agora primeiro vai pra Ibiza e depois casa. Se casar.
1: Cidinha, nesse último jogo agora, quando ele fez um gol, ele começou a olhar na arquibancada procurando alguém. Eu falei, não é a irmã dele que ele tá procurando.
0: Era ela.
1: Era ela.
0: Era ela. A primeira dama do futebol brasileiro. Eu gosto muito do Vini, sabe? Eu gosto, mas eu tenho medo daquela boca, menino. Que bocão, não é?
1: Os dentes bonitos, né?
0: Os dentes são, imagina se fosse feio.
1: Os dentes bonitos, todos os 68.
0: Eu acho que são 115, Maurício. Vamos falar de outra coisa, vamos? O presidente Lula lançou hoje em Itajaí, lá em Santa Catarina, a fragata Cunha Moreira. Essa fragata tem um moderno sistema de defesa do litoral brasileiro. Mais 3 fragatas como essas serão entregues à Marinha em breve. O Lula tá inspirado, né, com os militares, né, Maurício?
1: É, mas é preciso, né, Cid? O Brasil tem um litoral muito grande, se bem que eu não acredito que ninguém vai atacar o Brasil, né?
0: Apesar do
1: tamanho, ninguém vai atacar. É. Vizinho nosso aqui.
0: Mas não é melhor comprar barquinho pequeno, uma fragata para se movimentar e botar todos aqueles militares dentro? Leva um tempão. Né? Mas não vai nenhum barquinho, quer dizer, eu digo uma lancha poderosa para avisar se precisa. Eu acho que. Bom, eu devo estar falando bobagem, o Lula deve saber. Ele é marinheiro desde que nasceu.
1: É. Né? Mas eu não acredito nisso, né? O Brasil, olha, uma das coisas que os americanos mais temem no Brasil é que o Brasil é um país imenso, né? E se dá bem com todo mundo. É uma coisa do Departamento de Estado, o Roberto Campos dizia isso, que o Brasil é um país continental e se dá bem com todo mundo. Entendeu?
0: Mais ou menos, né?
1: Não, mais ou menos não. Não há nenhum clima de guerra com ninguém nesse
0: dia. Não, só faltava ter clima de guerra. Pois não é, dá pra ter clima de guerra.
1: Uma fragata só para clima de guerra.
0: É.
1: Entendeu? O resto é tudo briga pro futebol.
0: Então, Maurício, gostou? Lula, faz fragata. Manda um monte de fragata pro litoral brasileiro. Tá bom, Lula?
1: Vem mais 3 aí.
0: Maurício, a gente compra fragata e o povo paga cada vez mais passagem de ônibus. Você já pensou?
1: Não.
0: A prefeitura está tirando dinheiro de circulação. E só vai poder viajar quem tiver cartão Já É. Esse nome Já É me dá uma raiva. É impositivo, né?
1: É.
0: Já É. Ele aumente de Já É, acabou, não tem discussão.
1: Acho que a partir de domingo, né, Sininho, que o dinheiro não vai ser aceito mais em ônibus, né?
0: É.
1: Dinheiro no ônibus, ó, Já Era.
0: Já Era. Sabe, vocês que se danem, eu ia até falar outras coisas. Mas vocês que se danem, eu quero assim e é assim. O título é isso, Já É. Eu que mando. Os usuários poderão ter outras maneiras de viajar em pé, como é costume, né? Em banco rasgado.
1: Com atraso.
0: Com atraso. Isso é que já é. Isso é que já é. O tratamento que se dá ao passageiro é lento, o ônibus é desgastado, é feio, é sujo, é o inferno. Mas o Já É aumenta a passagem assim, ó. Já é.
1: É quente, sem ar-condicionado.
0: Pois é. Ah, pode pagar com Pix também. Isso é tudo moderno, né? Pagar com Pix é molezinha. Ó, você paga como quiser, desde que pague. É um inferno.
1: Agora, essa operação, esse dia aqui de não aceitar dinheiro, é porque os ônibus acabaram com o trocador, né? Agora é o motorista que fazia tudo, né?
0: Que loucura, né?
1: É.
0: Diminuíram o número de empregados?
1: É.
0: Dando um atendimento pior ao passageiro, né? Claro que é pior. Nunca melhora pro passageiro, Maurício.
1: É.
0: Só melhora pro governo. Só melhora pro governo.
1: E gozando que esses ônibus que tem ar-condicionado, o vidro não abre. Aí, às vezes, o ar-condicionado não funciona, eles querem abrir a janela ali e não abre.
0: Ah, eu também, você quer ar o quê?
1: Bom, que você quer ar, o quê? Respirar.
0: Ah, você quer ar, menino? Você quer ar? Vai procurar na praça. Entendeu? Oh, quer ônibus, ainda quer ar. Você é maluco, Maurício?
1: É muita exigência, né, Cid?
0: É, muito. Você é muito rigoroso na sua análise.
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0: da hora com José Fabiano. Desculpe a hora, viu, Fabiano?
4: Oi, Cidinha, tudo bem?
0: Beijo pra você.
4: Beijo. Corpos de irmãs vítimas de desabamento na Ilha do Governador são sepultados.
5: Foram enterrados na tarde desta sexta-feira no cemitério do Cacuia, na Ilha do Governador, os corpos das irmãs Vitória e Ágata Aleixo Leandro de Melo, de 4 e 11 anos. Elas morreram após a casa em que moravam desabar na comunidade Praia Rosa, na mesma região. região. Segundo relatos de moradores, a mãe da criança havia acabado de chegar do trabalho e saiu para comprar pão. Quando retornou, encontrou o imóvel já destruído. O pai das crianças estava no trabalho no momento do desabamento. Durante o trabalho de resgate dos bombeiros, um homem de 50 anos foi resgatado e levado para o Hospital Municipal Evandro Freire, também na ilha. Ele recebeu os cuidados necessários e teve alta médica. Além dele, uma mulher de 36 anos também foi levada para a unidade hospitalar, passou por uma cirurgia ortopédica e segue internada em estado estável. A Defesa Civil realizou vistorias em 6 imóveis vizinhos para avaliar possíveis riscos estruturais e verificar se há perigo de novos desabamentos. Segundo a pasta, os técnicos avaliaram que o acidente não causou danos estruturais sem riscos iminentes de novos eventos. Os moradores poderão retornar às residências após a conclusão da limpeza realizada pela Conlurb.
4: Pesquisa aponta confiança do empresariado fluminense neste segundo trimestre.
3: Sondagem do Instituto Fecomércio de Pesquisas e Análises com 514 empresários da região metropolitana do Rio entre os dias 3 e 10 de junho mostra que o índice geral avançou 114,7 pontos em março para 116 pontos em junho, indicando uma leve melhora na percepção dos empresários do comércio de bens e serviços da região metropolitana do Rio. O resultado reflete principalmente a recuperação da avaliação sobre a situação atual dos negócios. A situação presente teve crescimento de 4,3 pontos em relação à pesquisa de março. Em contrapartida, o índice de situação futura recuou de 129,6 pontos em março para 128,9 em junho, indicando uma leve redução no otimismo dos empresários.
4: Ancelotti deve manter a escalação para jogo com o Japão.
6: A seleção brasileira terminou ainda há pouco o treinamento para o jogo de segunda-feira com o Japão, às 14h, no horário do Rio de Janeiro, no Houston Stadium, no Texas, estádio que tem capacidade para 72 mil torcedores. Inicialmente, Ancelotti deverá manter a escalação do Brasil para segunda-feira, salvo algum problema de ordem médica, inclusive com Neymar seguindo como reserva da seleção.
4: Brasil e Japão, o que abre e o que fecha no Rio na segunda-feira de ponto facultativo para servidores. Incêndio em bueiros causa pânico em Copacabana após furto de cabos, diz Light. Esposa de jogador morre salvando filha em terremoto na Venezuela e recebe homenagem emocionante. Agora na Rua Santa Luzia, no centro do Rio, céu nublado. Temperatura de 23 graus.
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10: Sete horas e 40 minutos.
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13: 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Agência Nacional de Energia Elétrica manteve a bandeira tarifária amarela para o mês de julho. Com isso, o consumidor vai pagar cerca de R$ 1,89 a cada 100 kWh consumidos. A cobrança extra está em vigor desde abril. Segundo a ANEEL, o período seco reduz o nível dos reservatórios e deixa as condições menos favoráveis para a produção de energia nas hidrelétricas. Por isso, aumenta a necessidade de usar usinas termoelétricas, que têm um custo de geração mais alto. As bandeiras tarifárias indicam quanto está custando produzir a energia no país. Quando a bandeira está verde, não há cobrança adicional. Já as bandeiras amarela e vermelha representam um acréscimo na conta. A orientação é evitar desperdícios, apagar as luzes de ambientes vazios, retirar aparelhos sem uso da tomada e reduzir o tempo de funcionamento de equipamentos que consomem mais energia. Produção e reportagem, Iveson Gomes.
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15: Fala aí.
16: Será, hein?
15: Vou ligar agora pra Sula.
17: Ula.
15: Ula. Você que ela pegou dinheiro pra trabalhar na companhia e não tá... E não tá fazendo nada.
17: Deixa eu colher sua rata. Geralmente. Uma rata roubar tudo das casas.
15: Não é assim, ela não. Você é bonito, não vai pra rua.
16: A senhora conhecer era Sulamita. Era
15: entregar aqueles pão.
16: Pão. Pão frete.
18: Alô?

0: Alô, quem fala?
1: Você queria falar com quem?
0: É da casa de Sula, é?
1: É.
0: Quem tá falando é ela?
1: Quem é? Você quer falar com quem? Da parte de quem?
0: Mas quem tá falando, hein?
1: É da parte de quem?
0: De mim mesmo.
1: Se identifique.
0: Sula, é da parte de um candidato que tá falando.
1: É da parte de um candidato?
0: É, você precisa se identificar, que eu preciso saber com quem eu tô falando. Se é um gato, se é um papagaio, se é um cachorro.
1: É uma cachorra.
0: Não, eu tô falando assim, uma hipótica, né? Assim, que nem você não é cachorro, não. Né? Cachorro não tem nem título.
1: Não, você perguntou se era um gato ou se era um cachorro que estava falando. Eu tenho uma bina aqui e tá gravado a grosseria comigo, viu?
0: Nossa, a grosseria não é, porque você não disse quem era.
1: Você fez grosseria e tá gravado bem que assim no bina daqui da minha casa, a gravação. Sim, o que é que você quer? Você quer falar com quem? Se identifique, meu amigo. Quando eu ligo pra qualquer pessoa, a primeira coisa que eu digo é meu nome e digo assim, eu quero falar com fulano. Você tá entendendo?
0: Mas Sula, eu já disse que é da parte de um candidato e a gente pagou pra você trabalhar pra gente e até agora você não arrumou um voto.
1: Olha, só pode ser piada. Quem foi que aceitou esse dinheiro?
0: Não disse que você pegou dinheiro, você sabia, né?
1: Eu não sei quem é, não. Pra mim você é um estranho. Eu não sei nem quem é você. Você simplesmente perguntou quem tava falando aqui, se era um gato, se era um cachorro. Agora você vem dizer que alguém recebeu um dinheiro pra trabalhar na campanha e não está trabalhando. O pior é que está gravando e você vai ter que provar esse juízo, meu amigo, tá bom?
0: Tá, mas vamos conversar então, Sula.
1: Não, não quero papo com você, não, porque eu não sei nem o quê. E vem cá, pois tá bom, vou só te perguntar aqui uma coisa. Que candidatura é essa? De quem é? Quem é o candidato?
0: Eu sou candidato pra ser seu macho. Reze pra eu ser eleito.
1: Ah, é? Não é, bandido? Tu é muito escroto, porque tu não se identifica, seu vagabundo.
0: Eu durmo nu.
1: Tu é muito escroto, vagabundo.
0: Posso fazer boca de urna?
2: Vai, juízo.
3: É o dia da morte.
0: Eu não vou ligar de novo, não. Já ligou.
2: Já, como.
4: Oi.
0: Opa.
4: Quem é que tá falando?
0: É o patrão de vocês, passa aí pra Sula.
4: Então, o patrão de quem, rapaz?
0: Um gagueiro, não, senão eu corto seu salário.
4: Vai tomar bem no centro do teu filho da égua.
0: Eu quero dinheiro de volta, viu, que eu dei a vocês?
5: Pois, vai pedir tua mãe, teu pai.
0: Mãe, pai, estão trabalhando, eu quero o seu, que não tá fazendo nada.
5: Vai pedir de tua mãe? Vai, vagabundo, viado.
3: Meu filho não é viado nem vagabundo, não.
0: Aí eu acho tão bonita a sua palavra com R. Riado.
2: Riado.
0: É um riado que vive no rio.
3: É, na beira do rio.
0: Pera. Chama aí, Sula, por favor.
6: Eu sou o marido dela, o que é que você quer? Eu sou o dono da casa, qual o problema?
0: O problema é que ela tem que devolver um dinheiro.
6: Devolver um dinheiro?
0: Sim, passei pra ela, porque é um negócio meu dela.
6: Então pronto, eu não vou passar não, porque não sei o que é, ela não deve ninguém não.
0: Tu não sabe de nada não, ela pegou dinheiro comigo pra fazer boca de urna em mim, ou na campanha.
6: Olha, só foi no inferno que ela pegou dinheiro. Tu quer falar com quem? Como é o nome da pessoa?
0: Peraí, fale baixo.
6: É baixo por quê, rapaz?
0: Eu sou candidato, você não me conhece, não?
6: Quem é que tu me conhece também? Ora, que... Quem é a pessoa que tu quer falar?
0: Não estou lhe entendendo.
6: Quem é a pessoa que tu quer falar, c***? Diz o nome.
0: Pai, ao invés de estar trabalhando pra mim, você fica zoando aí, né?
6: Que zoando nada, rapaz. Eu não trabalho em campanha, não, seu c***. Bate a p***. Que pariu.
0: Você é o meu babão, viu?
6: Ah, tia merda, procura a pessoa que tá procurando. Tu não é besta, não? Tu sabe qual é o telefone que tu tá telefonando?
0: Sim.
6: Seu bosta.
0: É bosta, mas quem deu trabalho é tu, fui eu.
6: Ah, tia p***. Que pariu. Aqui ninguém trabalha em campanha, não, rapaz. Eu sou aposentado pra ser essa merda, não. Vai, que é pra p***. Que pariu.
0: Mas vai eleitor pra minha campanha.
2: Esse nem eu.
0: Urubu, negado!
2: Exatamente, doutor!
0: Pega!
2: Será, hein?
0: Daquele jeito, eu quero ver o pipoco!
2: É verdade que quando Pedro Alves Cabral chegou ao Brasil, ele foi direto a Brasília e gritou: Viva a sociedade alternativa!
0: Oh, é que nós somos cabaré!
7: Alô?
0: Alô, aqui é da farmácia, porque a gente tá ligando pra falar com o Ney, ele tá aí?
7: Hã?
0: É da farmácia, é porque ligaram pra cá encomendando um remédio, não sei se é pra mãe dele ou se é pra avó dele.
7: Não, foi não, deixa eu ver o que foi. Ele disse que era pra minha mãe, eu sou a mãe dele.
0: É porque ligaram pra cá pedindo remédio, encomendando.
7: Pô, um momentinho aí, viu? Não, foi eu não, foi minha filha.
0: O remédio disse, foi a senhora.
7: Não, eu pedi um remédio.
0: Faz nem 5 minutos ligado pra cá.
7: Não foi eu, não.
0: Não, mas porque eu pedi também injeção, é pra ser injeção pra aplicar em quem, hein? Sabe dizer?
7: Um momentinho aqui que eu me informar, que eu não tô, vamos informar aqui da minha menina, viu?
0: Ele disse, foi a senhora que tinha encomendado.
7: Foi não, eu não.
0: Não, mas ligou, encomendou aqui pra avó e pra mãe. Implasto, pílula do mato, nitrato, sulfato a 12%, um saco de fermento, é tudo aqui.
7: Que tá anotado aí pra porque mandou ver, foi?
0: Foi.
7: Agora que uma pessoa ligou pra ir pedindo, foi?
0: Agora não faz nem 2 minutos.
7: Ah, pô, deixa eu perguntar aqui a mulher que trabalha aqui comigo, pode dizer que ela tá com a menina doente, viu?
0: Não, mas porque tá aqui ou pra mãe ou pra avó de Ney.
7: Oxi, como é teu nome?
0: Oi?
7: Quem é teu nome? Como é teu nome?
0: É Cosme.
7: Trabalha com quem?
0: Ah, trabalha com a farmácia. Agora, é porque a senhora tá dizendo que ligou uma pessoa pra cá no nome da senhora e não foi a senhora que pediu, foi?
7: E uma pessoa ligou aí, como é o meu nome? Que pediu meu nome? Qual é o nome?
0: O seu nome é Alberto.
7: Escuta aqui o menino que tá falando comigo. Como? Eu fui me informar da menina. Escuta aí, como é meu nome aí que pediram meu nome? Qual é o nome?
0: Ah, seu nome é Alberto.
7: Sou.
0: Mãe de Ney?
7: Sou.
0: Então, porque o remédio já tá aqui, eu tô ligando só pra confirmar, porque já tá tudo embalado aqui, senão vai perder.
7: Pois não, foi eu não, viu? Quando eu ligo pra eu ligo que manda o remédio, manda a pessoa, e diga a pessoa já vai chegando, não foi eu não, viu?
0: Não, olha, dona Alberta, porque esse remédio aqui, o sulfato do pó da macaúba, 12%, ele é pra peido podre, a senhora tem que comer, viu?
7: Eu vou comer merda, viu?
0: Não, aí tá pegando pesado, eu tô dizendo, dona Alberta, tem que tomar esse remédio, senão a senhora vai ficar ameaçada, né? Tá ouvindo pra prejudicar o chassi.
7: Você não tem o que fazer não, hein?
0: Não, é porque o Alberto encomendou injeção.
7: Ah, pois então vai dar no seu viu?
0: Não, mas foi Ney, o neto da senhora que encomendou.
7: Foi mesmo. Ah, pois então aplique no dele, tá bom?
0: Não,
7: não tem nada a ver com a vida de vocês não, seus desocupados. Eu tenho mais o que fazer, entendeu?
0: Pergunta isso, não foi Ney que pediu remédio?
7: Eu lhe não pedi o remédio, que ele não é vadio. Agora, quem for vadio, que vá aplicar essa injeção no de seu, de sua mãe, de seu pai, viu? Que eu não quero saber de conversa não, e faça-me o favor.
0: Aí eu vou ficar no prejuízo, né?
7: Então vá, que pariu, seu fela da... Você tá pensando o quê? Eu só queria saber quem era, que eu ia dar carta agora, seu irresponsável.
0: Eu tô achando que foi Ney mesmo que pediu, que ele tá com o peido areado.
7: Foi mesmo? Ah, pois vá, que pariu, seu fela da...

0: chegando por aqui, semana começando, né? Com o nosso resuminho de novelas. E pra gente começar essa segundona, 29 de junho, a gente já vem com o capítulo de A Nobreza do Amor pra hoje. O Tonho se mostra lúcido e todos comemoram, né? Dona Menina visita Tonho e Lúcia Álica se impressiona com a fala da rezadeira sobre o destino do amado. Fátima descobre que Salma mentiu pra visitar Tonho no hospital. Sebastião se impressiona quando Virgínia decide denunciar o viriato ao bispo. Hoje também, Casemiro confronta Mirinho sobre a sabotagem do remédio de Tonho. Tonho recebe alta e agradece o apoio de todos que rezaram por sua saúde, tá? Tudo isso hoje em A Nobreza do Amor. E a gente traz agora o resumo de Coração Acelerado.
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0: ao saber que o material das Marias ficou para trás. Ronei faz uma nova proposta de trabalho a João Raul e agrado. A Laurzinho tem uma ideia para ajudar Janete e Zuzu e revela que ambas irão para a Itália. Agrada encontra João Raul no capítulo de hoje. Os dois reconhecem que Ronei está manipulando a situação e, claro, pensam juntos em como enfrentá-lo. Eva confirma que a marca de Zilá está de fora da exposição de Milão. Gente, Malvino reclama por Laurinha cantar em outra cidade. João Raul arma contra Ronei e pede ajuda a Valmir. Nayane surpreende Gael e Leandro e Eduarda se beijam no capítulo de hoje. Pra quem torce pro casalzinho aí, né? Leandro e a Eduarda, vai ter beijo, viu? E é isso. Daqui a pouquinho a gente volta, tá? Com um resumo de Quem Ama, Cuida. Fica aqui, eu volto já.
2: Virou zona, né, Maurício?
3: O quê, Sininho?
2: A primeira dama se metendo em tudo que é de política. O que que ela pode dar conselho pra um senador? Qual é a credencial dela pra isso? Tá impedindo o senador de falar com Ciro Gomes, sabe? Daí vaza essa, parece que foi de propósito o vazamento. Se falarem duas pessoas pelo telefone, uma respeita a outra, diz, não fala isso, não deixa publicar, não é bom, tal. Não, deles não, eles falam primeiro pra imprensa pra depois falar um com o outro. Eu não acho que seja um bom método de fazer política esse não, sabe? Não acho não, ela tá querendo aparecer na mídia, isso claramente. Ele tem um cargo, ele é um senador da república, né? Ela não é nada, ela é mulher do ex-presidente. Olha, mulher de presidente não é nada, imagina de ex-presidente, Maurício. É um peso na vida do cara. Coisa ruim isso.
3: A crise está muito ruim mesmo, porque inclusive o presidente lá do PL, né? Ele estava no exterior e ele voltou pro Brasil antes da hora aí por causa desse problema, entende? O Valdemar da Costa Neto.
2: Ele também não tem o que fazer, ele vai de um lado pro outro que nem bola de pingue-pongue. Ah, tá quebrando o pau lá, eu vou. Agora não tem o que fazer.
3: E o que ocasionou tudo isso foi a aceitação do Flávio Bolsonaro para um acordo com o senador, o deputado Ciro Gomes, lá no Ceará, né? Que o Ciro Gomes era um dos maiores críticos da família Bolsonaro. Ele inclusive desafiava, ele me processa. Isso tudo que eu tô falando aqui, se vocês quiserem, me processa, que eu vou provar tudo. Eu tenho provas contra
2: você. E ninguém provou, o marido dela também não processou.
3: É, porque aí não pode
2: porque
3: processar.
2: Era do marido dela que ele estava falando. É. Era do filho do marido dela, o enteado.
3: Mas o Ciro falava também dos filhos e da própria Michelle, né? Ele dizia, eu tenho provas contra todo mundo, me processa. Aí agora vai lá fazer um acordo.
2: E agora?
3: E agora?
2: E agora? Você tomou o lado da Michelle e eu tomei o lado de ninguém.
3: Não, eu não tomei o lado de ninguém também.
2: Não, você tá protegendo ela, Maurício.
3: Eu só contando o que aconteceu, né?
2: É, aconteceu isso, tá bom. E tem que botar no ventilador, né?
3: É.
2: Botar um cara que é candidato à presidência da república, já tem esse bochicho baixo, rasteiro, sabe? com a madrasta. É muito ruim. Pra eles, pra mim é notícia.
3: Os vídeos que o Ciro Gomes postou na internet, né, são extremamente graves. Extremamente graves. Denunciando toda a família, né? Os filhos, a ex-mulher, amigo. Denuncia todo mundo. Aí agora vai lá, combinam de. É uma coisa. Eu fiquei quando eu vi essa notícia, né? Eu achei que era um engano. Eu achei que era um engano, gente. É uma coisa muito séria mesmo. O Ciro foi extremamente assim, rude com toda a família. Chegando até um ponto de ser desrespeitoso.
2: Chegou, Maurício. Maurício, voltou.
4: Voltou.
3: Voltamos, senhor. Voltamos.
2: Não pode falar mal da primeira dama que a emissora sai do ar, é isso?
3: Mais ou menos.
2: Mais ou menos. O que você estava falando que eu quero ouvir? Eu gosto.
3: Não,
2: senhor, eu
3: tô falando, esse acordo com o Ciro Gomes lá no Ceará é uma coisa impensável. Eu tô dizendo, se você olhar os vídeos que o Ciro Gomes tem postado, é uma coisa assim absurda, né? Que ele fala da família, das mulheres, das ex-mulheres, do filho mais novo, do filho, dos pais, do irmão, dos amigos. Ele
2: o Ciro é descompensado, né?
3: Descompensado, então é uma coisa que eu falei, extremamente até rude com a família toda. E ele diz, manda me processar que eu provo tudo, eu conheço essa família desde não sei quando, então. Aí agora vai lá, senta na mesa, cena, cumprimenta, faz acordo. Dá pra entender isso. Eu sei que a política, às vezes, exige que você engula alguns sapos. Mas não um sapo desse tamanho e nessa quantidade. É uma coisa realmente surpreendente, né? Surpreendente. Eu posso dizer que é o fato político mais surpreendente dos últimos 5 anos que eu vi. E olha que nós já vimos muita coisa feia, né?
2: Oi, Maurício.
3: E olha que nós já vimos muita coisa.
2: É picotou aqui, eu não perco o que você fala, você não me ouve. Se tudo der certo, a gente não se ouve nunca mais, Maurício.
3: Então, um abraço.
2: Um abraço.
3: O Thiago aqui, não.
2: O que você falou, Maurício? Pra eu rir, eu preciso saber por que eu tô rindo. Fala.
3: Eu vou repetir pela terceira vez.
2: Não tenho culpa.
3: O negócio do Ciro Gomes com a família Bolsonaro é uma coisa extremamente grave, Cidinho. Extremamente.
2: Por quê?
3: Porque o Ciro, ele posta vários vídeos, é só você entrar no YouTube aí, Ciro Gomes fala da família Bolsonaro. É uma
2: coisa feia isso,
3: absurda,
2: né?
3: Mas é uma coisa absurda. Chega a ser desrespeitoso o que o Ciro Gomes faz. Mas ele diz, olha, Bolsonaro, os irmãos, o pai, a mãe, os filhos,
2: mas por que ele faz isso? Porque ele não tá nem na disputa eleitoral mais.
3: Ele diz que tem provas contra a família toda.
2: Então mostra, vai na polícia.
3: Isso ele não faz.
2: Vai no Ministério Público.
3: Ele faz.
2: Ah, é só pra fazer barraco?
3: Tem uma hora que ele tá dando uma entrevista e ele diz assim, manda a família me processar, eu vou provar tudo, eu tenho nota fiscal.
2: Então prova, Ciro, prova e pronto. Tem nota fiscal? Vai na justiça, vai no Ministério Público. O que eu acho é que o Ciro é muito maior do que isso tudo. Ele não pode fazer campanha fingindo brigar. Eu gosto de briga pra valer, vai as consequências, Ciro. Vai lá, eu tô por aqui com a família Bolsonaro, você sabe que eu gosto de você e não gosto dele, mas vai no Ministério Público e leva tudo que você tem. Bom, ô Maurício, ele tem que passar, vou passar pra Viviane Costa, eu volto já já.
5: 8 horas em ponto. 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
0: Já estamos de volta a previsões astrológicas. Leão, destaque para o trabalho intelectual e finanças com oportunidades de ganho, mas cuidado com gastos por humor, tá? O dia pede diplomacia em negociações, atenção à saúde e controle de impulsos. Cor lilás, seu número de sorte, 23.
13: Virgem, de 23 de agosto a 22 de setembro.
0: Virgem, dia de progresso com muitas ideias, exigindo foco prático e cuidado com o excesso de pensamentos. O dia será marcado por intensa movimentação astral. Isso mesmo. Olha, número de sorte hoje, 50, sua cor ameixa.
13: Libra, de 23 de setembro a 22 de outubro.
0: Libra, necessidade de cuidar do bem-estar espiritual e refletir sobre finalizações, viu? Os astros estão favorecendo a consolidação de projetos, comunicação profissional e também parcerias. É, número de sorte é o 93 e a sua cor é preto.
13: Escorpião, de 23 de outubro a 22 de novembro.
0: Escorpião, olha, favorece amizades e colaboração em projetos coletivos. Cuidado com disputa de poder, viu? Conversas com uma amizade ou grupo definirão um modelo de negócio ou associação, tá? No dia de hoje. Hoje sua cor é rosa, número 7. Voltamos bem rapidinho com previsões para Sagitário, Capricórnio, Aquário e Peixes. Volto já.
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2: Olha, o número de mortos na Venezuela subiu para mais de 580 pessoas hoje. 2.980 estavam feridas. As equipes trabalham para encontrar mais pessoas sob os escombros. É uma coisa horrorosa. Um site criado para registrar relatos de pessoas ainda não localizadas já tinha uma lista com 50 mil nomes nesta manhã. Impressionante hoje em Pequim, na China. Um avião bateu contra um prédio, o prédio mais alto da cidade, 108 andares. Era um avião pequeno e abriu um rombo, um buraco no prédio enorme. O piloto morreu. eventos mais famosos em Paris foi suspenso por causa do calor na França. A parada gay. A temperatura em Paris tem chegado a mais de 40 graus. E a prefeitura convenceu os organizadores a suspender a parada do orgulho gay. Orgulho gay. Eu já pensou aquele monte de bicha com leque na mão? Ia provocar um tsunami, um sei lá o quê, terremoto.
3: Você falou aquele monte de quê?
2: Leque. Você não sabe o que é leque?
3: Sei, claro, sei.
2: E por que você tá espantado e o outro tá gritando? O que, que é leque?
3: Mas não foi isso que você falou, né? Você falou, já pensou aquele monte de... Aí eu não entendi o que você falou. Depois
2: você falou. Tá bom, você entendeu sim. Sua bicha. Até ele gostou. Bem feito. Gostou, Maurício? Gostou?
3: Amém.
2: Valeu, Maurício. Gente boa, eu tô subindo. E vão se deixarem.

0: Olá, Brasil, está no ar o Central de Notícias e vamos aos destaques desta hora. Os passageiros dos ônibus municipais do Rio de Janeiro não poderão mais pagar passagem em dinheiro a partir de agora. O acesso ao transporte será feito exclusivamente por meios eletrônicos de pagamento. Além do fim da cobrança em espécie dentro dos coletivos, a mudança também encerra a integração tarifária do cartão Avulso Verde, com os benefícios do bilhete único Carioca UBUC e do bilhete único Margaridas. E o Desenrola para Mês vai refinanciar 12,4 bilhões de reais em dívidas, segundo informa o ministro. Além disso, o projeto de lei que aumenta teto de faturamento para mês não vai aumentar alíquotas de contribuição dessas empresas.
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1: Alô, menina! Alô, menino! Oi, gente querida, gente boa, gente do meu coração, aquele abraço! Pois é, a partir de agora tô aí chegando, eu tô que tô. É o programa Maurício Fares com aquela alegria de sempre. Eita, que felicidade, pai d'égua! Como é bom saber que você tá aí me acompanhando no radinho, no computador. E como é bom também eu tá aqui com aquela mesma disposição de sempre, levando as minhas coisas, músicas que eu gosto, música que você gosta, trazendo carta destaque. Enfim, é aquele encontro despretensioso que a gente faz procurando levar alegria. E quem leva alegria certamente vai ficar alegre também. É ou não é? É claro, se vocês se alegram do lado daí, eu me alegro do lado de cá também, ora, por que não, né? Então, já que o negócio é alegria, que tal começar com essa música do Cleiton Aguiar? É o Cowboy Fora da Lei. Vamos rodar? Vamos, roda, rolar, menino.

já já eu vou trazer aí a sua carta como carta de destaque, viu? Olha, pra quem fica fuçando na minha vida, na esperança de me encontrar na pior, desculpa, tá? Eu vou te decepcionar, mas eu tô bem pra caramba, viu? É frase de internet isso aqui. Pra quem fica fuçando na minha vida, na esperança de me encontrar na pior, eu vou te decepcionar, viu? Eu tô bem pra caramba. Gostei, gostei. Vamos rodar Bruno e Marrone. É o Favo de Mel. Oba! Essa é legal. Roda lá, menino.

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0: Confira agora a previsão do tempo para a sua região.
1: Sudeste.
2: A previsão do tempo para a região Sudeste, de acordo com o Instituto Nacional de Meteorologia, é de tempo aberto e sem chuvas em todos os estados da região. Temperatura mínima de 9 e máxima pode chegar aos 26 graus.

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1: 87. No inverno, o Brasil se aquenta com as festas juninas. O linguajar do arraiá tem um vocabulário próprio. As palavras de origem francesa ditam um ritmo que os casais devem seguir nas danças juninas. As quadrilhas são inspiradas nos bailes. Os vestidos rodados e as tranças eram usados pelas damas para impressionar os cavalheiros. Festa junina, uma tradição que não cabe apenas em um mês.
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2: Já estamos de volta com as últimas previsões para esta segundona, 29 de junho de 2026, dia de São Pedro, né? Sagitário, bom dia, bom momento também para colher resultados profissionais, mas evite conflitos e autoridade. Avalie quem realmente agregará valor e contribuirá com seus planos, viu? A cobra hoje é azul, número 3.
3: Capricórnio, de 22 de dezembro a 20 de janeiro.
2: Capricórnio, favorece expandir horizontes e planejar viagens. Cuidado com precipitações. Voltar atrás numa escolha poderá evitar frustrações. A cor é roxo, número 14.
3: Aquário, de 21 de janeiro a 19 de fevereiro.
2: Aquário, dia de limpezas emocionais e encerramento de ciclos. Deixar ir o que gera sofrimento vai fazer bem pra você, ó, tá? No trabalho, uma aliança estratégica se fortalecerá. A sua cor hoje é amarelo e o número é 6.
3: Peixes, de 20 de fevereiro a 20 de março.
2: Peixes, foco nos relacionamentos e parcerias, buscando harmonia e diálogo também. Os astros apontam aí confusões e expectativas irreais. Novas amizades estão no radar. É isso, gente. Previsões astrológicas já ficando por aqui de volta. Amanhã, terça-feira, né? Pra gente fechar esse mês gostoso de junho e ficar com muita saudade, claro. Bem, hoje é dia de São Pedro, aproveitem bastante.

pra quem tem festinha aí, né? Ó, tudo de bom. Que emenda, hein? É, final de semana inteiro aí, começando a semana já com São Pedro. Ó, obrigado. Hoje é dia de São Paulo também, né? Então tá, ao Santos, Pedro e Paulo, nosso carinho. A nossa curtição pra esse mês tão gostoso também, né? Ó, cheirinho de pamonha, canjinho. Tá terminando o mês? É, quem mora no Nordeste, né? Tem isso o ano inteiro, gente. É milho, pamonha, canjica, né? Ai, que delícia! Só não fogueirinha, só não fogueirinha. Mas se quiser, faz pra esquentar aí, também tá valendo, tá?

0: estação mais fria, mas também é calmaria. São raras as tempestades nessa estação. É tempo de se jogar aos prazeres da época sem culpa. 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
1: 8:32.
2: 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Prefeito de Surubim cobra devolução de cachê de Gustavo Lima. Colapso após terremotos agrava crise na Venezuela. Eu sou Ailton Moreno e o Rádio Notícias está no ar.

0: Pernambuco, Kleber Chaparral, fez duras críticas. O prefeito cobrou a devolução do cachê de R$1.300.000, informando que o valor já havia sido pago integralmente pela prefeitura. Kleber Chaparral também afirmou que o caminhão com os equipamentos do artista não deixará a cidade até que houvesse uma retratação e a devolução dos recursos. Em publicação nas redes sociais, Gustavo Lima informou que não conseguiu se apresentar por causa de uma intoxicação alimentar. O cantor pediu desculpas ao público de Surubim, afirmou que pretende remarcar a apresentação e disse que espera retornar à cidade em uma nova data. O cenário de devastação provocado pelos terremotos na Venezuela continua se agravando, com hospitais lotados, serviços funerários insuficientes e necrotérios operando acima da capacidade. Famílias passaram a transportar os corpos de parentes em caminhonetes e veículos particulares até os centros de medicina legal. Em Caracas, imagens mostraram uma caminhonete carregada com corpos embalados em sacos brancos, aguardando atendimento do lado de fora do principal necrotério da capital. A situação reflete o colapso da estrutura de saúde e dos serviços funerários após a tragédia. De acordo com o balanço divulgado pelas autoridades, os terremotos já deixaram mais de 1.400 pessoas mortas, enquanto equipes de resgate e atendimento humanitário seguem atuando nas áreas atingidas.
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dia, segunda, 29 de junho, né? Agora com resumo de quem ama, cuida. Pra hoje, a Adriana agradece a defesa de Nancy, né? E Nancy conta, Adriano, o motivo pelo qual foi presa. André diz ao tio que voltou ao Brasil pra trabalhar com ele. Pedro conta a Elisa que Ademir subornou Tom. O Toniel conversa com Francesca sobre a situação de Adriana, né? E olha só, ainda hoje, Dora procura Thiago para ceder uma peça da joalheria como prêmio do concurso que pensa em promover na sua escola de dança. E

Minas, diz a Thiago que consultou um advogado que garantiu que ele não precisa fazer o exame de DNA. Já Pilar pensa em atentar contra a vida de Adriana. Quanta maldade essa Pilar, né, gente? Mas pode esperar seu fim, né? A gente espera. Ai, gente, ficando por aqui, de volta amanhã, trazendo mais novelas, resumos de novelas por aqui, tá? Beijos, até amanhã, tchau, tchau.

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1: Essa aqui é muito interessante, olha só. Para ser feliz, eu posso não ter e nem ser muita coisa. Mas uma coisa eu tenho certeza, plena certeza. Jamais me faltará caráter. Isso aqui é uma frase que é muito difícil você ver alguém poder dizer de sã consciência, que não seja simplesmente da boca para fora, dessa forma, né? Porque eu posso nem ter e nem ser muita coisa. É, eu posso ser uma pessoa mediana ou uma pessoa simples, né? Não tenho muita coisa, mas de uma coisa eu tenho plena certeza que caráter, isso jamais me faltará. Então isso é bom, isso é uma coisa boa, importante para você também que está aí me acompanhando, né? Para que você imagine e reflita sobre isso aí. O legado maior que a gente deixa é a honra, a dignidade da gente. Aquilo que você constrói ao longo da sua vida é que é o seu passaporte aí para que você tenha o reconhecimento por parte das pessoas, viu? Jean e Giovanni, Fonte de Desejos, é mais uma musiquinha que tá rodando aí, vamos nessa.

abraço aqui pro meu amigo Carlos Alberto Castro. A Janete Maria Paula, que também é um meu ouvinte. Ô, menina Janete, obrigado, querido. Ó, beijão, viu? Também a Rita Lima, beijão. Milionário e José Rico, essa música aqui é uma cacetada, viu? Presta atenção na letra aí, você que é metido a ser machão. Presta atenção. Conselho de amigo, Milionário e José Rico.

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1: Hora certa. 8:47.
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3: Eu gosto da vez aqui no programa também para os bregas, né? Aqueles que são cantores considerados bregas, que não tem muito espaço na mídia, mas que cantam coisas gostosas, coisas boas. É que tem assim um tema interessante para as músicas que fazem. É igual o caso dessa que eu vou rodar aqui agora, do Roberto Vilar. Melô do Papudinho. Eu já expliquei o que é o Papudinho aí, mas tem muita gente que talvez não tenha ouvido essa explicação. Deixa eu tentar rapidamente mostrar para vocês. Papudinho é o mesmo que pé inchado. É a mesma coisa. Em algumas regiões do Brasil, principalmente a região norte e nordeste, eles não usam o termo pé inchado. Quando ele quer se referir a alguém que bebe muito, chama ele de papudinho. E aquele ali é papudinho. Então é o mesmo que nós falamos para cá, pro sul, pro sudeste, é pé inchado. Então papudinho é a mesma coisa, só que lá para a região norte e nordeste. E tá aí, veja como é que ficou interessante e engraçada essa música do Roberto Vilar, o Melô do Papudinho. Vamos ouvir, vamos ouvir.

0: sim. Opa! Chegou aquela hora que você estava aguardando. Pois é. Então, a partir de agora, prepare-se porque é a hora da nossa carta destaque.
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0: É interessante a história de hoje da mulher decidida. Gostei. Olha só o que que ela diz aqui. Olá, meu amigo Maurício Fares, tudo bem com você?
2: Tá tudo bem, graças a Deus.
0: Maurício, eu estou te escrevendo para pedir um conselho.
2: Sim,
0: o que que foi? É o seguinte, eu namoro há 2 anos com um rapaz. Eu gosto muito dele. Mas esse rapaz é do tipo mandão. É, ele só aceita as coisas se forem do jeito que ele quer. Até em mim ele quer mandar, Maurício. No meu modo de vestir, de andar, de falar. E até com os meus amigos ele quer implicar. Eu tento explicar para ele que esse é o meu modo de ser. Mas ele não aceita de jeito nenhum, Maurício. Outra coisa, às vezes ele passa mais de 1 mês sem vir aqui me ver. E quando ele vem, já chega botando banca. Olha, moço, pra dizer a verdade, eu já tô ficando de saco cheio com ele. Na verdade, mesmo, eu acho que já não gosto mais dele, não. Ou eu nunca gostei, sei lá. É que ele não toma nenhuma decisão sobre a gente casar ou não, Maurício. E eu já estou até desconfiado que ele só está me enrolando. Maurício, tem tantos rapazes que ficam dando em cima de mim, e eu aqui feito uma bobona esperando por ele, que parece não estar nem aí. O que é que você me aconselha, Maurício? Eu devo aceitar esse rapaz assim como ele é? Ou eu devo procurar alguém que esteja afim de um compromisso sério? Olha, você pergunta se deve aceitar esse rapaz assim como ele é? Eu acho que pau que nasce torto não tem jeito, morre torto, viu? Esse rapaz aí não vai modificar com o tempo, não. Se ele já implica com você antes de vocês se casarem, antes de ter um compromisso sério. Imagina depois de casado, isso aí é o verdadeiro sisteminha. É aquele que tudo dele tem que ser daquele jeitinho. Se modificar alguma coisa, uma vírgula, ele já é motivo para briga. Então, é muito complicado, viu? E outra, que você mesmo tá dizendo aqui, acha que ele tá te enrolando, já tem, passa mais de 1 mês sem te ver. E quando chega já é botando banca, isso e aquilo, né? Eu sei lá. Esse rapaz realmente não tá querendo se amarrar em você, não, viu? Passar tanto tempo sem te ver, mas é o tempo que você não gostasse, você também não ficaria implicando com seu modo de vestir, de falar, não é mesmo? Mas tem gente que implica mesmo sem gostar. Implica pelo simples fato de implicar, de ser implicante. O que tá pegando é o fato de você dizer que não está gostando dele e que já fica de saco cheio com o jeito dele. Olha, já que vocês não têm nenhum compromisso sério, né? Se tivesse, é agora que me vem à cabeça. Imagina se vocês tivessem um compromisso sério. Como é que seria a vida de vocês dois, hein? Menina, para tentar ou continuar com o namoro sem perspectiva, é melhor terminar, né? E procurar alguém que esteja afim, uai. Ficar vendo o tempo passar sem definição e ainda mais com tanta divergência, nem pensar. Eu acho que a vida da gente, se a gente pode simplificar, por que complicar? Você mesmo, mesmo que você tivesse um grande amor por esse rapaz, eu acho que eu te diria que valeria a pena você pensar 2, 3, 4, 5, 10 vezes antes de assumir um compromisso verdadeiro com ele, porque há uma grande possibilidade que você realmente você não gosta de ser mandado, como ninguém gosta. Ninguém gosta de servir de cabresto pros outros, né? Então, já que ele é mandão, já que ele tem essa natureza de ficar mandando, imagina se vocês tivessem um compromisso e ele ficasse aí pegando o teu pé direto. Vocês já estariam brigando mais do que gato e cachorro, né? Então não vale a pena você ficar, se amarrando em alguma coisa que não tem perspectiva nenhuma de um final feliz, ou que tenha perspectiva de ter pelo menos uma continuidade. Olha, rapazes tem uns montes por aí. Você mesmo diz aí que tem tantos rapazes que ficam dando em cima de você, não é? E você feito uma bobona esperando por ele, que parece que não está nem aí. Então, isso é palavra sua, não é? Você colocou isso assim? Então, menina, já que a coisa está nesse pé, procura dentre esses rapazes que estão ficando tanto em cima de você um que seja menos complicado, um que tenha assim uma afinidade maior com seu modo de pensar, de encarar, um rapaz que seja mais dócil, mais maleável, um rapaz que tenha um comportamento que não seja assim tão divergente, não tão divergente do seu, e que não seja um comportamento que possa lhe causar algum problema futuramente, não é? Acho que a gente tem que escolher as coisas certas para não cometer erros que depois não tem conserto. Já imaginou a gente se juntar a uma pessoa que a gente já desde o começo está vendo que não vai dar certo e mesmo assim vai insistir, malhar em ferro frio? É só dor de cabeça que a gente está arrumando para a gente, não é? Então eu acho que com esse rapaz aí, eu não vejo um grande futuro, uma perspectiva de vocês viverem bem. Então procure mesmo, dentre esses rapazes que ficam dando em cima de você, um que seja do seu estilo, um que seja legal e que vai te fazer feliz, tá bom? Tá aí, chega pra esse rapaz aí, né? Esse rapaz aí com quem você tava namorando, ou tá namorando, chega pra ele e diz assim: olha, bicho, o negócio é o seguinte, eu já tenho alguém no seu lugar, tchau pra você, ó, pega seus panos de bunda e cai fora, porque agora já tenho outro no seu lugar. Canta Jorge Mateus, é a música do Jorge Mateus, viu? Alguém no seu lugar, vamos ouvir.

0: É, agora eu vou me embora. Vou sim, gente. Fica aqui um beijo no seu coração, menina. Pra você, meu amigo. Aquele abraço bem apertado, tá? E muito obrigado pela audiência. Vou ficar esperando aqui a sua carta, seu e-mail. Vou ficar aqui esperando a sua comunicação. Quando você tiver, quiser entrar em contato com o Maurício Fales, fique à vontade, viu? Então, tchau, gente!
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2: 9 horas e 4 minutos.

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1: 29 de junho de 2026. Ministério Público de Goiás aciona Ronaldo Caiado e familiares por uso excessivo de policiais militares na segurança pessoal. Onda de calor na Europa já deixa mais de 1.300 mortes. Eu sou Ailton Moreno e o Rádio Notícias está no ar.
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Ministério Público de Goiás ajuizou uma ação contra o pré-candidato à presidência da República, Ronaldo Caiado, a ex-primeira-dama, Gracinha Caiado, e o secretário-chefe da Casa Militar de Goiás, Coronel Marco Aurélio Godinho. O Ministério Público goiano alega que o uso de policiais militares na segurança do governador e de seus familiares excede os limites legais e configura ato de improbidade administrativa, com enriquecimento ilícito e dano ao erário. A ação pede o ressarcimento dos gastos aos cofres públicos, a suspensão dos policiais que excedam a previsão legal e a condenação dos investigados por improbidade administrativa. O Ministério Público também solicita, em caráter de urgência, a suspensão dos efeitos da portaria que regulamenta a escolta e a limitação da segurança do governador a 4 policiais militares, sem extensão aos familiares. Segundo a documentação apresentada, 51 policiais militares atuam na segurança de Ronaldo Caiado e de seus familiares, com custo mensal estimado em R$ 797.500, sem considerar gratificações e outras vantagens. A Organização Mundial da Saúde informou que a onda de calor que atinge a Europa provocou mais de 1.300 mortes acima do esperado desde o último dia 21. Segundo a OMS, cerca de 150 milhões de pessoas estão sendo impactadas pelas altas temperaturas, classificadas pelo organismo como assassino silencioso. A organização alerta que o fenômeno, antes considerado raro, passou a ocorrer com frequência anual em diversas regiões do continente, que ainda não possuem estrutura suficiente para enfrentar o calor extremo. A maior parte das vítimas tem 65 anos ou mais, embora os impactos à saúde tenham sido registrados em todas as faixas etárias. A OMS informou que trabalha em conjunto com os países europeus para fortalecer as medidas de prevenção, a

0: resposta dos sistemas de saúde e as ações de proteção diante dos efeitos das mudanças climáticas.
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1: Meus queridos amigos, já estamos aqui prontinhos para levar ao Brasil mais um programa Ligação Nacional apresentado pelo Edelson Moura, este velho amigo do rádio, este amigo de vocês, Franklin Russo, Charles Help, as meninas do Besteirol, Marcelo Moura, já estamos todos aqui, meus amigos, e vamos procurar levar até vocês um programa maravilhoso, cheio de música legal, cheio de música bonita. O telefone já começou a dar sinal aqui, as pessoas já estão mandando mensagem para o Edelson Moura, e no decorrer do nosso trabalho nós vamos atendendo essas pessoas que interagem conosco, mandando as suas mensagens aqui para nós. Vamos começar, Franklin Russo? Tudo pronto? Então vamos.

Procure Jesus. Se você carrega dores e mágoas ou não consegue o progresso, a paz e a felicidade, promova um encontro com o Senhor Jesus. Cristo é a solução. O Divino Mestre, o Senhor das almas, cura todos os males, afugenta as dores, coloca perdões sobre as mágoas e alegrias no lugar das tristezas, amolece os corações, endireita as estradas para o futuro, reacende as esperanças e põe luz nas almas. Jesus é o grande amigo. Cristo sempre lhe vem ao encontro quando você o procura com fé.

9557. 61 999 36 9557. Não esqueça também de seguir o Edelson Moura nas redes sociais, viu? Vídeos bombando por lá. Cada vídeo melhor do que o outro. No TikTok, no Instagram, no Facebook, também no YouTube. O Kawaii, eu cancelei a conta do Kawaii, não tô mais lá. Porque é muita coisa que eu não gosto. Aí eu não gostei e eu pulei fora, tá bom, gente? Então vamos lá para o nosso canal no Instagram, que tá muito procurado, muitos seguidores e os vídeos espetaculares.

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1: Na segunda-feira, 29 de junho, o sudeste terá muitas nuvens, chuva isolada no sul de São Paulo e possibilidade de geada em áreas de maior altitude de São Paulo, Minas Gerais, Rio de Janeiro e Espírito Santo. O estado de São Paulo terá muitas nuvens ao longo do dia. As pancadas de chuva isoladas ficam concentradas no sul paulista, especialmente nas áreas próximas ao Vale do Ribeira e à divisa com o Paraná. Nas demais regiões do estado, como o oeste, o centro, o norte e o leste paulista, o tempo permanece com muitas nuvens e sem previsão de chuva. Nas áreas mais elevadas da Serra da Mantiqueira e da Serra do Mar, há condição para formação de geada. Na capital, a temperatura varia entre 14 e 24 graus. No Rio de Janeiro, o dia será de muitas nuvens em todas as regiões do estado. Nas áreas mais elevadas da região serrana, há previsão de geada. Na capital, os termômetros variam entre 18 e 28 graus. Em Minas Gerais, a previsão indica muitas nuvens em todo o estado. A geada pode ocorrer nas áreas de maior altitude do sul de Minas, da Serra da Mantiqueira, do Campo das Vertentes e da Zona da Mata. Em Belo Horizonte, a mínima prevista é de 13 e a máxima de 26 graus. No Espírito Santo, a previsão é de muitas nuvens em todas as regiões do estado. Nas áreas serranas, há condição para a formação de geada.

enquanto o restante do território capixaba permanece com tempo estável e sem previsão de chuva. Em Vitória, a temperatura varia entre 19 e 26 graus. As informações são do Instituto Nacional de Meteorologia. Viviane Oliveira, o tempo e a temperatura.

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8: A seleção da Argentina chega à Copa do Mundo de 2026 não apenas como atual campeã, mas como a equipe a ser batida, alternando o topo do ranking mundial e ostentando a hegemonia das eliminatórias sul-americanas. Sob o comando de Lionel Scaloni, a escaloneta evoluiu de um time dependente de seu camisa 10 para uma máquina tática coletiva. O grande destaque segue com Lionel Messi, que fará sua 6ª participação em mundiais, um recorde histórico. Menos pressionado após o título no Catar, Messi é cercado por uma geração consolidada, com Enzo Fernandes e Julián Álvares, e por novidades como José Manuel Flaco Lopes, destaque no Palmeiras. A seleção albiceleste busca ser a primeira bicampeã consecutiva desde o Brasil de 1962.
7: 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No inverno, o Brasil se aquenta com as festas juninas. Santo Antônio, São Pedro, São João. A festa junina foi incorporada pela Igreja Católica, que cristianizou os antigos povos europeus. Neste sincretismo, a celebração adotou também elementos pagãos, como a fogueira, usada para espantar os maus espíritos e proteger a colheita. Festa junina, uma tradição que não cabe apenas em um mês.
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9: Por aqui nós continuamos. É o programa Ligação Nacional, minha gente, para todo o Brasil. Cadê o nosso público, os nossos ouvintes?
10: Quero lhe pedir para você colocar a música do Amado Batista.
9: Sim, pode deixar.
10: Aquela, a saudade está doendo.
9: Certo.
10: Oferecer todos meus filhos, todos meus amigos.
9: Certo.
10: Para você.
9: Obrigado.
10: Para sua esposa. Hoje eu assisti no TikTok, você conversa com ela.
9: Opa.
10: Acho muito bacana você conversar, você mais a sua esposa.
9: Obrigado, amiga.
10: Tudo de bom.
9: Igualmente, Onédia, muito obrigado, viu? Pela sua participação, pelo seu áudio. E aí está o amado Batista cantando pra ela. A saudade está doendo.

Olha, meus ouvintes, eu vou falar uma coisa aqui pra vocês. Tudo que é seu te acha. Inclusive o inferno que você fez na vida dos outros. Porque Deus não tem culpado ou inocente. A gente precisa entender que a lei da colheita, ela é divina, é muito certeira. A gente precisa entender e não tem como fazer o mal a outra pessoa sem colher os frutos disso. Eu sempre digo aqui nos meus programas de rádio, aliás, agora também estou dizendo em alguns vídeos meus da internet, eu sempre falo que também o maior preço que uma pessoa ruim paga é não conseguir ter paz. A pessoa que é ruim, ela passa a não ter paz na vida dela. Esse é o preço. Por mais que ela mostre nas redes sociais, na vida cotidiana dela para as pessoas, sorriso, por mais que ela mostre prosperidade, mas o karma de toda pessoa maligna é saber que no mundo existem mais pessoas como ela. Esse é o karma que ela carrega. E não é por pouco tempo, é por toda a vida. Então a pessoa que passa a perna nos outros, o trambiqueiro, por exemplo, ela não consegue ter sono dos justos. Sabe por quê? Porque ela sempre vai achar que alguém pode passar ela para trás. E assim como ela faz com as outras pessoas, então ela passa a não ter uma vida tranquila e não sai ileso do mal que cometeu ao outro. Toda pessoa que comete mal a outra pessoa, é isso aí que eu tenho para dizer, é preciso ter muito cuidado.

0: O Brasil quer falar com Edelson Moura.
1: Bom dia, Edelson Moura.
0: Bom dia.
1: Estúdio Brasil. Estamos ligados, Edelson Moura, aqui no Estúdio Brasil.
0: Bacana.
1: É, poeta Luiz Gonzaga Pereira.
0: Poeta.
1: Quem interessa as produções do Luiz Gonzaga Pereira, já fazemos no povo. Falou, Edelson Moura, toca música pra mim aí. Na Ligação Nacional aí. Valeu, Edelson Moura, um abraço. Logo, logo estão pedindo mais os produtos aí em sua mão. Tá bom? Obrigado, valeu.
0: Eu que agradeço, Luiz Gonzaga, muito obrigado. Aproveitou, fez aí o merchandise dele, né? É justo e necessário.

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1: 9 horas e 40.

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1: 29 de junho de 2026. Prefeito de Surubim cobra devolução de cachê de Gustavo Lima. Colapso após terremotos agrava crise na Venezuela. Eu sou Ailton Moreno e o Rádio Notícias está no ar.
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0: O Kleber Chaparral fez duras críticas ao cantor Gustavo Lima após o cancelamento do show que seria realizado durante o São João do município no último sábado. Em vídeo divulgado nas redes sociais, o prefeito cobrou a devolução do cachê de R$1.300.000, informando que o valor já havia sido pago integralmente pela prefeitura. Kleber Chaparral também afirmou que o caminhão com os equipamentos do artista não deixará a cidade até que houvesse uma retratação e a devolução dos recursos. Em publicação nas redes sociais, Gustavo Lima informou que não conseguiu se apresentar por causa de uma intoxicação alimentar. O cantor pediu desculpas ao público de Surubim, afirmou que pretende remarcar a apresentação e disse que espera retornar à cidade em uma nova data. O cenário de devastação provocado pelos terremotos na Venezuela continua se agravando, com hospitais lotados, serviços funerários insuficientes e necrotérios operando acima da capacidade. Famílias passaram a transportar os corpos de parentes em caminhonetes e veículos particulares até os centros de medicina legal. Em Caracas, imagens mostraram uma caminhonete carregada com corpos embalados em sacos brancos, aguardando atendimento do lado de fora do principal necrotério da capital. A situação reflete o colapso da estrutura de saúde e dos serviços funerários após a tragédia. De acordo com o balanço divulgado pelas autoridades, os terremotos já deixaram mais de 1.400 pessoas mortas, enquanto equipes de resgate e atendimento humanitário seguem atuando nas áreas atingidas.
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4: Rapaz, eu acho muito engraçado. Ó, se você quiser arrumar uma confusão, você tá sem fazer nada aí na sua casa, quer arrumar uma confusão rapidinho? Vá na internet e fale sobre política. Bota lá uma foto e fala de política pra você ver a confusão que você vai arrumar pra sua vida. Então, gente, a melhor coisa a fazer, você sabe o que é? Primeiro, você entra num boteco. Chega lá no boteco, você começa a falar com um amigo seu que tá ali sentadinho, tomando uma cerveja e tal, você começa a conversar com ele. Aí você começa a sentir o que, qual é a tendência dele. Se a tendência dele não combina com a sua, você vai tentar convencê-lo. Cara, tá errado isso aí, você não pode, sabe, apoiar essas coisas, essas barbaridades e tal. Você tenta convencê-lo. Ah, você não conseguiu, pronto, não, deixa pra lá, não discuta, não briga. Só que nunca mais você conviva com essa pessoa. Porque se a pessoa tem a índole ruim, uma índole que não presta para defender coisas ruins para um país, para a família, a própria família dele, os próprios filhos dele, esta pessoa não merece você. Ela não merece um relacionamento seu com ela. Se algum dia ela ligar para você, ô fulano, você sumiu, nunca mais apareceu aqui, aí você diz para ela: eu não apareci porque eu não concordo com os seus pensamentos, não concordo com a sua índole, então me desculpe, mas eu, até que você mude, eu vou ficar distante de você. É muito melhor do que se matar, do que se estapear, do que entrar em briga corporal com a pessoa. É bem melhor.

0: Besteiro. Oi, Zélia.
1: Oi, Adelson.
0: Tudo beleza, tudo bem?
1: Tudo jóia, né? Graças a Deus.
0: Tudo na santa paz. Como é que estão as coisas?
1: Levando
0: do jeito
1: que... Eu vou levando a vida antes que a vida me leve.
0: Do jeito que a vida quer, né, Zélia?
1: Exatamente.
0: Então, vamos mandar um abraço aqui pro nosso querido amigo, ouvinte e também parceiro da Saúde com Beleza, Thales Oliveira, lá em Beira Rio, viu?
1: Beira Rio. Menina, eu fiquei tão pesarosa que a gente passou lá e não encontrou com
0: ele. Mas, Thales,
1: eu queria tanto conhecê-lo pessoalmente, olha.
0: Ele não tava lá quando a gente
1: Quem
0: passou.
1: Quem perdeu mais? Fui eu de conhecer ele ou foi ele de me conhecer?
0: Nós perdemos, né? Porque eu também gosto muito do Thales.
1: Mas a gente vai passar por lá de
0: vai
1: novo.
0: Vai passar por
1: ele
0: lá de novo.
1: Ele não tá livre da gente.
0: Não tá livre da gente. Qual é o besteirol de hoje?
1: Qual o mês que tem 28 dias?
0: O mês que tem 28 dias é o mês de fevereiro. Não é?
1: Não.
0: Às vezes tem 28 num ano, 30 no outro. É mais ou menos assim.
1: É 29, moço.
0: 29?
1: É, mas não é não fevereiro.
0: Qual é o mês que tem 28?
1: Todos os meses do ano tem 28 dias.
0: Por que você fala isso? Não porque... é 30 dias? 31?
1: Não, então, mas passa 28, 29, 30. É. Aí o outro tem 28, aí o outro tem 30, o outro tem 31, mas tem 28.
0: É?
1: Lógico.
0: Não tô fazendo essa matemática, não.
1: Ué, mas você, entendeu?
0: Não, não entendi.
1: Todos os meses tem 28 dias.
0: Por que, gente?
1: Ué, não é todos os meses que tem 30 dias, porque fevereiro só tem 28 ou 29. Mas 28 todos têm.
0: Ah, não, é verdade. É, é. Tá certo. Todos os meses tem 28 dias.
1: Tá vendo?
0: Todos os meses do ano. Tchau, Zélia.
1: Tchau, Edelson.

0: e a hora certa.
1: 9:52.
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0: povo Edelson Moura para falar nesse programa.
1: Bom dia, meu caro amigo Edelson Moura.
0: Bom dia.
1: Programa todo santo dia.
0: Meu amigo.
1: Ligação Nacional.
0: Obrigado, viu? Muito obrigado pelo áudio, obrigado pela audiência também, e vai para você essa próxima música do nosso programa.

Minha gente, agora a nossa hora da velharada vai acontecer. Vamos trazer aqui agora a música de recordação. Essa, quando o Franklin Russo toca essa música, o nosso cérebro vai lá na distância do tempo. O meu cérebro vai lá na distância do tempo e pega uma cena, uma imagem, um acontecido. Realmente é fantástico, não é? Então vamos ouvir

0: Obrigado, meus amigos. Amanhã, se Deus quiser, o Edelson Moura estará de volta, trazendo mais um programa Ligação Nacional para vocês. Tchau e até lá.
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2: Hora certa,
1: 10:04.
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4: Este é o Giro de Notícias, eu sou o Christian Costa e você acompanha os destaques do momento. A esposa e os dois filhos do jogador de futebol argentino, Lucas Trejo, foram encontrados mortos na cidade de La Guaira, na Venezuela. Eles estavam desaparecidos desde os terremotos que atingiram o país na última quarta-feira, quando o prédio onde a família morava desabou. Yanina Maranella e os filhos do casal, Aaron, de 5 anos, e Ainhoa, de 7 anos, estavam no edifício no momento do desabamento. Trejo não estava no local. O governo venezuelano atualizou para 1.450 o número de mortos pelos fortes terremotos que atingiram o país na quarta-feira. Conforme a ONU, são mais de 50 mil desaparecidos. Dois meninos de 11 anos foram resgatados com vida dos escombros de edifícios que desabaram nos fortes terremotos que atingiram a Venezuela na quarta-feira. Os dois estavam soterrados em locais diferentes. O tenista João Fonseca estreia em Wimbledon nesta segunda por volta das 10:00 da manhã contra o espanhol Batista Good. Essa é a temporada de despedida do tenista europeu de 38 anos. Fonseca tem como melhor resultado no Grand Slam inglês a terceira rodada em 2025. A Caixa informa que 9 apostas tiveram 5 acertos no sorteio da Quina de São João. Cada uma delas vai levar mais de 26 milhões de reais para casa. Os números sorteados foram 19, 73, 75, 50 e 32. A Polícia Militar de São Paulo prendeu 2 suspeitos de dar cobertura e apoio logístico no crime contra o tenente da rota, Onixon Pimentel dos Santos. O policial é irmão mais velho de Eloá Cristina Pimentel. Ele está internado no Hospital Estadual Mário Covas, em Santo André, após passar por uma cirurgia. O estado de saúde é considerado gravíssimo pelos médicos. Eloá, de 15 anos, foi morta depois de ser mantida em cárcere privado pelo ex-namorado Lindenberg Alves, no apartamento em que morava, num conjunto habitacional em Santo André. O caso ocorreu em 2008 e foi amplamente noticiado pela mídia. O Giro de Notícias é uma produção da agência Rádio Web. Texto e apresentação, Christian Costa.

0: gente, hoje é dia 29 de junho, hoje é dia do pescador, dia da telefonista, dia do chaveiro, dia do papa e dia do dublador. Tem aniversário de Neguinho da Beija-Flor, cantor e compositor, Serginho Groisman, jornalista e apresentador, Tereza Seiblitz, atriz brasileira, Maria Maia, também outra atriz brasileira, Dado Villa-Lobas, cantor, compositor e músico, e Camila Mendes, atriz norte-americana. Feliz aniversário! Voltando no tempo, em 1949, a África do Sul implantou oficialmente o apartheid, regime de segregação racial. Em 1971, morriam os 3 tripulantes da nave espacial soviética Soyuz 2 em acidente pouco antes de aterrissarem. Em 1995, um shopping em Seul explodiu, matando 502 pessoas. O acidente aconteceu por causa de um vazamento de gás. Em 2007, a Apple lançava seu primeiro celular, o iPhone. A gente fica por aqui com a agenda do rádio, lembrando que amanhã tem muito mais pra você. Até lá!
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6: No Pergunte ao Doutor de hoje, vamos falar da protusão discal difusa e da hérnia de disco. Quem não conhece ao menos uma única pessoa que já tenha se queixado de dor nas costas? Esta é uma queixa muito comum. Na verdade, de 70 a 80% da população tem, teve ou terá pelo menos uma crise importante de lombalgia. A causa desta alta incidência de dor nas costas na população ainda é desconhecida. Acredita-se que seja o preço que o homem paga por ter assumido a posição ereta, de ter ficado em pé. Para que possamos entender como é o funcionamento da nossa coluna e quais as causas das dores nas costas, vamos conversar com o Dr. João Vicente Silva, que é ortopedista e traumatologista do HFA, Hospital das Forças Armadas e da Secretaria de Saúde do Distrito Federal. Ele também é professor de ortopedia na Faculdade Católica de Brasília. Doutor, acredita-se que uma das causas do grande número de pessoas que se queixam de dores nas costas tenha sido a evolução do homem que passou a andar em pé. É verdade essa afirmação?
7: Sim, de fato, é uma das causas. Porque você imagine, por exemplo, um boi. Ele fica naquela posição que a coluna dele não carrega tanto peso. Então tem os ossinhos da coluna, que são as vértebras, e entre elas tem os discos. O homem descende dos animais que andavam na posição quadrúpede, com as quatro patas no chão. A partir do momento que ele ficou bípede e levou todo o peso dele para a coluna, aí começou os ossinhos da coluna, entre eles os discos. Fazendo peso em cima desses discos, eles se degeneram com o passar do tempo. E então eles começam a trazer problemas, e um deles é a famosa dor de coluna.
6: Doutor, para o nosso ouvinte ficar bem situado, como que é o funcionamento da nossa coluna vertebral?
7: A coluna, ela sustenta todo o peso da bacia para cima. Então todo o peso do nosso corpo passa para a coluna, que é distribuída para as pernas. Esse peso cai em cima dos ossos. E são vários ossos, a coluna tem várias vértebras. Então, para não ficar esse peso forçando um osso sobre osso, a natureza criou o disco. Ele chama disco intervertebral. É um disquinho de cartilagem. Então, esses discos ficam entre cada uma dessas vértebras. E o peso cai em cima deles, eles funcionam como amortecedores desse peso. Então, a maneira quando a pessoa vai andando, caminhando, quando ela pega um peso, esse peso aumenta. Se ela correr um pouco, esse peso aumenta. Então, existem várias situações em que aumenta a carga sobre a coluna e a carga sobre esses discos. E com o passar do tempo, eles podem se degenerar e criar uma série de situações que geram dor para a pessoa.
6: Como se manifesta a dor típica de coluna, doutor?
7: É aquela dor nas costas, que a pessoa fala, dor nas costas. Às vezes, a pessoa está bem, faz um esforço, por exemplo, abaixa para pegar um peso no chão. Ou então pega um peso muito forte. Ou então lava a casa o dia inteiro. Ou carrega um saco de arroz, carrega um latão de leite. E de repente começa uma dorzinha nas costas. Então aquilo quer dizer, essa é a dor de coluna, é a lombalgia.
6: Algumas pessoas confundem essa dor com dor nos rins, dor intestinal. Por que que isso acontece, doutor?
7: Perto da coluna, dentro assim da barriga da gente, tem um monte de nervinhos. E quando qualquer coisa acomete a coluna, pode ser que ela inflama e inflama esses nervinhos. E aí, às vezes, a pessoa acha que tem dor nos rins, que tem dor no intestino, né? E muita gente confunde até com infarto do coração, porque começa a doer, assim, o peito, a frente do peito. E às vezes as pessoas acham, nossa, estou com um problema de coração. E às vezes não é nada disso, é simplesmente uma degeneração lá na coluna.
6: Doutor, é possível que a gente sinta, por exemplo, uma dor no ombro, no pescoço, e que essa dor seja um reflexo de um problema na coluna?
7: Sim, a dor no pescoço e dor no ombro é um reflexo da coluna cervical, que é a parte da coluna que está lá no nosso pescoço. Então os nervinhos, né, que formam todos os nervos do nosso corpo, saem da coluna. Então se tiver algum problema, uma artrose, ou uma protusão discal, ou uma hérnia de disco na coluna do pescoço, pode comprometer um nervo do braço, a pessoa ter dor no braço, na mão, no ombro e às vezes até no pescoço também.
6: Quais são os principais problemas de coluna, doutor?
7: O principal é a lombalgia, porque ela afeta muitas pessoas. Então é isso que a gente acabou de dizer. A pessoa que tem que desenvolver uma atividade, que tem que fazer alguma coisa e inicia com a dor nas costas, incapacitante, né? Tem gente que fica até deitado, fica na cama, porque não consegue se levantar devido a dor nas costas. Esse seria o principal problema. As causas dessa dor, dessa lombalgia, são várias causas, né? Um excesso de peso, um esforço, a protusão discal, a hérnia de disco e a artrose. Esses seriam os principais causas de dor na coluna.
6: No caso da lombalgia, é um problema na coluna ou foi um excesso de carga que a pessoa depositou na coluna?
7: A maioria das lombalgias nas pessoas jovens vem do excesso de carga, porque é uma dor mais muscular. Nas pessoas de mais idade, a partir dos 50, 55 anos, aí ela já vem dos problemas mesmo de doença da coluna. Existem dois tipos de lombalgia.
6: Doutor, a partir de que faixa etária que as pessoas começam a apresentar mais problemas na coluna?
7: Antigamente era a partir de 50, 55 anos de idade. Hoje, com o tipo de atividade que existe, das pessoas trabalhadas na indústria, pega muito peso, pessoa que anda muito de bicicleta e carrega peso na cabeça. Então hoje tem diminuído essa faixa etária. Hoje a gente vê pessoas com lombalgia com 25 anos, 30 anos. Então depende muito da carga, do tipo do trabalho que a pessoa exerce.
6: Qual a região da coluna onde há maior número de queixas, doutor?
7: Sem dúvida nenhuma é a região lombar, que é essa região logo acima da bacia. Então, se você começar a palpar, né, na região, assim, onde tem o seu bumbum, logo acima do bumbum, assim, essa primeira região, um palmo acima, seria a região lombar. Essa região é que a pessoa mais queixa.
6: E o que é a protusão discal difusa, doutor?
7: Como a gente falou antes, a coluna é formada por vários ossinhos, que são as vértebras. Entre cada vértebra tem um disquinho, então é o disco intervertebral. Esse disco, ele é composto de uma estrutura. Por fora dele, seria como um anel. Ele tem um anel fibrocartilaginoso, que é um pouquinho mais duro, mais resistente. E o meio dele é uma gelatina, que é a que aguenta o peso, que seria o amortecedor do nosso corpo. A protusão discal é quando esse anelzinho sai um pouquinho para fora dos ossos. Então ele vai um pouquinho para trás e encosta nos nervos que saem da coluna. São os nervos que vão formar o nervo ciático, né? E aí a pessoa sente dor, sente às vezes dor lombar, dor só nas costas, ou às vezes dor também na região do bumbum, e às vezes dor nas pernas, até no dedo do pé. Então isso

0: pessoa para de carregar um pouco de peso. Então faz um pouco de repouso, tendência é relaxar. Se isso não acontece, aí a gente passa para fisioterapia, para outros tipos de tratamento, né? Relaxamento, massagens, acupuntura. E se caso isso não der certo de jeito nenhum, a gente tem que fazer alguns exames, verificar a situação do paciente, porque cada caso é um caso, né? E pode ser com a protusão discal evolua até para uma cirurgia. Depende do tanto que o disco saiu do lugar, como eu disse antes. Porque o disquinho sai do lugar, se ele sai só um pouquinho, ele volta só com medicação. Se ele sair muito, às vezes precisa até de uma cirurgia.
1: E quando a indicação de cirurgia, doutor, como é feita a cirurgia também?
0: A indicação é se o disco saiu muito do lugar e se está comprimindo muito o nervo. Se ele comprime muito o nervo, pode inflamar aquele nervo. E a pessoa, para, além de ter dor, pode ter também formigamento, perda de movimento, parar de sentir, por exemplo, parar de sentir o dedo do pé, né? Perder um pouco da força no pé, um pouco da força para caminhar, né? Não sentir muito equilíbrio na pisada. Então, dependendo desses sintomas que o paciente apresenta, do que ele está sentindo, aí a gente pode até indicar uma cirurgia. Essa cirurgia, ela é feita, você abre, vai lá e tira o pedacinho do disco que está saindo para fora. Como você retirou ele, aí vai cessar o problema do paciente, porque ele vai parar de encostar no nervo, a pessoa não sente mais nada. Porque é importante a gente salientar que a pessoa não tem nada na perna, ela sente, mas o problema está lá na coluna, é de onde sai o nervo que vai inervar a perna. Isso tem que ficar bem compreendido. A pessoa não tem nenhuma doença na perna, mas tem um problema na coluna. Então a gente tira aquele pedacinho do disco e volta a normalizar a situação.
1: E qual a evolução da protusão discal quando ela não é tratada, doutor?
0: Quando é uma protusão pequena, a tendência é melhorar. A maioria dos casos, melhora. Então, o paciente suspende a carga um tempo, toma alguma medicação, faz um relaxamento. Às vezes a gente diga natação, fisioterapia, hidroginástica, exercícios na água, sem carga. E às vezes a tendência é melhorar. Às vezes, a maioria dos casos, como eu disse para você, a tendência é cura. O disco volta para o lugar. Dependendo do tipo de protusão, se ela for maior e que ela não voltar para o lugar, aí você tem que fazer um outro tipo de tratamento. Aí vai demandar um certo tempo. A gente não indica cirurgia logo de cara. Você vê um paciente e indica a cirurgia para ele. Não. Primeiro você tenta tratar, com isso que eu já te disse. Fisioterapia, né, medicação, um tratamento relaxante. Aí sim, se não funcionar nada disso, aí você pode até indicar uma cirurgia para o paciente.
1: E quais seriam as causas da protusão discal, doutor?
0: A causa pode ser traumática, por exemplo, um acidente e o disco sair do lugar. Essa é mais rara. A maior causa de protusão discal realmente é a sobrecarga sobre a coluna. Então é o aumento de peso sobre a coluna, né? Que a coluna não sentia aquele peso antes e passou a sentir. A coluna da gente aguenta uma sobrecarga um certo tempo. Então, dependendo da pessoa, se ela tem mais força muscular, ela aguenta mais tempo. Se é uma pessoa que tem menos força, uma pessoa mais magrinha, mais fraquinha, então a coluna aguenta menos tempo de sobrecarga. O que vai acontecer? Vai acontecer a famosa artrose, uma degeneração do local, ali no disquinho, nos ossinhos, e o disquinho tem a tendência de sair do local dele, do local correto que ele fica.
1: Pessoas que ganharam peso e aí adquiriram a protusão, assim que elas perderem peso, isso melhora o quadro delas?
0: Sim, a tendência é melhorar, porque veja só, a obesidade, o que é? É um aumento do peso da pessoa. Então você está aumentando a carga na coluna, está dando uma sobrecarga para ela. Se você diminui seu peso, logicamente diminui essa sobrecarga, a tendência é melhorar o quadro da protusão discal.
1: Muita gente fala, eu tenho bico de papagaio. O que é o bico de papagaio?
0: O bico de papagaio é um desgaste que acontece nos ossos da coluna, nas vértebras. Então, ele não acontece no disco. Então, ele não tem nada a ver com a protusão, nem com a hérnia de disco. O bico de papagaio é um osteófito. O que é isso? É uma formaçãozinha de osso que acontece no osso mesmo da coluna, na vértebra. Quando forma o biquinho, ele também pode encostar nesse nervinho lá atrás, né? O nervo chama raiz. Ele pode encostar no nervo, o nervo que desce pro nervo ciático, e a pessoa também sentir essa dor na perna decorrente do bico de papagaio. Mas aí não seria por causa da protusão, e sim devido ao bico de papagaio. Aí você pode perguntar, mas uma pessoa pode ter bico de papagaio e protusão também? Sim, acontece, né? É comum a pessoa ter as duas coisas, a protusão e o bico de papagaio.

0: pico de papagaio geralmente vem em pessoas de maior faixa etária. Então são aquelas pessoas que já trabalharam muito tempo carregando peso e que a coluna vai se degenerando. Ou então pessoas que trabalham com má postura, por exemplo, cidadão que fica ali tirando leite, que fica naquela posição agachado, com a coluna muito dobrada. As costureiras que ficam assim, muito dobrada, muito encurvada, olhando a costura, fazendo crochê ali. Então esse tipo de pessoa que trabalha encurvado tem uma tendência maior a fazer mais bico de papagaio. E também a tendência familiar, a tendência genética. Então aquelas pessoas que os familiares têm bico de papagaio, elas têm uma tendência maior a também desenvolver o bico de papagaio com o passar do tempo.
1: Você está ouvindo Pergunte ao Doutor. Hoje estamos conversando com o Dr. João Vicente Silva, que é ortopedista e traumatologista, sobre protusão discal difusa e hérnia de disco.
2: 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No inverno, o Brasil se aquenta com as festas juninas. Em qualquer lugar em que se celebre, o que não pode faltar é o clima de alegria e o ritmo envolvente do baião, shot, chachado e forró. Reco-reco, violão, cavaquinho, triângulo e a sanfona são os instrumentos que também marcam a alegria nos festejos. Festa junina, uma tradição que não cabe apenas em um mês.
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4: Olá pessoal, Almanac Musical no ar, por aqui Eduardo Maidana e hoje nós falamos de I Stay in Love, quarto e último single do álbum EMC da cantora americana Mariah Carey. A canção é a segunda balada lançada pela cantora neste álbum. I Stay in Love estreou nas rádios americanas Top 40 em Mainstream e Rhythm Crossover em 28 de outubro de 2008. Originalmente, a faixa que seria o quarto single a ser lançado seria Migrate, com a participação do rapper T-Pain, que ganhou muita popularidade, mas a gravadora cancelou o lançamento de Migrate por motivos não divulgados. O lançamento da faixa seria no dia 30 de setembro de 2008. I Stay in Love

0: tchau.
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3: Ouvinte Maria Tereza me manda um e-mail reclamando que as pessoas estão esquecendo-se de reconhecer e agradecer o carinho que ela dedica aos demais. Quanto ao fato, temos dois pensamentos opostos. Ou os amigos da Maria Tereza estão muito ocupados com seu próprio dia a dia, ou eles já se acostumaram com a elegância dela. E a elegância é qualidade importante no comportamento e relacionamento das pessoas. Ela deve estar presente em todas as nossas ações, por mais simples que pareça. É elegante estar atento aos interesses e desejos dos amigos, bem como reconhecer suas habilidades e sucesso. É muito importante ser pontual em nossos compromissos, falar menos e ouvir mais, não fazer críticas nem fofocas. Dar atenção a todos e principalmente tratar idosos com carinho. Evitar o uso do celular quando junto a outras pessoas, abrir portas e dar passagem. Elegância não é só moda, é antes de tudo comportamento. E se você, que me ouve, tem algum tema ou opinião a expressar, envie um e-mail para josemauricio@terra.com.br.

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2: 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Hora certa.
0: 10:34.
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0: Aquele abraço, torcida brasileira, torcida ligada nesta Copa fabulosa, Copa do Mundo de 2026. Torcida acesa. Ontem tivemos prosseguimento da Copa do Mundo com o tradicional mata-mata. A partir de agora é vencer ou voltar para casa. Primeiro jogo aconteceu ontem à tarde no Canadá e o Canadá, jogando com apoio da sua torcida, eliminou a África do Sul 1-0, jogo difícil, disputado, equilibrado e que o Canadá fez valer o fato do apoio maciço dos seus torcedores e fizeram 1-0, garantindo a permanência e a passagem de fase. Os africanos perderam, como manda o regulamento, já voltaram para casa. Hoje, 3 jogos complementam essa primeira rodada das eliminatórias da Copa do Mundo, que vão definir quem avança e quem volta para casa. Primeiro jogo, 14 horas, Brasil e Japão. Jogo esperado, jogo de nervos de aço. Hoje tem decisão para a seleção brasileira e para o Japão. Serão 200 milhões de brasileiros ligados no jogo, torcendo. Vão parar o Brasil. Jogo que requer um foco total, intensidade, paciência e muito cuidado. Porque o time japonês é perigosíssimo. É um time frio, é um time bem treinado, taticamente já ligado há muito tempo, com muito conjunto e que pode ameaçar. A partir de agora, não tem jeito. É vencer ou cair fora. E esses japoneses foram nossos alunos, aprenderam muito, elevaram o padrão do seu futebol e são muitos aplicados. A camisa não ganha jogo, nós sabemos disso. Foi a época que camisa ganhava jogo, senão o jogo já estava decidido para o Brasil, que tem muita tradição, é pentacampeão mundial. É preciso saber se impor e propor o jogo desde o momento que a bola rolar. Pé no acelerador, foco total, o jogo todo. É o chamado jogo do erro zero. Um errinho pode definir a classificação. E a seleção japonesa joga no tradicional 3-5-2, só joga desta forma, se defendendo com 8 e quando tem a posse de bola, muda para o 4-2-4 rapidamente, faz uma transição muito rápida e nós já vimos isso no último amistoso no Japão, quando o Brasil foi derrotado por 2-1. Hoje é jogo de decisão, é jogo quem tem mais equilíbrio, quem tem mais malandragem para definir a sorte e a passagem para a próxima fase do Campeonato Mundial. Brasil vai novamente de 4-4-2. Treinador Carlo Ancelotti não deve fazer alteração, deve iniciar com o mesmo time que começou o jogo passado, o jogo classificatório contra a seleção da Escócia e que fez a sua melhor partida nessa Copa do Mundo. Vamos torcer para que o time encaixe bem a marcação, para que o time seja ousado, para que o time seja irreverente, parta para cima e Vini Júnior e o garoto Rayan se destaquem e possam definir a situação do Brasil. É jogo complicado? Sim. É um jogo, acima de tudo, de paciência e atenção. Pelo menos essa é a nossa opinião hoje, que tem mais 3 jogos, além de Brasil e Japão, Alemanha e Paraguai às 17 horas e Holanda contra Marrocos às 22 horas. Portanto, 14 horas, o Brasil inteiro ligado, Brasil e Japão. 17:30, Alemanha e Paraguai e às 22 horas, Holanda contra Marrocos, 3 grandes jogos que vão encher os olhos do torcedor. É jogo, cada partida dessa decisiva, cada partida recheada de emoção. Pelo menos essa a nossa opinião hoje, nessa segunda-feira decisiva, nessa segunda-feira mágica do futebol. Um grande abraço a todos e tchau, tchau.
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7: Amigos fazendeiros se encontram depois de muito tempo e a certa altura da conversa, o primeiro pergunta:
8: mas você, Durval, mas com quantos alqueires tá tua fazenda, animado? Olha, compadre, tá com quase 100 alqueires. E a tua? Oh, compadre, só pra tu ter uma ideia, de manhã, quando eu saio de casa, eu ligo meu jipe e de meio-dia ainda não percorri nem a metade da minha propriedade.
7: Ah, entendo, compadre. Também já tive um jipe desse, é uma porcaria de alto, né?
9: É o seguinte, a qualquer momento tem mais.
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11: Hoje é dia 29 de junho, dia do pescador.
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11: O Dia do Pescador é comemorado em 29 de junho. Os pescadores que vivem de sua própria produção são bastante comuns no Brasil. São chamados pescadores artesanais, que chegam a 1 milhão no país. Eles são responsáveis pelo abastecimento interno e dão conta de 60% da produção nacional. Há também o pescador empresarial, que contrata terceiros e geralmente tem muitas embarcações. Esta pesca está ligada a processos industriais e se destina à exportação. Apesar da extensão costeira e da abundância de rios, o Brasil responde por menos de 1% da produção mundial de pescado, mas tem potencial para cobrir 10% do mercado. O consumo interno de pescado também está abaixo dos níveis recomendados pela Organização Mundial de Saúde, que indica ingestão de 12 quilos de pescado por habitante ao ano. Hoje, o consumo no Brasil está por volta dos 7 quilos por pessoa anualmente. A produção da aquicultura e da pesca extrativa está em 1 milhão de toneladas por ano. O país é hoje o 27º produtor mundial de pescados, atrás de países como Chile, Peru e Argentina.
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11: Hoje os pescadores contam com um registro geral da pesca menos burocrático. Ele pode ser conseguido nos escritórios estaduais da Secretaria Especial da Aquicultura e Pesca, órgão do governo federal. Registro geral é o documento que identifica pescadores e pescadoras e garante os direitos dados pelo Estado à categoria. Um desses direitos é o seguro defeso, dinheiro recebido no período em que a pesca é suspensa para a reprodução dos peixes. O benefício é de um salário mínimo, de outubro a maio de cada ano. Em 2003, o seguro foi pago a cerca de 107 mil pescadores. Além de um direito, o seguro defeso é uma medida para garantir a exploração racional dos recursos pesqueiros sem danificar o meio ambiente. Com ele, busca-se garantir a inclusão de mais pescadores no mercado, diminuindo a pressão de pesca durante o período de reprodução das espécies.
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12: Estamos conversando com o Dr. Afonso da Rocha Campos, que é gastroenterologista e hepatologista do Senado, sobre hérnia de hiato. No primeiro bloco, falamos dos sintomas da hérnia de hiato. Agora vamos falar sobre o tratamento. Doutor, esses tratamentos medicamentosos, eles curam a hérnia de hiato ou eles somente tratam?
13: Não, eles não curam a hérnia de hiato. Eles diminuem o refluxo do ácido e diminuem a formação de ácido, como eu falei, tá? Diminuindo a produção de ácido e diminuindo o refluxo. A hérnia persiste. Quando a hérnia é muito pequena, os outros cuidados que são muito importantes, que podem fazer a hérnia não ter tanto refluxo ou até diminuir de tamanho, é a pessoa perder peso. Isso é muito comum nos indivíduos obesos. Então você tem que evitar a obesidade, porque o indivíduo obeso tem muita pressão sobre o estômago, tá? Isso às vezes corrige o sintoma inteiramente, mesmo que a pessoa permaneça com uma pequena hérnia. Se a pessoa controla com dieta, com esses cuidados de dietas que eu falei, controla os sintomas, a hérnia você pode deixar ela ali sem problema. Mas tem indivíduos que não conseguem, então indivíduos que são pesados, tem indivíduos que têm hérnias grandes e tem muito refluxo, a despeito do uso de medicamentos, então esses indivíduos têm indicação de cirurgia. Então o caso tem que ser particularizado. Tem indivíduos que não precisam, porque a hérnia é pequena, eles tomam os cuidados, às vezes com alimentação só já controla, e tem outros que nem dessa maneira, nem tomando remédio, precisam operar. Então depende muito do sintoma. Como é um problema mecânico, não existe remédio a não ser cirurgia, né, para tratá-la totalmente, né, para corrigi-la, vamos dizer assim.
12: Doutor, como é feita a cirurgia de hérnia de hiato?
13: Bom, cirurgia de hérnia de hiato é uma cirurgia que necessita de uma anestesia, né? Normal, uma anestesia é uma cirurgia comum. E tem duas maneiras de fazer, tá? Uma, você abre o abdômen, mais ou menos na parte superior, e vai lá e fixa aquele estômago para impedir que ele surva dentro do tórax, aquele pedacinho de estômago que sobe. Na realidade, a finalidade da cirurgia é isso. É você fixar com pontos, tem técnicas apropriadas. Hoje em dia, o que evoluiu muito é a maneira de operar, é a operação por laparoscopia, né? O que é a operação por laparoscopia? Você faz um orifício pequeno, um centímetro e pouco, um pouco acima do umbigo, coloca um aparelho que visualiza lá dentro, com luz, e a imagem é reproduzida numa tela, você olha para a tela. E faz mais dois orifícios pequeninos do lado para você introduzir duas pinças que vão lá e fazem o papel que as mãos fariam numa barriga aberta, tá vendo? Então, dois orifícios, você introduz dois aparelhinhos, aí você corta, costura, é como se fossem duas mãos atuando lá dentro e vai olhando na tela. Isso é uma operação por via laparoscópica, que é uma coisa que tem se usado muito já em mãos de pessoas que já têm hábito de fazer. Que é uma cirurgia que não é incomum, não. Existem muitos casos em que você tem que partir para a cirurgia para você poder controlar realmente o refluxo que a hérnia propicia.
12: Doutora, aqui nós falamos de gestantes, pessoas idosas. Crianças também podem ter hérnia de hiato?
13: Podem, mas por um problema congênito. Mas é raro, muito raro.
12: No caso das crianças, é indicada a cirurgia ou tratamento?
13: Se for um defeito congênito, é cirúrgico, mas aí são casos assim, muito especiais, são casos um pouco diferentes. São hérnias, não é tanto por deslizamento do estômago, às vezes um indivíduo tem um esôfago curto, mas aí é problema de nascença até. Não são patologias bem diferentes, tá certo? É claro que hoje em dia, com esses excessos alimentares, um menino de 10, 12 anos que tem colesterol alto, porque vive comendo sanduíches e coisas gordurosas, frituras e tal, ele pode até desenvolver uma hérnia também, pela obesidade. Mais pela obesidade. Aí é uma hérnia parecida com a do adulto, né? Mas são bem diferentes, não? De modo geral, não é a mesma coisa. A hérnia é uma patologia do adulto, de modo geral.
12: E uma vez operado, o paciente tem cura ou a hérnia de hiato pode voltar, doutor?
13: Ela pode recidivar, mas nunca da maneira que era antes, tá certo? Mas de um modo geral, a melhora é muito grande, tá? Muito grande mesmo. E de modo geral, corrige. Mas pode recidivar uma hérnia, por exemplo, o indivíduo tem hérnias grandes, às vezes ali com o tempo, com o passar dos anos, pode querer formar de novo um pouquinho, mas a melhora é fantástica. Aqueles casos que tem indicação, né? Você não vai mandar operar toda a hérnia.
12: Bom, doutora, a nossa ouvinte, ela pergunta se a mãe dela corre risco de morte.
13: Pelo fato da hérnia, não. Não, não, não existe esse risco. Como eu falei, a hérnia é um defeitozinho mecânico que tem ali. Aquilo não mata a pessoa, faz a pessoa sentir muito mal, né? Mas a hérnia não é causa de morte.
12: Doutora, a Maria Félix também encontra numa outra carta que ela escreveu pra gente que a mãe dela se queixava de uns batuques no coração. Qual a relação da hérnia de hiato com sintomas cardíacos?
13: Isso é muito difícil de avaliar. Muito difícil de avaliar. Se ela tivesse uma hérnia muito grande, poderia desencadear um ataque cardíaco, o coração bater depressa, mas não. Às vezes, quando a pessoa está com o estômago muito cheio, mesmo sem ter hérnia, a pessoa tem um pouco de batuque. Porque o estômago muito cheio comprime o diafragma e se estimula, e o coração pode dar umas batidas assim fora de hora, vamos dizer assim. Mas não é uma relação que exista, não.
12: A hérnia de hiato está associada a outras doenças, doutor?
13: Não, necessariamente não. E os cuidados de alimentação são... Às vezes com isso você corrige o sintoma de refluxo, né? Porque a hérnia se acompanha de refluxo, esse aqui é o problema. Agora é uma queixa extremamente comum. Às vezes a pessoa mudando o modo de alimentar corrige toda a sintomatologia, mesmo sem remédio.
12: Esse tratamento que o senhor falou de cirurgia de hérnia de hiato e acompanhamento, o SUS faz esse tratamento? Sistema Único de
13: Saúde? Claro, é. Não, claro, qualquer hospital tem a unidade de cirurgia. Cirurgia de hérnia de hiato é uma cirurgia extremamente comum, né? É a mesma coisa que se faz no SUS, faz na clínica particular, não tem diferença, não.
12: E o paciente que chega ao SUS, ele tem esses equipamentos para fazer os exames também?
13: Tem, hospitais terciários, né? Eventualmente pode faltar, porque a medicina pública hoje em dia está muito... Bom, isso é outra conversa, né? A reposição de material tá um pouco... Sempre foi um problema em hospitais grandes, em grandes cidades, tá certo? Mas todos eles têm. Inclusive, os principais cirurgiões que existem, todos eles já trabalharam dentro do SUS, que é o hospital que tem mais patologia, né? Então, o indivíduo até para formação de médico, você trabalhar num hospital público te dá um conhecimento, te favorece, te possibilita um conhecimento muito grande das coisas.
12: Doutor, um paciente que foi operado, depois a vida é normal ou ele vai ter que estar sempre fazendo um acompanhamento e tomando esses cuidados?
13: No pós-operatório, assim, durante uns 2-3 meses, como aquilo ali foi manuseado cirurgicamente, aquela região pode estar um pouquinho inchada e tal, a pessoa tem que ficar pelo menos 2 meses na comidinha mais leve, para depois voltar ao normal. Mas depois disso, a pessoa volta a comer ao normal, entende? Claro que existe sempre uma possibilidade da hérnia retornar, embora não do tamanho que era antes, tá certo? Se a pessoa quiser aproveitar a cirurgia para mudar os hábitos alimentares, ela vai se beneficiar muito, não só por isso, mas vai controlar seu colesterol, seu açúcar no sangue, vai diminuir a aterosclerose, mudando todos esses alimentos que normalmente fazem mal para a hérnia, também fazem mal para o sistema circulatório.
12: Doutor, muito obrigada pela sua entrevista, viu?
13: Espero que tenha atendido aí a colega. Tá bom.
12: Muito obrigada.
13: Nada, um abraço.
12: Antes de terminarmos o programa, vamos atender a ouvinte Maria de Nazaré Fernandes Bezerra. A sua carta chegou depois da entrevista que fizemos com o Dr. Afonso. Mas ela apresenta sintomas muito parecidos com o da hérnia de hiato e com o do refluxo gastroesofágico. Na sua carta, ela conta que tem 78 anos e está sofrendo com uma queimação na garganta. Ela conta que muitas vezes chega a vomitar. Diz também que já foi ao médico, tomou vários remédios, mas nada melhorou. Segundo ela, café, pimenta, gorduras e farinha de puba pioram o seu estado. Pessoas que apresentam estes sintomas podem estar sofrendo de hérnia de hiato ou de refluxo gastroesofágico. Por isso, recomendamos à nossa ouvinte que ela vá a um médico, a um gastroenterologista, para ver se ela não está sofrendo de nenhum desses problemas. Caso você, Maria de Nazaré, ainda tenha alguma dúvida ou queira explicar mais alguma coisa pra gente, ligue ou escreva que a gente volta a fazer um programa para você. Obrigada pela sua participação e até a próxima. Você acabou de ouvir o programa Pergunte ao Doutor. Hoje falamos sobre a hérnia de hiato com o Dr. Afonso da Rocha Campos, que é gastroenterologista e hepatologista do Senado. Atendemos também aos ouvintes Maria Félix Silva Lima, José Francisco Muniz, ao Francisco Rezende e a Maria.
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15: 10 horas e 55 minutos.

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0: Eldorado 2026.
1: Rafinha fica fora da viagem com a seleção e faz tratamento intensivo para voltar nas oitavas de final. O atacante Rafinha não viajou com a seleção brasileira para Houston, no Texas, onde o Brasil enfrenta o Japão 14 horas horário em Brasília pela segunda fase da Copa do Mundo. O camisa 11 permaneceu em Nova Jersey em tratamento intensivo de uma lesão no músculo posterior da coxa direita. Rafinha faz sessões de fisioterapia de mais de um período para tentar voltar a tempo de jogar nas oitavas de final da Copa do Mundo em caso de classificação da seleção brasileira. Num cenário menos otimista, ele retornará apenas numa eventual quartas de final. A recuperação será avaliada.

dia a dia e a atenção redobrada por parte dos médicos e fisioterapeutas da seleção, já que Rafinha sofreu 4 lesões na mesma região da perna direita nesta temporada. Sem o atacante do Barcelona, novamente Rayan deve ocupar o lado direito da seleção brasileira. A delegação brasileira embarcou para o Texas na tarde de sábado. Da sala de redação, Manuel Silva para o Central da Copa.

0: 11:04.
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nova edição aqui do nosso programa Rádio Escuta. E aí, como é que vocês estão? Conta pra mim. Conta pra mim aqui nas nossas redes sociais, através do nosso WhatsApp, todas as plataformas na qual você pode participar. Aumente seu volume também. Wilson Marelli chegou e o programa Rádio Escuta.

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0: elas ocorrem nos quatro cantos do Brasil. Além da alegria, da dança, música e das comidas típicas presentes nestas comemorações, as tradicionais festas juninas brasileiras. E faça uma bela festa junina.
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2: Parque de Diversões. Samba de arquitetura trivial, composto por Cleitinho Persona e Eliseu Henrique. Parque de Diversões é uma das três músicas inéditas apresentadas por Ferrugem e Péricles no primeiro álbum extraído da gravação do show As Vozes. As outras duas novidades do repertório são Falta de Amor, de Bombonzinho, Márcio FS e Miltinho, e Um Segundo a Mais, outro pagode da dupla Cleitinho Henrique e Eliseu Henrique. O álbum audiovisual As Vozes, ao vivo em São Paulo, volume 1, reúne 19 das 38 músicas captadas da gravação feita nos dias 25 e 26 de abril deste ano, na passagem da turnê de Ferrugem e Péricles pela cidade paulista. Além de músicas da discografia São Paulo volume 1, tem produção musical assinada por Isaías Marcelo e Lincoln de Lima. Daqui a pouco eu volto com mais notícias. Até já.
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4: Muito bem, já estamos de volta. Esse é o programa Rádio Escuta, aqui na sua sintonia, aqui nessa rádio maravilhosa que sempre nos dá essa oportunidade de estar levando o melhor do sucesso, o melhor da comunicação e o melhor da boa música, e a sua participação sempre contando através das nossas redes sociais. Vai mandando aí a sua mensagem, a gente tá sempre aqui, ó, te aguardando.

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0: sucesso, grupo Menos é Mais Champanhe, aqui no nosso programa Rádio Escuta com ele. Eu sou Meirelles, que volta já, já. Não sai daí, tá bom?
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3: 11 horas e 43 minutos.

de volta pra fofoca, né? E Astrid Fontenelle enaltece Rodrigo Branco e dispara. Pronto pra luta antirracista. A apresentadora Astrid Fontenelle dividiu opiniões nas redes sociais após comentar uma publicação do empresário Rodrigo Branco, condenado por racismo em um processo movido pela ex-BBB Thelma Assis. Ele publicou um longo vídeo em que pede desculpas e afirma ter refletido sobre os seus erros. Entre as mensagens de apoio, Astrid defendeu a importância do aprendizado e da mudança de postura. Sou das que te falou que errou. E acredito que agora você está pronto para vir para a luta antirracista. Não é fácil. Meu filho segue sendo um dos pretos que estudam na escola. Diariamente vemos no noticiário, né, casos e mais casos racistas. E somos nós, brancos e brancas, que temos que ir à luta por eles. Bem-vindo, escreveu aí a jornalista. A manifestação da apresentadora repercutiu entre os internautas, gerando debates e opiniões divergentes sobre o posicionamento adotado por ela diante do pedido de desculpas do empresário. Depois dessa mensagem, a Astrid, gente, ela repensou o caso, conversou com seu filho Gabriel, que é negro e que foi alertada por ele sobre a gravidade da situação. Após a conversa, a apresentadora decidiu apagar o comentário. E você, o que achou? Bem, daqui a pouquinho eu volto, enquanto você vai dando a sua opinião.

0: 98 981 36 89 43, sempre também através do nosso Instagram. Segue lá ele, Meirelles com dois L's, locutor no Instagram. Programa Rádio Escuta, aqui na sua sintonia.
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0: da boa música é aqui no programa Rádio Escuta. O Wilson Meirelles volta já já.
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2: 11:59.
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6: O melhor do sucesso já está de volta agora com ele, Thiago Freitas, deu forró.

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0: mais uma edição de Lar Programação, é claro, programa Rádio Escuta, encerrando por aqui, mas é claro, Wilson Meirelles só fica na saudade. Até a nossa próxima edição, tchau, tchau, Brasil, fui!
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2: Meio-dia e 14 minutos.
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5: Olá, Brasil, está no ar o Central de Notícias nesta segunda-feira, 29 de junho de 2026. E vamos aos destaques desta hora. O ministro da Saúde, Alexandre Padilha, anunciou o início do uso da semaglutida, princípio ativo de um dos medicamentos conhecidos como canetas emagrecedoras em pacientes atendidos pelo Sistema Único de Saúde, o SUS. A aplicação começou no Grupo Hospitalar Conceição, no Rio Grande do Sul, que passa a oferecer a terapia por meio de um projeto piloto voltado ao tratamento da obesidade. E o sorteio do concurso 3024 da Mega Sena, realizado na noite do último sábado em São Paulo, não teve acertadores. Os números foram 13, 39, 42, 44, 47 e 49. O prêmio para as apostas que acertasse as seis dezenas era de 6,3 milhões de reais. No entanto, ninguém levou a faixa principal e o valor acumulou para 23 milhões de reais.
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0: gente! Hoje é dia 29 de junho. Hoje é dia do pescador, dia da telefonista, dia do chaveiro, dia do papa e dia do dublador. Tem aniversário de Neguinho da Beija-Flor, cantor e compositor, Serginho Groisman, jornalista e apresentador, Tereza Seiblitz, atriz brasileira, Maria Maia, também outra atriz brasileira, Dado Villa-Lobas, cantor, compositor e músico, e Camila Mendes, atriz norte-americana. Feliz aniversário! Voltando no tempo, em 1949, a África do Sul implantou oficialmente o apartheid, regime de segregação racial. Em 1971, morriam os 3 tripulantes da nave espacial soviética Soyuz 2 em acidente pouco antes de aterrissarem. Em 1995, um shopping em Seul explodiu, matando 502 pessoas. O acidente aconteceu por causa de um vazamento de gás. Em 2007, a Apple lançava seu primeiro celular, o iPhone. A gente fica por aqui com a agenda do rádio, lembrando que amanhã tem muito mais pra você. Até lá!
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3: Claro que vamos. E eu trouxe uma história inspiradora aqui do Rio de Janeiro, mas com raízes profundas no Nordeste. O Guinness World Records, que é aquele livro dos recordes, né? Guinness Book, é o cara arrotou 1000 vezes. Ah, ele é o campeão de arroto, até que um chegue e 1001 vez. E aí, esse livro é um livro que reconheceu, como reconhece oficialmente, todos os recordes que por acaso sejam atingidos. E na nossa história aqui, ele reconheceu oficialmente as irmãs Levita de Deus Nunes, de 109 anos, Zoraide de Deus Mota, de 104, e Zulina de Deus Nunes, de 103 anos, como o trio de irmãos vivos mais longevo de todo mundo. Aí eu vou mudar meu nome. Vai ser Roberto de Deus.

0: são naturais de Cedro de São João, no interior de Sergipe. Elas cresceram numa família de 8 filhos, numa época em que a vida era mais simples e a alimentação vinha diretamente da produção da própria casa. Essa trajetória incrível só chegou ao conhecimento dos pesquisadores lá do tal do Guinness após uma homenagem nas redes sociais para celebrar os 108 anos de Levita de Deus, dando início a uma investigação para confirmar a idade das três. Claro, porque antes de você publicar o recorde, é preciso chegar lá e verificar, comprovar, porque rede social, canais tem 32 anos. Eu nas redes sociais sou um jovem, entendeu? Que isso, não? 30, 40, 50? Ah, 25. Ah, muito obrigado, Joãozinho. O Joãozinho, como sempre, muito amável. Mas nas redes sociais, você faz o que você quer. Então o Guinness foi lá. Vamos lá. Família de Deus. Vamos ver as certidões de nascimento aí. Incrível existirem, né? Porque com mais de 100 anos no Nordeste, eu não sei nem como é que funcionava isso. Deveria ter um papel, uma coisa qualquer, evidente. E mais fantástico ainda foram os papéis terem sido encontrados. Bom, essa história realmente fantástica nos faz refletir profundamente sobre a nossa própria caminhada e sobre a forma como o tempo passa para cada um de nós. Olhar para esses 316 anos somados dessas três irmãs nos faz olhar para o espelho e pensar sobre a nossa própria idade e sobre as frases que já vivemos. Eu ontem tive a oportunidade de comemorar o centenário de uma grande pessoa, minha vizinha de porta, Maria do Carmo. Ela completou 100 anos, mas, enfim, ela está já, né, apresentando já aquelas coisas que muitas vezes aparecem com uma pessoa de 70, 80 anos. Ela aquela coisa da consciência e tal, mas estava tão feliz, porque não importa se ela não esteja conhecendo ou sacando o que está rolando, não importa se ela não lembra de nós, nós nos lembramos dela, do que ela foi. E é isso. Você não pode ficar, ah, mas pra quê? Pra quê? Não, não, é uma retribuição. Então, olhar para essas irmãs, a Zoraide, a Levita, a Zulina, meu Deus do céu, né? Que maravilha. E pelo que eu tô sentindo aqui, as três estão com a cabecinha bem. Estão engajadas, conectadas. E isso, então, é mais um prêmio, uma dádiva.
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0: Aqui, eu gostaria de saber o seguinte: se você pudesse escolher até quantos anos você gostaria de viver, liga pra cá. Olhando para trás na sua jornada, qual foi a idade que você mais gostou de viver? Aquela que marcou a sua vida? Eu tava fazendo um podcast aqui na rádio, o Café com Pimenta, da Márcia Pinho. Eu vou dizer uma coisa pra vocês. Eu hoje me sinto muito mais gostoso do que quando eu tinha 30, 20, 30, 40 anos. Inclusive aquela coisa da sedução. Porque você aprende a manipular essas coisas. Você aprende a explorar o seu potencial. Porque com 20, 30, 40, eu sou jovem, blá, blá, blá, blá. Tá faltando molho, tá faltando pimenta, tá faltando escambau. Agora, quando você chega na idade, né, que a gente chega, peraí, a gente tem que começar a explorar coisas que de repente ainda estão a nosso favor. E uma delas é exatamente tentar o carisma, tentar uma linha de comportamento bacana que traduza o seu carisma, traduza a sua sedução. E é isso que eu faço hoje, um exercício. E dá certo. Dá certo, e eu tô muito mais feliz nesse aspecto do que quando eu tinha 20, 30, 40 anos. Claro, claro, se pudesse voltar, voltaria.

0: mas voltaria com essa bagagem de hoje. Levaria pra trás. Aí eu seria irresistível. Ah, que maravilha. Deixa eu dar um boa tarde. Registrar aqui, antes que eu me esqueça, o aniversário do senhor Domingos, síndico do Bloco 6, lá do condomínio Saint-Tropez, na Barra da Tijuca. Chiquérrimo esse condomínio Saint-Tropez. É uma coisa bem francesa, bem revista. Hoje é síndico do Bloco 6. E olha, não perde um programa, tá? Quem me contou essa história é uma pessoa que trabalha com ele, o Emanuel, que disse, olha, registra isso que ele vai, enfim, vai dar aumento pra...
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0: Olha, confesso mesmo que achei que aquela galinha que tava pendurada lá nos cabos de alta tensão, na Tijuca, né? Foi na Tijuca? Né? Zona Norte do Rio. Eu confesso que achava que aquela galinha tava posada ali. É uma galinha da Angola, quer dizer, uma coisa inusitada, bizarra, uma galinha da Angola. Aí dizem que tem lá alguém que cria a galinha da Angola e que uma delas seria essa, teria desaparecido e reaparecido presa nos cabos de energia ali da região. Eu confesso que achava que ela estava posada, mas ela não estava posada não, porque ao que consta, o que as informações sinalizam, é que a galinha estava há 3 dias pendurada lá naquele negócio. Quer dizer, ninguém fica 3 dias no mesmo lugar, nem uma galinha da Angola. Mas aí os moradores entraram num processo. Vamos saber como terminou, vamos atualizar você com relação a essa galinha da Angola aí. Vamos saber detalhes com o repórter Gabriel Ferreira. Gabriel, muito boa tarde.
2: Boa tarde, Canazio. Boa tarde também pro ouvinte. Hoje um atualizando com boas notícias, né, Canazio?
0: É verdade.
2: Como você bem mencionou, terminou com um final feliz a saga da galinha da Angola, que foi resgatada hoje na rua Torres Sobrino Meyer, depois de passar 3 dias presa em um fio de alta tensão.
0: Que loucura.
2: A situação acabou mobilizando moradores e chamou a atenção de quem passava ali na região. E o mais curioso dessa história é que ninguém sabe como a ave foi parar ali na rede elétrica.
0: Tô dizendo a você,
2: apesar
0: como é que
2: dela
0: sabe?
2: Saber que a galinha da Angola, a gente saber que a galinha da Angola voa, né?
0: Peraí, eu tô contando pra você, você não prestou atenção.
2: Prestei,
0: teve uma pessoa.
2: Claro.
0: Então a galinha do lado do terreno onde tem outras amiguinhas, entendeu? Ela teria desaparecido e reaparecido lá em cima. A gente sabe a origem dessa galinha. Não é? Agora, eu não sabia que o Meyer tinha galinha da Angola.
2: É, é curioso.
0: Mas tem, isso é que é curioso. Mas eu quero saber o seguinte, para atualizar é saber como é que foi o final.
2: Vamos lá. Aconteceu por volta de 12:30, o resgate, equipes da Light do Corpo de Bombeiros conseguiram resgatar o animal depois de serem alertados, inclusive aqui pela reportagem. E mesmo depois de enfrentar chuva, vento e o risco de rede de alta tensão, a galinha foi retirada com segurança e passa bem, Canazio.
0: Ela estava presa por onde, a galinha?
2: Ela estava presa ali, bem no meio ali.
0: Ah, isso eu vi, mas em qual parte do seu corpo?
2: Ah, do corpo. Pela imagem que eu vi, eu acredito que seja as patas. As patas estavam presas ali no fio de alta tensão.
0: Não seriam as mãos, né, querido? Só tem pata, né?
2: Sim.
0: Então, quer dizer, não tem muita opção. A galinha ficou presa lá pelo que ela tem, né? Muito obrigado, viu?
2: De nada, Canazio.
0: Um abraço ao Filipão.
2: Pode deixar. Tá ouvindo o programa. Tá,
0: não é o técnico de futebol, não. É o pai dele.
2: Isso.
0: Um safado.
2: Que isso.
0: É, mentiroso. Promete as coisas e não cumpre. Cadê o croquete? O que era? Era croquete?
2: Croquete, quibe, bolinha de quibe.
0: Olha, seu Filipão, o senhor não tá com nada. Não tem palavra. Eu não sei. Que exemplo esse você pode dar pro seu filho? Tá entendendo? Eu tô bolado com o senhor, tá ouvindo, Filipão? Isso agora é amanhã. Amanhã não, né?
2: É, amanhã eu tô aqui de plantão, mas eu não vou estar aqui no programa.
0: Ah, então não precisa ser amanhã, na terça, porque segunda-feira eu nem sei o que a gente vai fazer. Na terça manda esse cara trazer aí, no caso seu pai, trazer os croquetes, as coxinhas, aquelas coisas todas, bolinho de carne, de queijo, tá bom, meu filho?
2: Tá bom, pode deixar. Bom fim de semana.
0: E outra coisa, Filipão, se é pra pagar, a gente paga, faz um rachinho aqui e a gente paga, pô.
2: É isso.
0: Ah, mas tem que ser.
2: Claro, 4 da tarde.
0: 4 da tarde, quente, hein?
2: Tá bom.
0: Quero que às 4 horas da tarde esteja tudo quentinho. Quente.

0: quentinho, quentinho, como se estivesse
1: vai,
0: sendo do forno.
1: Vai, vai, como diz a Roberta Miranda, vai com Deus.
0: Vai com Deus.
1: Muito que bem, tá na hora, tá na rua, Picolé tá aí, né? Planando nas ruas, dia de bater aquele papo direto com o povo. E hoje a Luciana Picolé pegou a estrada rumo à Baixada por um motivo muito especial. Ela foi descobrir que história é essa de um prato de comida que foi batizado com meu nome? É isso mesmo, o prato Roberto Ganásio. Meu Deus, quem é que tá me comendo? Hein? Quer dizer, o prato, né? O prato, o que será que vem nesse prato, meu Deus? Eu tô inteirinho aqui, não tá me faltando nada. Isso deve ser falsificação. Vamos lá, eu quero ver essa história. Picorelli, boa tarde.
2: Boa tarde, Canásio. Boa tarde a todos os ouvintes. Ô, Canásio, estou aqui na Baixada Fluminense, na Vila Emil. Eu descobri que aqui faz o maior sucesso um prato de comida chamado Roberto Canásio. Sim, batizado com o nome de Roberto Canásio. E o pessoal vem aqui para degustar o Canásio e pede para um, para dois, para três, para quatro. E o prato é o maior sucesso. Eu vou falar aqui com Claudinho Guimarães, e ele é fã do seu prato.
3: É, não é verdade. Alô, Canásio, vou te falar, hein? O prato é maravilhoso, hein? Parabéns, a casa tá de parabéns, e o prato é delicioso.
2: Canta um pouquinho, tem até violão, você toca aqui também?
3: Eu toco aqui pela área também, às vezes eu toco aqui nesse espaço maravilhoso, essa churrascaria aqui.
2: Ô, Claudinho, dá seu telefone de contato rapidinho, vai, antes que me expulse.
3: 21 964 35 8264. Fala direto comigo, Claudinho Guimarães.
2: Quem sabe faz ao vivo, vai lá.

0: aqui ao lado dele, o Neguinho, que é o dono do estabelecimento. É, que bomba aqui na Vila Emil. Todo mundo vem aqui pra degustar você, Canazzo. Você acredita nisso? E o responsável tá aqui ao meu lado e vai explicar tudinho pra gente. Como é que é isso?
1: Viemos aí com a ideia de fazer uma receita nova, né? E aí minha esposa criou essa costela com molho de queijo, uma mussarela gratinada e um bacon em cima e batizamos ela como Roberto Canazzo.
0: E essa costela demora 12 horas pra ser feita, isso? É com todo carinho, com todo amor, delicadeza?
1: Isso, o que acontece? Ela não é uma costela que chega feita no forno, né? Então, assim, ela tem o processo de defumação, com lenha frutífera, ela tem aquele processo lento e depois o cozimento dela que leva mais ou menos aí de 10 a 12 horas pra poder ficar pronta.
0: Então, foi sua esposa que colocou o nome de Roberto Canazzo?
1: Foi ela sim. Ela que inventou essa receita e foi o diferencial da costela.
0: Chama ele pra vir comer. Ele mesmo, né?
1: Com certeza. Ele tem que vir aqui degustar e provar e aprovar nossa costela, né?
0: Eu vou comer essa costela, e te conto, Canazzo, eu te conto. Eu vou fazer o seguinte, vou levar pro estúdio. Daqui a pouquinho eu tô chegando no estúdio com o seu prato, batizado Roberto Canazzo. Você vai amar, Canazzo.
2: É, eu sou autofágico, eu mesmo me como. É uma coisa de doido, né? Mas uma costela dessa é irresistível, seja de quem for, né? Principalmente sendo minha. Então, vem com batatinha frita do lado, enfim, é maravilhoso esse negócio. Queria agradecer a esposa do... Quem é? Mas é no... Claudinho Guimarães, né? E a churrascaria dele, como é o nome? Não falou. É, procurem lá em... Onde é que é? É na Baixada? Procurem lá, eu quero pra... Eu quero... Deixa quieto, não, porque o canal vai fazer fila. Não é assim. Eu quero degustar. Também é a mesma coisa, cara, frescurado. Degustar é melhor que comer? Ué, acaba comendo de qualquer maneira, querido. Primeiro vai as berolas, depois vai puff. Que coisa, eu não tô acostumado a essas coisas, mas de qualquer maneira traz o canazo aí que eu como.

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0: No inverno, o Brasil se aquenta com as festas juninas. O linguajar do arraiá tem um vocabulário próprio. As palavras de origem francesa ditam um ritmo que os casais devem seguir nas danças juninas. As quadrilhas são inspiradas nos bailes. Os vestidos rodados e as tranças eram usados pelas damas para impressionar os cavalheiros. Festa junina, uma tradição que não cabe apenas em um mês.
1: Mais da hora. Muito boa tarde, José Fabiano.
2: Boa tarde, Canásio, tudo bem?
1: Tudo tranquilo, notícias.
2: Árvore cai interdita acesso ao Chapéu Mangueira e Babilônia.
3: A queda de uma árvore de grande porte interditou a principal entrada de acesso aos morros Chapéu Mangueira e Babilônia, no Leme, zona sul do Rio, na manhã desta sexta-feira. A árvore caiu na ladeira Ari Barroso logo no início da subida para as duas comunidades e atingiu a fiação elétrica, postes, um carro e a fachada de um prédio residencial. O Corpo de Bombeiros e a Defesa Civil foram acionados e não houve vítimas. Após vistoria realizada no local, foi constatado que o acidente não comprometeu a estrutura do imóvel atingido. A Conlurb, a Light, a Sete Rio e a Guarda Municipal atuam na ocorrência. Segundo a Defesa Civil, a ladeira Ari Barroso segue interditada.
2: Sindicato dos Rodoviários anuncia greve na próxima segunda-feira.
4: Está prevista para começar nas primeiras horas da próxima segunda-feira, dia do jogo do Brasil contra o Japão na Copa 2026, uma greve dos rodoviários da cidade do Rio de Janeiro. A contraproposta apresentada pelo Rio Ônibus aos rodoviários da cidade foi rejeitada pela categoria. Cerca de 500 trabalhadores participaram da reunião que manteve o estado de greve e reforçou a paralisação prevista para começar à meia-noite do dia 29, ou seja, de domingo para segunda. Segundo o presidente do sindicato, Sebastião José, apesar das tentativas de negociação, não houve novos contatos por parte do Rio Ônibus.

0: aeroporto Sebastião José. Apesar das tentativas de negociação, não houve novos contatos por parte do Rio Ônibus.
1: Feira o contrato do goleiro Neto. Ele foi um 1,27. Com a saída, Léo Link, Raul e Christian Lor são os goleiros do elenco alvinegro. Ainda sem poder contratar por conta dos 6 transfer ban que sofreu, a diretoria alvinegra observa o mercado e a contratação de um novo goleiro, ainda para 2026, não está descartada.
2: Detran RJ. Jogo da seleção provoca horário especial para serviços na segunda. MC foragido desde fevereiro é preso em operação da Polícia Civil. Vitória na Copa vira folga nacional. Equador decreta feriado após bater a Alemanha. Agora na Rua Santa Luzia, no centro do Rio, céu nublado. Temperatura de 23 graus.
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5: Meio-dia e 45 minutos.
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aquele abraço, torcida brasileira, torcida ligada nesta Copa fabulosa, Copa do Mundo de 2026, torcida acesa. Ontem tivemos prosseguimento da Copa do Mundo com o tradicional mata-mata. A partir de agora é vencer ou voltar para casa. Primeiro jogo aconteceu ontem à tarde no Canadá, e o Canadá, jogando com o apoio da sua torcida, eliminou a África do Sul 1-0, jogo difícil, disputado, equilibrado, e que o Canadá fez valer o fato do apoio maciço dos seus torcedores e fizeram 1-0, garantindo a permanência e a passagem de fase. Os africanos perderam, como manda o regulamento, já voltaram para casa. Hoje, 3 jogos complementam essa primeira rodada das eliminatórias da Copa do Mundo, que vão definir quem avança e quem volta para casa. Primeiro jogo, 14 horas, Brasil e Japão. Jogo esperado, jogo de nervos de aço. Hoje tem decisão para a seleção brasileira e para o Japão. Serão 200 milhões de brasileiros ligados no jogo, torcendo. Vão parar o Brasil, jogo que requer um foco total, intensidade, paciência e muito cuidado, porque o time japonês é perigosíssimo, é um time frio, é um time bem treinado, taticamente já ligado há muito tempo, com muito conjunto e que pode ameaçar. A partir de agora, não tem jeito, é vencer ou cair fora. E esses japoneses foram nossos alunos, aprenderam muito, elevaram o padrão do seu futebol e são muitos aplicados. A camisa não ganha jogo, nós sabemos disso, foi a época que camisa ganhava jogo, senão o jogo já estava decidido para o Brasil, que tem muita tradição, é pentacampeão mundial. É preciso saber se impor e propor o jogo desde o momento que a bola rolar. Pé no acelerador, foco total, o jogo todo. É o chamado jogo do erro zero. Um errinho pode definir a classificação. E a seleção japonesa joga no tradicional 3-5-2, só joga desta forma, se defendendo com 8, e quando tem a posse de bola, muda para o 4-2-4 rapidamente, faz uma transição muito rápida, e nós já vimos isso no último amistoso no Japão, quando o Brasil foi derrotado por 2-1. Hoje é jogo de decisão, é jogo quem tem mais equilíbrio, quem tem mais malandragem para definir a sorte e a passagem para a próxima fase do Campeonato Mundial. Brasil vai novamente de 4-4-2. Treinador Carlo Ancelotti não deve fazer alteração, deve iniciar com o mesmo time que começou o jogo.

0: passado, o jogo classificatório contra a seleção da Escócia e que fez a sua melhor partida nessa Copa do Mundo. Vamos torcer para que o time encaixe bem a marcação, para que o time seja ousado, para que o time seja irreverente, parta para cima e Vini Júnior e o garoto Rayan se destaquem e possam definir a situação do Brasil. É jogo complicado? Sim. É um jogo, acima de tudo, de paciência e atenção. Pelo menos essa é a nossa opinião hoje, que tem mais três jogos, além de Brasil e Japão, Alemanha e Paraguai às 17 horas e Holanda contra Marrocos às 22 horas. Portanto, 14 horas, o Brasil inteiro ligado, Brasil e Japão. 17:30, Alemanha e Paraguai, e às 22 horas, Holanda contra Marrocos. Três grandes jogos que vão encher os olhos do torcedor. É jogo, cada partida dessa decisiva, cada partida recheada de emoção. Pelo menos essa a nossa opinião hoje, nessa segunda-feira decisiva, nessa segunda-feira mágica do futebol. Um grande abraço a todos e tchau, tchau.
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2: Bom, queria mandar um alô também para a mãe do Rafael Figueira. Rafael Figueira, que é destaque desse programa, tudo que ele apresenta, seus atributos. Então, a Rafael Figueira, a dona Cida tá ouvindo o programa, morrendo de rir. Ainda bem que é de rir, né, dona Cida? Já pensou, se fosse de chorar, seria uma tragédia. Então, um beijo pra senhora aí e valeu. Bom, agora vamos ouvir o que você pensa a respeito. Eu nem me lembro mais o que eu falei na abertura do programa agora. Ah, negócio de idade. Negócio de idade, tá vendo? Olha o que a idade faz. Eu já esqueci o que eu falei na abertura do programa. Mentira. Mentira, tô fazendo charminho aqui. É o seguinte, três irmãs centenárias que juntas têm 316 anos, recorde, Guinness, livro dos recordes, elas estão aí vivíssimas no Nordeste brasileiro e lúcidas. E a pergunta é a seguinte, eu quero saber, se você pudesse escolher até quantos anos você gostaria de viver, hein? Se você pudesse escolher, escolheria quantos? Olhando para trás na sua jornada, qual foi a idade que você mais gostou de viver? Aquela que marcou a sua vida? Primeira participação.
3: Fala, Roberto Canásio. Boa tarde, André de Santista. Canásio, eu já estipulei para mim 92 anos, que foi a idade que meu vozinho viveu. Tô com 45. Agora tu perguntou qual a melhor fase da minha vida, né? Se tu for puxar para trás, que tu perguntou, viu? Eu tô vendo, os 40 é muito bom, cara. Os 40 é muito bom. Entendeu?
2: Tá bom.
3: 20 anos é maneiro, mas tô. Não, fazia muita bobagem, muito sem juízo. Mas os 40 é muito bom. Tamo junto, um abraço, boa tarde.
2: Boa tarde. Ele confessa que ele era meio porra louca, né? Na coisa menos de idade. É, ele confessou. Ele confessou. Não sou eu que tô falando, foi ele que falou. De forma sutil, mas falou. Agora não, agora tá maduro, tá lá, sabendo o que faz e tal. Valeu, parabéns aí. Antes tarde do que nunca. Tem gente com 50 e continua sendo completamente fora da casinha. Mais uma, vai.
4: Boa tarde, Roberto. Aqui é o José de Tinguá. Roberto, eu conheci uma senhora lá na minha cidade, que é Rio Claro, estado do Rio. Ela viveu até 116 anos. Tá? E lúcida. É. A idade que agora, se eu pudesse, eu viveria para sempre. Porque agora, com 62 anos, Roberto, agora que eu estou começando a viver as coisas melhores da minha vida. Eu sou muito feliz, Roberto. Um abraço. É o José de Tinguá, Nova Iguaçu.
2: É a conquista, é a fase da conquista, de usufruir, né? Para quem pode, né? Tem gente que ainda não chegou lá e continua batalhando, tentando. Tem gente até que não consegue o que o José conseguiu, né? Que é uma estabilidade, uma possibilidade de viver com mais relax e tal. Parabéns agora, 116 anos, Zé. Você viu a certidão de nascimento dessa vizinha? Tô achando que é uma coisa complicada. 116 anos. Vou te contar, essas irmãzinhas são bebês diante da sua vizinha, né? Essas três irmãs. Aí. Ela rindo aí, a de 116. Mais um.
5: Oi, Roberto Canazzi, boa tarde. Sou Maria Regina de Olaria. Olha, voltar nem digo, mas eu queria ter a sabedoria que eu tenho hoje, com 69, quando eu tinha uns 30, 40 anos. Muita coisa eu deixaria de ter feito e muita coisa eu faria. Mas me sinto super bem com a minha idade. Muito bem mesmo.
2: Ok, eu acho que ninguém pode fazer tudo que deseja e não acredito que ninguém tenha passado por essa vida sem ter tido uma, sei lá, uma sementinha de realização. Ah, tem gente que diz, eu nunca fui feliz. Não diga isso, é porque você não soube ser. A felicidade não está em cima, o tripé felicidade, alegria, esperança, esse tripé não está em cima da grana, está em cima do espírito. Então, eu acho que as pessoas às vezes deixam passar batido aquilo que de repente estava na frente ali esperando, né? Aquela agora do bonde, o bonde parou, vamos botar veículo leve sobre trilhos, VLT. Então, bom, vamos ver, pô, VLT, deixou o VLT passar, entendeu? Na minha época era bonde mesmo.
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2: Essa música é muito importante pra mim porque foi o início, meu início no FM da Manchete em 1979. Eu sei todas as músicas que foram sucesso em 79 porque foi o início da minha atuação na Manchete FM. E um desses sucessos era Gil Realce, que hoje, Gil completa 84 anos, hein? A nossa reverência, o nosso carinho, a nossa admiração pelo Gilberto Gil.

0: com essa música que, repito, marcou muito a minha vida. Por quê? Porque foi o início de tudo ali na Block, na Manchete FM. Depois passei pra M, depois vim pra cá, depois saí daqui, fui pra lá, voltei, aqui estou. Mas essa música é importante na minha vida. E importante também para os sonhos do Gilberto, que está completando hoje 84 anos. Realce.
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2: Luciano Guerreiro, cães podem ter aftas?
3: Carla De Lucas, os cães podem ter aftas e úlceras orais, que são aquelas feridinhas dolorosas na boca, gengivas e na linguinha deles. Geralmente são causadas por infecções de doenças renais, diabetes ou baixa imunidade, ou problema dentário também. As aftas causam dor, mau hálito, salivação excessiva e uma dificuldade imensa para comer. Mas não tente medicar o cão com remédio humano, porque pode ser muito tóxico para eles. Leve o animalzinho pro veterinário e o veterinário vai saber cuidar deles.
2: Mas não esqueça, hein?
3: Animal, não é brinquedo não. Tchau, gente.
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5: Brasil chega a Houston para o duelo contra o Japão e é recebido com festa. O Brasil já está em Houston, palco do duelo contra o Japão pela segunda fase da Copa do Mundo 2026. A seleção chegou à cidade texana na noite de sábado com festa, pouco depois das 20 horas. O único jogador indisponível dentre os 26 que estão no grupo de Carlo Ancelotti é Rafinha, que sofreu lesão no músculo posterior da coxa direita na vitória por 3-0 sobre o Haiti pela segunda rodada do grupo C. A seleção brasileira encara o Japão às 14 horas, horário de Brasília, pela segunda fase da Copa do Mundo 2026. Da sala de redação, Manuel Silva para o Central.

0: Uma hora e um minuto.
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2: Hoje a nossa Sala VIP viaja direto para Santa Catarina, para a cidade de Porto União, homenagear um exemplo vivo de generosidade. O nosso convidado de honra de hoje é seu Levi Imianoski. Levi é um agricultor e empresário de 86 anos. Todos os dias, faça chuva, faça sol, bem cedinho, por volta das 7:30 da manhã, Levi abastece uma pequena prateleira que fica bem em frente à empresa da sua família, no centro da cidade. E o que tem ali? Alimentos frescos, colhidos diretamente da chácara dele, na comunidade de Avencal. Além disso, na prateleira também tem frutas da estação, como laranja, legumes, como abóbora e chuchu, e pasmem, até garrafas de suco de laranja fresco, que ele mesmo espreme e prepara com todo carinho. 100% natural. Essa corrente do bem começou na pandemia, ao lado da sua esposa, dona Gentile, de 83 anos, com quem ele é casado há mais de 60 anos. A terra deles começou a produzir tanto, mas tanto, que para não desperdiçar, eles decidiram doar, criar a prateleira. O que era para ser apenas para alguns vizinhos, acabou virando uma missão diária. Diária de uma coisa chamada simplesmente amor. Hoje, colher, embalar, organizar esses pacotes é o que move esse casal. Quando perguntaram para o senhor Levi o motivo de fazer tudo isso de graça, ele dá uma resposta que é uma verdadeira lição de vida. Diz Levi: o que eu vejo é que as pessoas ficam felizes. E por eu vê-las felizes, me sinto mais feliz ainda. Seu Levi, o senhor não apenas alimenta o corpo de quem passa por essa rua, o senhor alimenta a alma de toda uma comunidade e a nossa esperança na humanidade. Por isso, hoje, o tapete vermelho da nossa Sala VIP é todo seu, Levi. Que o seu exemplo se espalhe por aí.

0: Então eu vou embora, mas amanhã eu volto em programa Roberto Canazzo. E é claro, agora, nesse instante, eu passo o bastão para o nosso querido Tuenir. E ao mesmo tempo também lhe aproximo a face para que ele possa me dar um beijo.
1: Nessa linda face, um beijo e um conselho. Se bem que não vai dar tempo, em cima da hora. Depois do programa você me dá.
0: Eu não dou conselho, eu só vendo.
1: Não vai me dar depois do programa então?
0: Não, nem depois do programa, nem antes. Eu vendo.
1: Se conselho fosse bom, ninguém dava, vendia, é isso?
0: Exatamente.
1: Já ouvi isso.
0: Eu também. Heraldão participando direto dos Estados Unidos. É chique, hein? É chique.
1: Programa feito pelo canal, isso é chique, né?
0: Feito por você também é chique. Essa turma do esporte toda aí, Mr. Ben. Eu me lembro daquela música. Ben, Michael Jackson. Me faz lembrar coisas assim. Vamos embora.
1: Deixa quieto.
0: Vamos embora. Tchau, pessoal. Fique com Deus e até amanhã.
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3: 1:06.

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1: Este é o Giro de Notícias, eu sou o Christian Costa e você acompanha os destaques do momento. A esposa e os dois filhos do jogador de futebol argentino, Lucas Trejo, foram encontrados mortos na cidade de La Guaira, na Venezuela. Eles estavam desaparecidos desde os terremotos que atingiram o país na última quarta-feira, quando o prédio onde a família morava desabou. Ianina Maranella e os filhos do casal, Aaron, de 5 anos, e Ainhoa, de 7 anos, estavam no edifício no momento do desabamento. Trejo não estava no local. O governo venezuelano atualizou para 1.450 o número de mortos pelos fortes terremotos que atingiram o país na quarta-feira. Conforme a ONU, são mais de 50 mil desaparecidos. Dois meninos de 11 anos foram resgatados com vida dos escombros de edifícios que desabaram nos fortes terremotos que atingiram a Venezuela na quarta-feira. Os dois estavam soterrados em locais diferentes. O tenista João Fonseca estreia em Wimbledon nesta segunda por volta das 10 horas da manhã contra o espanhol Batista Gut. Essa é a temporada de despedida do tenista europeu de 38 anos. Fonseca tem como melhor resultado no Grand Slam inglês a terceira rodada em 2025. A Caixa informa que 9 apostas tiveram 5 acertos no sorteio da Quina de São João. Cada uma delas vai levar mais de 26 milhões de reais para casa. Os números sorteados foram 19, 73, 75, 50 e 32. A Polícia Militar de São Paulo prendeu dois suspeitos de dar cobertura e apoio logístico no crime contra o tenente da rota, Onixon Pimentel dos Santos. O policial é irmão mais velho de Eloá Cristina Pimentel. Ele está internado no Hospital Estadual Mário Covas, em Santo André, após passar por uma cirurgia. O estado de saúde é considerado gravíssimo pelos médicos. Eloá, de 15 anos, foi morta depois de ser mantida em cárcere privado pelo ex-namorado Lindenberg Alves, no apartamento em que morava, num conjunto habitacional em Santo André. O caso ocorreu em 2008 e foi amplamente noticiado pela mídia. O Giro de Notícias é uma produção da agência Rádio Web. Texto e apresentação, Christian Costa.

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19: Fala aí, queridão, e aí, queridona, tudo bem por aí? Tudo certinho? Esperamos que sim. Prazer, aqui é Eduardo Maidana. Estamos chegando para mais uma edição do Conexão Nacional nesta segunda-feira, 29 de junho de 2026. Pois é, hoje é o dia de número 180 do calendário gregoriano. A gente tem pela frente 185 dias antes de o ano terminar. Hoje é dia do pescador, é dia da telefonista, é dia do chaveiro, é dia do papa e ainda é dia do dublador. Parabéns, parabéns a você. Tudo de melhor, tá? Excelente semana. Junto comigo, Vini Soares, Joel Cabral e também a Jane de Paula fazendo a conexão que tá só começando. Aumenta o volume, vem junto.

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Ai, chegando por aqui, bora pra fofoca, né? É 29 de junho hoje, mais uma segundona do mês de junho. E estamos por aqui pra fofocar. E tem fofoca boa, momento fofo, né? Da Sabrina Sato e o Nicolas Pratt, celebrando apoio após anúncios de gravidez. Ai, que fofo! Após anunciarem que estão à espera do primeiro filho juntos, a Sabrina Sato e o Nicolas Pratt receberam aí uma verdadeira onda de amor nas redes sociais. Entre as milhares de mensagens de carinho enviadas por fãs, o

nossa família escreveram aí na legenda, tá? Ai, que fofo, gente! Ai, aí teve gente, a Fátima Bernardes, né? Disse que felicidade. Paulo Oliveira, todo o amor do mundo pra vocês, né? Também teve aí, ó, muito feliz por vocês. Viva a vida, tá? Camila Pitanga falou. A Ana Maria, meu coração não cabe no peito, né? Que alegria, menina. Beijos nessa família linda. Aí teve um montão de outros comentários. A Eliana disse, ah, tão feliz por vocês. Que Deus abençoe imensamente esta linda família, né? Ah, pra que o meu coração vai parar por aqui, gente. Pode parando por aí, tá? Vocês merecem muito, muito, muito, muito, muito. E sejam felizes. Conte comigo. Quem disse? A Tati. Manu Gavassi, Sá, que notícia linda, muito emocionada por vocês, toda alegria e saúde do mundo, tá? A Nani People, amém, amada, Deus ilumine ainda mais a sua família linda. Ah, teve muitos outros comentários, né? Mas vamos ficando por aqui? Não, calma, só começou, claro que eu volto, tem mais fofocas, viu?

0: Simone Mendes, a saudade proibida, pra você ouvir aqui no nosso Conexão Nacional, programa oficial da música boa. Muito obrigado pela sua companhia, audiência é excelente. Segunda-feira, semana tá só começando, tem muito mais por aí. Você fica ligado, já já tem muito mais música boa. É, dois palitos, a gente volta. Espera só um pouquinho, em seguida tem mais.
1: No inverno, o Brasil se aquenta com as festas juninas. Um dos eventos mais aguardados do ano pelos brasileiros, a festa tem origem nos antigos povos pagãos da Europa, como os bárbaros e celtas. Eles comemoravam o início do verão no hemisfério norte, que acontece no mês de junho, e marcava também o começo da colheita. Festa junina, uma tradição que não cabe apenas em um mês.
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0: A sua segunda-feira é muito melhor aqui no Conexão Nacional. Já estamos de volta e é um prazer ter você ligado conosco, fazendo a programação pelo radinho, site, aplicativo. Onde quer que você esteja, tá em casa, na academia, no trabalho, tá no trânsito, enfim. Tenha você uma excelente semana. A gente comemora junto contigo mais uma semana começando. De norte a sul do Brasil, tá todo mundo ligado aqui, ó. Só pra começar mais uma sequência, Matheus e Cauã, a parceria da Ana Castela e Ilusão de Ótica.
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Freitas pra falar que Henri Freitas e Solange Almeida fazem regravação, hein? Henri Freitas e Solange Almeida estão juntos em nova versão do sucesso Se Não Valorizar, que foi lançada originalmente em 2011 pela

0: banda Aviões do Forró, que à época tinha Solange como vocalista. A novidade chegou para completar o projeto Esse é o Meu Forró, do cantor pernambucano, gravado em duas das cidades mais tradicionais e simbólicas das festividades juninas, Campina Grande e Caruaru. O trabalho de 19 faixas mostra a força de Henri no forró contemporâneo e a sua conexão com as raízes do gênero. Vale a pena conferir, se não valorizar, de Henri Freitas junto com Solange Almeida. Daqui a pouquinho volto com mais notícias. Até já.
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0: Fred e Fabrício, Te Amar é Meu Talento, pra você ouvir aqui no nosso Conexão Nacional, programa oficial da música boa, tocando as melhores, aquelas que não saem da sua cabeça. Muito obrigado pela sua companhia e audiência, a gente volta em seguida com mais.
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3: E a hora certa. 1:42. 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

0: Olá, Brasil, está no ar o Central de Notícias e vamos aos destaques desta hora. Os indicadores da segunda etapa do Censo Escolar 2025, divulgado na última sexta-feira, apontam uma trajetória de melhoria no ensino médio público do país. Entre 2022 e 2025, a reprovação caiu 62%, o abandono escolar diminuiu 61% e a distorção idade-série, indicador que mede o atraso escolar, reduziu 28%. Para o ministro da Educação, os resultados demonstram que os estudantes estão conseguindo permanecer na escola, avançar de série e concluir os estudos no tempo adequado, graças a uma série de políticas públicas, em especial o programa Pé de Meia. E tudo muda muito rápido no futebol, mas hoje não tem como não pensar que Vini Júnior será o rosto de um eventual hexacampeonato para o país. O camisa 7 assumiu o papel de protagonista na fase de grupo e comandou a classificação da seleção brasileira com 4 gols em 3 partidas. O Central de Notícias volta a qualquer momento ou em edição especial.
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3: O Brasil inteiro tá ligado, curtindo Conexão Nacional, que tá de volta. Obrigado pela sua companhia e audiência. Ótima segunda-feira, uma excelente semana. Que a gente possa dar o pontapé inicial para uma semana que vai ser incrível, tá? Ó, espero que a sua semana seja espetacular e abençoada, com objetivos realizados e muita saúde sempre. Tamo junto, Conexão continua. Conexão Nacional. Sempre aqui na Rádio da Galera, de segunda a sexta-feira. Bora que bora, tamo junto. Agora tem Luan Santana, Léo Foguete, Dona, tudo de melhor pra você, ótima segunda-feira.

O personagem promete aí balançar o coração de Maurício em Quem Ama Cuida. Nos próximos capítulos de Quem Ama Cuida, novela das nove da TV Globo, o público conhecerá Fernando, novo personagem interpretado por Pedro Alves. O jovem chegará à trama para viver um romance com Maurício, o Mau Mau, personagem de João Vitor Gonçalves. Na história, Fernando é neto de Diná, papel de Rose Campos, e sua aproximação com Mau Mau promete movimentar a narrativa. A relação entre os dois deve ganhar cada vez mais espaço ao longo dos próximos capítulos. A informação sobre a entrada do personagem e o novo casal foi divulgada pela coluna Play do jornal O Globo. Opa, vai esquentar ainda mais essa novela, né? Porque afinal de contas, quem ama, cuida. Eu já

0: Just, Cowgirl, pra você ouvir aqui no nosso Conexão Nacional. Essa tá bombando, tá estourada, e claro que você ouve aqui no Conexão, um programa que faz a sua segunda-feira muito melhor, a sua semana muito espetacular. Claro que sim. Obrigado pela sua companhia, tá? Fechamos a primeira hora do programa, daqui a pouquinho, depois do intervalo, tem muito mais. Quer um spoiler da próxima hora? Tem Cleiton, Romário, Zanetti e Cristiano já já.
1: Uma hora e 58 minutos.
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0: retornando novamente aqui no Central da Copa com mais uma participação hoje, segunda-feira, 29 de junho de 2026. Vamos a mais informações da Copa do Mundo.
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0: Entenda por que o chaveamento da Copa deixou a Argentina sem campeões mundiais até a semifinal. Classificada em primeiro lugar no Grupo J, a Argentina caiu em um chaveamento que poderá fazê-la cruzar com o campeão mundial apenas em uma possível semifinal, caso vá avançando até lá. Líder do Grupo J, a Argentina enfrenta na segunda fase o segundo colocado.

Grupo H. Essa chave tinha Espanha e Uruguai como favoritos. Portanto, se esperava um confronto argentino contra uruguaios, campeões mundiais ou espanhóis. A Espanha fez sua parte e foi líder, mas o Uruguai foi eliminado. Coube ao estreante Cabo Verde terminar em segundo, sendo adversário da Argentina no primeiro mata-mata. Caso avance para as oitavas de final do Mundial, o time argentino enfrentará o vencedor do confronto entre Austrália e Egito. Depois, na fase de quartas de final, quem poderia estar no caminho dos argentinos seria Portugal, para fazer acontecer o aguardado duelo entre Messi e Cristiano Ronaldo em uma Copa do Mundo. Porém, os portugueses decepcionaram na primeira fase, empataram duas vezes e ficaram em segundo em seu grupo atrás da Colômbia. Com isso, Suíça ou Argélia, Colômbia ou Gana serão as possíveis adversárias. Nenhuma dessas foram campeões mundiais. Apenas na fase de semifinais da Copa do Mundo é que a Argentina pode vir a encontrar algum campeão da competição. Caso chegue lá, Brasil e Inglaterra são as duas seleções que estão desse lado da chave e podem vir a enfrentar o time liderado por Lionel Scaloni. As duas foram líderes de suas chaves e, se forem avançando, se enfrentam nas quartas de final. Da sala de redação, Manuel Silva, para o Central da Copa.

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0: gente, hoje é dia 29 de junho, hoje é dia do pescador, dia da telefonista, dia do chaveiro, dia do papa e dia do dublador. Tem aniversário de Neguinho da Beija-Flor, cantor e compositor Serginho Groisman, jornalista e apresentador Tereza Seiblitz, atriz brasileira Maria Maia, também outra atriz brasileira Dado Villa-Lobas, cantor, compositor e músico, e Camila Mendes, atriz norte-americana. Feliz aniversário! Voltando no tempo, em 1949, a África do Sul implantou oficialmente o apartheid, regime de segregação racial. Em 1971, morriam os 3 tripulantes da nave espacial soviética Soyuz 2 em acidente pouco antes de aterrissarem. Em 1995, muito mais para você. Até lá.
1: Eu sou Eduardo Maidana, sigo contigo aqui nesta hora e a gente tem agora os aniversariantes do dia. Você que tá apagando as velhinhas nesta segunda-feira, dia 29 de junho, parabéns, sucesso, saúde, felicidade, prosperidade para você e para sua família. Tudo de melhor, comemore essa data tão importante. O Serginho Groisman, apresentador brasileiro, tá de aniversário hoje. Ainda o Dado Villa-Lobos, ele que é cantor, compositor, músico brasileiro, de aniversário. Camila Mendes, ela que é atriz norte-americana, também tá apagando as velhinhas. Parabéns, sucesso, saúde e felicidade. Tudo de melhor. Sempre por aqui com todo prazer e todo carinho do mundo na rádio mais ouvida.
2: Um jeito
1: começar tudo de novo. Cleiton Romário, Zanata e Cristiano, Não Namora.

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1: Voltei pra falar que Murilo Huff convidou Matheus Fernandes em Só Com Ela. Só Com Ela, música de Henrique Castro, Parazinho, Elvis e Alan, junto com Marco Carvalho, é o título do nono single do cantor Murilo Huff, gravado em parceria com o cearense Matheus Fernandes. A música ficou disponível nos tocadores nos últimos dias, como também o registro em vídeo. Misturando o romantismo, característica marcante na discografia de Murilo, com a energia de Matheus Fernandes, a música retrata a transformação de alguém conhecido pela vida amorosa agitada, que inesperadamente se vê completamente entregue a um novo amor. Vale a pena conferir a novidade de Murilo Huff com Matheus Fernandes, Só Com Ela. Daqui a pouquinho eu volto com mais notícias. Até já.
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0: você ouvir aqui no nosso Conexão Nacional, um programa oficial da música boa. Muito obrigado pela sua companhia, pelo seu carinho e uma excelente segunda-feira. Já já tem mais.
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inverno, o Brasil se aquenta com as festas juninas. Santo Antônio, São Pedro, São João. A festa junina foi incorporada pela Igreja Católica que cristianizou os antigos povos europeus. Neste sincretismo, a celebração adotou também elementos pagãos, como a fogueira, usada para espantar os maus espíritos e proteger a colheita. Festa junina, uma tradição que não cabe apenas em um mês.

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1: Capricha no volume porque a gente tá de volta e por aqui tem muito mais música boa, tem informação, entretenimento, tem a vibezinha gostosa da segunda-feira. Uma segundona espetacular, uma segundaça pra você, viu? Obrigado pela companhia, tamo junto. Por aqui a festa continua. Você sabe, pelo rádio, site, aplicativo. Diego e Victor Hugo cantam Tubarões.
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Carioca. Prima de Virgínia diz que Zé Felipe se precipitou ao se casar com a influenciadora. Que conversa é essa? Deixa eu contar pra vocês. Mais de um ano após o fim do casamento de Virgínia Fonseca e Zé Felipe, novos comentários sobre a separação vieram à tona, né? A declaração foi feita por Ana Paula Fonseca Costa, prima da influenciadora, que apresentou sua versão sobre o término e relembrou momentos da trajetória do casal. Segundo Ana Paula, a decisão de encerrar o relacionamento partiu do cantor. Ela afirmou que algumas escolhas tomadas por ele ao longo dos 5 anos de união foram precipitadas, citando o casamento, o desejo de ter 3 filhos e a própria separação. Ele foi precipitado em casar, em querer ter 3 filhos e em querer separar repentinamente, né? A decisão partiu dele, declarou ela. Apesar das críticas, a prima de Virgínia ressaltou que tem carinho por Zé Felipe e o considera uma boa pessoa. Na publicação, ela avaliou que o artista amadureceu após o término e afirmou acreditando que futuros relacionamentos serão vividos de forma diferente. Ele realmente é um bom rapaz, mas no relacionamento sério com a Virgínia, levou muita coisa de maneira precipitada, né? E a Ana ainda completou: ele é um ser humano incrível. Desejo o melhor para ambos. Ai, que fofo. Nós também, né? Que sejam felizes, juntos ou separados, ok? Final.

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1: Eu acho que você tem que mandar aquela mensagem. Mas manda o que tá no seu coração.
2: Porque se fosse eu falaria.

0: dois palitos e tem mais música. Na volta tem Gustavo Mioto por aqui, tá?
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2: 2:40.
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Olá, Brasil, está no ar o Central de Notícias e vamos aos destaques desta hora. Mais de 1.300 mortes acima do esperado foram atribuídas à onda de calor que atinge a Europa, informou a Organização Mundial de Saúde, OMS. Segundo a entidade, cerca de 150 milhões de pessoas vivem atualmente sob condições de calor extremo, que já pressiona os sistemas de saúde, afeta a infraestrutura e sobrecarrega as redes elétricas em diferentes países. Sufocada por calor extremo, Paris proíbe o consumo de álcool. A capital francesa restringe temporariamente consumo e venda de álcool após termômetros baterem 41 graus centígrados e autoridades relatarem sobrecarga dos hospitais. E o Congresso Nacional discute medidas para ampliar a proteção aos consumidores endividados e fortalecer programas de renegociação como o Novo Desenrola Brasil, relançado pelo governo federal em maio deste ano, através da medida provisória 1355/2026. O Central de Notícias volta a qualquer momento ou em edição especial.

0: O nome da matéria.
1: Até tu, Brutus.
0: É. A professora passa um teste sobre Júlio César. Mas avisa. Se houver cola, todo mundo vai levar zero. Então, no meio da prova, Joãozinho sussurra. Juninho, me passa uma resposta aí. O que Júlio César disse quando morreu? Aí o amiguinho dele fala. Ele disse, até tu, Brutus, e morreu. Mas escreve algo diferente pra professora não desconfiar, tá? Aí ele foi escrever lá. Quando a professora pegou a prova pra corrigir, sabe o que o Joãozinho respondeu?
2: O que que o Joãozinho respondeu?
0: Até tu, papai. O amigo dele pediu pra escrever diferente.
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5: Em 29 de junho de 1940, morreu Paul Klee, pintor suíço naturalizado alemão. Klee é considerado um dos fundadores do expressionismo, mas seu estilo foi influenciado também pelo cubismo e surrealismo. Paul Klee nasceu em 18 de dezembro de 1879, numa família com formação musical. Aos 7 anos, começou a tocar violino. No aniversário de 8 anos, a avó lhe deu de presente uma caixa de giz de cera. Aos 16 anos, os desenhos de paisagens de Klee já chamavam a atenção. Em 1898, Klee foi estudar na Academia de Belas Artes em Munique, na Alemanha. Ele se casou com a pianista bávara Lili Stumpf em 1906, com quem ele teve um filho. Em 1910, o artista fez a primeira exibição exclusiva em Berna, na Suíça. No ano seguinte, ele conheceu Kandinsky, Franz Marc e outras figuras de vanguarda. Se associou ao grupo artístico conhecido como o Cavaleiro Azul. Em 1914, uma visita à Tunísia marcou para sempre sua obra. Impressionado com a luminosidade e as cores do país africano, Klee chegou a declarar: "A cor e eu somos um só." De volta para casa, Klee pintou seu primeiro abstrato puro. O retângulo colorido passou a ser o seu bloco de construção básico. Alguns historiadores o associam a uma nota musical. Em 1916, Klee se juntou à guerra pela Alemanha, mas o seu pai o retirou da linha de frente. Durante a guerra, ele seguiu pintando e conseguiu realizar várias obras. Em 1917, as obras de Klee vendiam bem e os críticos o amavam. Com as primeiras exposições em Paris, se tornou um sucesso entre os surrealistas franceses. Durante o último ano que viveu na Alemanha, Klee estava no auge de sua criatividade e produziu cerca de 500 obras. Com a ascensão dos nazistas ao poder, a situação de Klee na Alemanha tornou-se difícil, sendo considerado um produtor de arte degenerada. Em 1933, retornou à Suíça. 2 anos depois, teve diagnosticado uma doença autoimune e progressiva, a esclerodermia. Paul Klee faleceu em Berna em 1940. Um museu dedicado a Klee foi construído pelo arquiteto italiano Renzo Piano em Berna, Suíça. Nele estão expostas mais de 4.000 obras do artista. História hoje. Pesquisa e redação Kátia Buzar. Locução José Carlos Andrade. Sonoplastia Messias Melo.
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7: Caramba, que é top. Por aqui a gente tá de volta com o nosso Conexão Nacional na sua segunda-feira. A propósito, tudo de melhor pra você. Aproveita ao máximo o seu dia. A gente segue junto tocando música boa, trazendo informação e entretenimento do jeito que você gosta. Claro, aquela interatividade também. Você participa com a gente, como sempre, através do WhatsApp da rádio ou nas redes sociais. Tô acompanhando tudo. A gente segue de música. Conexão Nacional. Aqui na Rádio da Galera de segunda a sexta-feira. Bora que bora! É hora de ouvir mais música, Gustavo Mioto, conforme prometido. Música linda, pedido de socorro. Uma excelente segunda-feira pra você.

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1: Voltei pra falar que Eduardo Costa grava com Mike Lian. Conhecida por explorar o sertanejo raiz em sua discografia, a dupla Mike Lian lançou a primeira parte do projeto No Jeitão da Madeira, já disponível nas plataformas. O trabalho foi gravado em novembro do ano passado em Sorocaba, interior paulista. Neste primeiro momento, o público pode conferir um EP com 4 faixas que apresenta a proposta de trabalho. O repertório reúne medleys especiais como Hoje Não É o Nosso Dia, Palpite, Tentei Te Esquecer, Moda do Chifre, Catireiro Safado e Moda de Catira, e Entre a Serpente e a Estrela, Borbulha de Amor, Irresistível Paixão, além de Desatino, que conta com a participação especial do Eduardo Costa. Daqui a pouco eu volto com mais notícias. Até já.
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0: Adjetivos, Kleber e Cauã, tá estourado, e você ouve aqui no nosso Conexão Nacional, o programa oficial da música boa. Obrigado pela sua parceria, é um prazer imenso ter você por aqui, tá? Tô indo nessa, volta amanhã e mais uma edição do Conexão Nacional. Tudo de bom, sucesso sempre, paz e bem, um grande abraço e amanhã a gente se fala, tchau.
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3: 3 horas.
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5: Corrida e sem subir ao lugar mais alto do pódio, Jorge Russell voltou a vencer na Fórmula 1. O piloto da Mercedes conquistou neste domingo o Grande Prêmio da Áustria, com uma atuação consistente do início ao fim. Russell largou bem, assumiu a liderança e controlou a prova durante praticamente toda a corrida. Nas voltas finais, ainda precisou suportar a pressão de Max Verstappen, mas cruzou a linha de chegada em primeiro lugar para conquistar sua segunda vitória na temporada. O resultado recoloca Russell na vice-liderança do Campeonato Mundial de Pilotos. O inglês ultrapassou Lewis Hamilton na classificação, depois que o heptacampeão terminou a prova apenas na 5ª posição. Hamilton enfrentou dificuldades na estratégia da Ferrari, que optou por 3 paradas nos boxes e perdeu rendimento na parte final da corrida, sem conseguir superar Oscar Piastri. Quem segue firme na liderança do campeonato é o jovem italiano Andrea Kimi Antonelli. Mesmo sem vencer nas 2 últimas etapas, Antonelli garantiu mais um pódio ao terminar em 3º lugar e mantém uma confortável vantagem de 40 pontos sobre Russell na classificação geral. Correndo em casa, já que a Red Bull é a proprietária do circuito da Áustria, Max Verstappen terminou na 2ª posição. Foi o melhor resultado do holandês na temporada até agora e o seu 7º pódio no Grande Prêmio da Áustria, ampliando o recorde de mais vezes entre os primeiros 3 colocados nessa etapa de Fórmula 1. O brasileiro Gabriel Bortoleto também teve uma atuação segura. O piloto fechou a corrida na 11ª posição, ficando próximo da zona de pontuação e mostrando uma evolução ao longo do fim de semana. Agora as atenções se voltam para a próxima etapa da temporada. A Fórmula 1 volta já no próximo fim de semana, com o tradicional Grande Prêmio da Grã-Bretanha, uma das pistas mais históricas do calendário e que promete mais um capítulo importante na disputa pelo campeonato mundial. Com informações da Fórmula 1, Daniele Esperon.
3: 3 horas e 3.
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6: Olá, Brasil, está no ar o Central de Notícias e vamos aos destaques desta hora. Os passageiros dos ônibus municipais do Rio de Janeiro não poderão mais pagar passagem em dinheiro a partir de agora. O acesso ao transporte será feito exclusivamente por meios eletrônicos de pagamento. Além do fim da cobrança em espécie dentro dos coletivos, a mudança também encerra a integração tarifária do cartão Avulso Verde, com os benefícios do bilhete único Carioca UBUC e do bilhete único Margaridas. Desenrola para mês vai refinanciar 12,4 bilhões de reais em dívidas, segundo informa o ministro. Além disso, o projeto de lei que aumenta teto de faturamento para mês não vai aumentar alíquotas de contribuição dessas empresas. O Central de Notícias volta a qualquer momento ou em edição especial.
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5: Senhoras e senhores, tudo bem? Eu espero que sim, de verdade. Eu sou a Josi, WhatsApp 619-9819-5151. Segunda-feira, estamos começando mais uma semana, Saúde com Beleza, trazendo para você muita música gostosa, muitas dicas, nosso toque da reflexão, nossa mensagem reflexiva para você e muito mais por aqui. Seja bem-vindo a mais uma queridíssima programação SCB. Eu sou a Josi e te acompanho. Hoje eu começo com os irmãos Henrique e Juliano, Na Hora da Raiva.

aí então a primeira do programa de hoje com Henrique e Juliano na Hora da Raiva. Agora eu trago para você o nosso momento reflexivo, a nossa mensagem nesta segunda-feira. Hoje vamos falar sobre sonhos. Sonhe apesar das suas ilusões. Caminhe apesar dos obstáculos. Lute apesar das barreiras, mas acima de tudo, acredite em você mesma. Você é muito mais forte do que imagina e é muito mais competente do que pode sonhar. Arregace as mangas. Siga a luta. Aprenda a descansar, não a desistir. Uma boa segunda-feira para você que me acompanha. Agora tá chegando mais música na programação do Saúde com Beleza. Vamos com Japinha Conde. Depois tem Lauana Prado.

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1: Para todas as mulheres empoderadas que estão aqui hoje, eu ativei o modo

0: Pra fechar a nossa primeira sequência de hoje do Saúde com Beleza, você conferiu Lauana Prado, Modo Homem. Segura aí, já já eu tô de volta por aqui, trazendo mais música, como sempre, e também as dicas. Hoje, segunda-feira, eu apresento pra você a nova temática da semana.
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0: Copa. O mundo do futebol celebra o que deve ser a maior edição de um Mundial de Seleções jamais visto. A Copa de 2026 promete grandiosidade e ineditismos. Pela primeira vez, três países dividem a sede do evento, espalhadas por 16 cidades no México, Estados Unidos e Canadá. Também pela primeira vez, 48 seleções vão disputar a taça em um formato inédito. Serão 104 jogos até a disputa pelo sonhado troféu, com direito ao pontapé inicial no lendário estádio Azteca da Cidade do México, onde Pelé e Maradona fizeram história. França e Espanha dividem o favoritismo para levantar a Copa, de acordo com os palpites dos apostadores. E a expectativa dos brasileiros é de buscar a inédita sexta taça, conquista que não vem desde 2002.
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2: A Bíblia Sagrada. Leia lenta e frequentemente e em oração. Ela é uma mina de riqueza, um paraíso de glória e um rio de prazer. Leia a palavra de Deus.
3: No inverno, o Brasil se aquenta com as festas juninas. Trazida para o Brasil pelos portugueses, a celebração ganhou elementos da cultura africana e indígena. Como em toda festa, as comidas típicas não podem faltar por aqui. O trigo foi substituído pelo milho usado na pamonha e na canjica. Festa junina, uma tradição que não cabe apenas em um mês.
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5: Alô você, Almanac Musical no ar, por aqui Eduardo Maidana. E hoje nós falaremos de The Wonder, canção da banda australiana Men at Work, composta por Colin Hay e Rune Strickett. A música foi lançada no álbum Business as Usual, de 1980. A faixa é uma canção alegre e cômica sobre os australianos viajando pelo mundo, confiantes das virtudes de seu país e também sobre a imposição da cultura norte-americana e europeia às belezas naturais da Austrália. A canção foi sucesso de vendas em vários países, incluindo o Reino Unido, onde alcançou o primeiro lugar nas paradas, sendo inclusive a única faixa de Men at Work a estar entre as 20 melhores nos rankings britânicos. O single tornou-se um hino extraoficial da Austrália para vários movimentos undergrounds ou musicais de seu país. Para quem não lembra, a faixa concluiu a cerimônia de encerramento dos Jogos Olímpicos de Sydney em 2000, e a gente recorda agora.

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1: 3:30.
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2: Olá, Brasil, está no ar o Central de Notícias e vamos aos destaques desta hora. O agravamento da crise humanitária provocada pelos terremotos na Venezuela levou a Médicos Sem Fronteiras a intensificar as ações de assistência no país e reforçar o apelo por doações. O coordenador de operações da Organização para a América Latina e o Caribe, Fábio Biocchini, afirmou que o número de mortos já ultrapassa 1.400 vítimas. Ainda pode aumentar nos próximos dias, já que muitas pessoas continuam desaparecidas e diversas áreas seguem de difícil acesso. E o jornalista Alex Escobar anunciou que deixará a cobertura da Copa do Mundo após o mal-estar que sofreu durante uma participação ao vivo no programa da Globo. Em comunicado publicado nas redes sociais, o apresentador afirmou que, apesar de os exames realizados nos Estados Unidos não terem identificado nenhum problema grave, decidiu interromper o trabalho por não se sentir seguro para continuar.
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0: personagem promete aí balançar o coração de Maurício em Quem Ama Cuida. Nos próximos capítulos de Quem Ama Cuida, novela das nove da TV Globo, o público conhecerá Fernando, novo personagem interpretado por Pedro Alves. O jovem chegará à trama para viver um romance com Maurício, o Mau-Mau, personagem de João Vitor Gonçalves. Na história, Fernando é neto de Diná, papel de Rose Campos, e sua aproximação com Mau-Mau promete movimentar a narrativa. A relação entre os dois deve ganhar cada vez mais espaço ao longo dos próximos capítulos. A informação sobre a entrada do personagem e o novo casal foi divulgada pela coluna Play do jornal O Globo. Opa, vai esquentar ainda mais essa novela, né? Porque afinal de contas, quem ama, cuida. Eu já volto, tá?
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2: Bora, bora, bora, sempre uma melhor do que a outra. Abrindo a próxima sequência, tem Gustavo Lima, Café e Amor. Depois tem Zezé de Camargo e Luciano e Marília Mendonça.

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0: acertando os ponteiros.
1: Hora certa. 3:47.
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4: Direção Certa com Denise De Roque. Se você vai viajar com crianças, não esqueça a cadeirinha. O uso deste equipamento de segurança é um hábito novo para muitos viajantes e, por isso, alguns ainda não estão convencidos do quanto ele é necessário. Você é daqueles que viaja com o filho no colo e garante que não deixa ele cair? Na prática, não é isso que acontece, como explica um inspetor da Polícia Rodoviária Federal no Rio Grande do Sul, Jorge Nunes.
5: Ah, mas eu vou segurar, eu estou com o cinto e eu seguro ela. O que pode acontecer é que a pessoa vai apertar de uma forma tão grande, tão forte essa outra pessoa, normalmente uma criança, que vai dar lesões a ela. E se ela não conseguir segurar, ela vai ser projetada para frente.
4: Os acidentes acontecem muito rápido e não há tempo para segurar ninguém. Por isso, todos os passageiros têm que usar cinto de segurança e as crianças, a cadeirinha adequada para a sua idade. Confira o manual do produto para saber qual é a forma correta de instalação dentro do carro e coloque os menores de 10 anos sempre no banco de trás.
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10: Chegando então a nossa sequência que encerra o programa de hoje, começando com Chimarruts do lado de cá, depois tem Ana Castela e Lua Santana.

0: última de hoje que você acabou de conferir foi com Luan Santana. Você não sabe o que é amar. 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Meu Deus do céu, gente. Foi incrível a programação de hoje, né? Valeu pelo carinho da companhia de sempre. Agradecimentos a toda a nossa equipe que está sempre a postos. saudecombeleza.com.br no site e também no WhatsApp 61998195151. Um grande abraço, bom restante de segunda-feira e até amanhã com mais um programa.
1: 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Pela sua audiência, obrigado e continue ligado em nossa programação. 4:02.
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gente, hoje é dia 29 de junho, hoje é dia do pescador, dia da telefonista, dia do chaveiro, dia do papa e dia do dublador. Tem aniversário de Neguinho da Beija-Flor, cantor e compositor, Serginho Groisman, jornalista e apresentador, Tereza Seiblitz, atriz brasileira, Maria Maia, também outra atriz brasileira, Dado Villa-Lobas, cantor, compositor e músico, e Camila Mendes, atriz norte-americana. Feliz aniversário! Voltando no tempo, em 1949, a África do Sul implantou oficialmente o apartheid, regime de segregação racial. Em 1971, morriam os 3 tripulantes da nave espacial soviética Soyuz 2 em acidente pouco antes de aterrissarem. Em 1995, um shopping em Seul explodiu, matando 502 pessoas. O acidente aconteceu por causa de um vazamento de gás. Em 2007, a Apple lançava seu primeiro celular, o iPhone. A gente fica por aqui com a agenda do rádio, lembrando que amanhã tem muito mais pra você. Até lá!

0: Gomes, Hugo e Guilherme.
1: Finalizando por aqui com Gustavo Lima. Ó, a gente vai pra um rápido intervalo, daqui a pouquinho tem mais. Segura aí, voltamos já.
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12: A seleção da França chega à Copa do Mundo de 2026, consolidada como uma das principais candidatas ao título mundial, de acordo com analistas e mercados de apostas. O capitão e grande estrela da companhia é Kylian Mbappé. Com 12 neste mundial, a França também renovou sua identidade visual com novos uniformes. O kit reserva batizado de Liberté é uma homenagem à Estátua da Liberdade, presente da França aos Estados Unidos em 1886, apresentando uma cor verde acinzentada que remete ao cobre oxidado do monumento. Os Le Bleu estão no grupo 1, junto com Senegal, Iraque e Noruega.
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13: Quem aí não se rende à irresistível combinação? Segundo dados da Associação Pizzarias Unidas do Brasil, existem mais de 45 mil

0: pizzarias em operação no país, consolidando esse prato como uma verdadeira paixão nacional. A origem da pizza é um mistério. Alguns atribuem sua criação aos egípcios, outros aos gregos, mas foi na Itália, especialmente em Nápoles, que a pizza ganhou fama mundial. Tanto é que em 2004, legisladores italianos estabeleceram até um projeto de lei com 8 artigos e 6 cláusulas para definir o preparo da autêntica pizza napolitana. Já no Brasil, as opções de sabores são bem variadas e um tanto inusitadas. Tem pizza de goiabada com queijo, de estrogonofe, de carne seca com rapadura e até de banoffee. Porém, os sabores mais tradicionais, como calabresa, mussarela, marguerita, portuguesa e frango, continuam sendo os mais pedidos entre os brasileiros. 10 de julho é um dia especial para os amantes dessa iguaria. É comemorado o Dia da Pizza, uma excelente oportunidade para saborear um pedaço desse prato tão querido. Boas maneiras.
1: Durante um chá ou café, use um prato pequeno para pôr a manteiga ou patê. É mais prático pegar uma porção e deixar no prato do que ficar estendendo o braço para alcançar os potes da mesa.
2: No inverno, o Brasil se aquenta com as festas juninas. Em qualquer lugar em que se celebre, o que não pode faltar é o clima de alegria e o ritmo envolvente do baião, shot, chachado e forró. Reco-reco, violão, cavaquinho, triângulo e a sanfona são os instrumentos que também marcam a alegria nos

0: 4:34.
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3: Eu.
2: E Geraldão.
4: Eu também. Ô, Zé Bonito.
3: Fala, Geraldão.
4: Você sabia que quando o homem fica de folga em casa, ele é conhecido como Estrela Cadente?
3: Ora, Geraldão, não sabia não. Que legal, né? Mas por quê?
4: Uai, só. Toda vez que a mulher dele vê ele, ela faz um pedido, uai.
3: Já que você tá falando em pedidos, você gosta de lavar louça, Geraldão?
4: Ô, só, mexe com estranho não, mas mó de quê?
3: Então, geralmente as mulheres pedem pros maridos. Eu tenho um conselho pros maridos aqui, ó. Se vocês não gostam e não querem lavar louça,
4: o que eles têm que fazer, Zé Bonier?
3: O dia que ela pedir novamente, você faz o seguinte: quebra um prato preferido dela. Ela nunca mais vai mandar você lavar louça.
4: Maneira fácil de se livrar da louça, hein, Zezinho?
3: É, o problema é depois da conversa de bastidor, né, Geraldão?
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6: É verdade.
2: Com Zé Bonito e Geraldão. Se queres, queres. Se não queres, diz.
7: Ah, mas é assim tanto, né? Forçado.

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1: A alimentação da criança precisa ser rica em fibras. Folhas como alface, espinafre, acelga, rúcula, agrião, repolho e couve são boas fontes, muito importantes para o bom funcionamento do intestino. Cereais integrais e frutas também são ricos em fibras.
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0: hora certa. 5:14.
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7: 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Os vestidos rodados e as tranças eram usados pelas damas para impressionar os cavalheiros. 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
2: 5 horas e 32 minutos.
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7: Estamos de volta.

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0: Estamos de volta.

0: 6:04.
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0: 6:06.
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2: Muito bem, a partir de agora está no ar o Jornal Rádio News. Informação em primeiro lugar. Brasil e o mundo passam aqui na sua rádio favorita. Sejam bem-vindos.
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3: Previsão do tempo para segunda-feira, 29 de junho de 2026. Região Centro-Oeste. Em Brasília, previsão de poucas nuvens no céu nesta segunda-feira. Os termômetros da capital federal marcam mínima de 13 e máxima de 25 graus. Umidade relativa do ar gira em torno de 80-35%. Britânia, em Goiás, comemora aniversário com céu claro. Temperatura mínima de 19 e máxima de 32 graus. A umidade relativa do ar vai de 70% a 30%. Região Nordeste. João Pessoa, na Paraíba, amanhece com céu nublado nesta segunda-feira. Tem previsão de chuva. Temperatura mínima é de 23 e a máxima 29 graus nas horas mais quentes do dia. A umidade do ar é de 90% a 80%. Em Maceió, Alagoas, céu cheio de nuvens e chuva o dia todo. Temperatura mínima é de 23 e a máxima de 29 graus. A umidade relativa do ar é de 85% a 65%. Região Norte, em Macapá, no Amapá, previsão de muitas nuvens com pancadas de chuva e trovoadas isoladas. Temperatura mínima é de 24 e máxima 33 graus. A umidade do ar é de 97% a 60%. Belém, no Pará, tem céu repleto de nuvens com pancadas de chuva e trovoadas isoladas. Temperatura mínima é de 24 e a máxima de 34 graus. Umidade do ar varia de 98% a 62%. Região Sudeste, Rio de Janeiro, capital, tem previsão de muitas nuvens para esta segunda-feira. Os termômetros registram mínima de 17 e máxima de 31 graus. Umidade relativa do ar vai de 100% a 30%. Morungaba, em São Paulo, completa mais um ano com muitas nuvens no céu. Temperatura mínima 13, máxima 25 graus. Umidade relativa do ar é de 100% a 40%. Região Sul, Curitiba, no Paraná, tem previsão de céu repleto de nuvens com pancadas de chuva. Os termômetros registram mínima de 12 e máxima de 16 graus. A umidade relativa do ar fica entre 100% e 80%. Soledade, no Rio Grande do Sul, canta parabéns com tempo aberto. O dia vai ser mais frio com os termômetros registrando mínima de 9 e máxima de 16 graus. A umidade relativa do ar oscila entre 100% e 80%. Você ouviu a previsão do tempo para segunda-feira, 29 de junho de 2026, com informações do IBGE Cidades e do Instituto Nacional de Meteorologia INMET.
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4: Uma ação conjunta mirou fraudes na exportação ilegal de lagosta que ultrapassaram 300 milhões de reais em 5 anos. A Operação Locusta cumpriu 6 mandados de busca e apreensão nos estados do Ceará e de Pernambuco. A investigação começou após uma fiscalização do Ministério da Agricultura e Pecuária. Os fiscais descobriram que uma empresa estaria exportando lagostas vivas para a China sem autorização do governo chinês. Na fraude, a companhia usava o selo de outra empresa e tinha autorização para enviar o produto ao exterior. Segundo a Receita Federal, há indício de que as empresas agiam juntas, além de outras irregularidades envolvendo lagostas exportadas em desacordo com as exigências sanitárias e ambientais. É o caso da compra de lagostas de pescadores não habilitados ou que utilizavam equipamentos proibidos. A operação foi realizada em parceria com a Polícia Federal, o IBAMA e o Ministério Público Federal. A pesca da lagosta é uma das atividades artesanais e econômicas mais importantes do Nordeste e o Ceará é o maior produtor de lagostas do país. Da Rádio Nacional em Brasília, Renato Ribeiro.
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5: Um forte terremoto atingiu o Afeganistão. Segundo o Centro Sismológico Europeu do Mediterrâneo, o terremoto alcançou 5.4 na escala Richter e os tremores foram sentidos desde a capital do país, Cabul, até a fronteira com o vizinho, Paquistão. Apesar de ter provocado pânico e correria em algumas regiões, especialmente no norte do país, ainda não há relatos de vítimas. Mas, segundo o Centro Sismológico Europeu, as verificações estão em andamento. Também, segundo o centro, o epicentro do terremoto aconteceu a uma profundidade de 100 quilômetros. Com informações da agência Reuters, da Rádio Agência Nacional em São Paulo, Eliane Gonçalves.
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4: O Supremo Tribunal Federal formou maioria para liberar parte do pagamento dos penduricalhos a juízes, promotores e procuradores do Ministério Público. O julgamento virtual segue até a próxima terça-feira. O último a votar foi o ministro Luiz Fux, que acompanhou a maior parte dos votos dos relatores dos processos: Gilmar Mendes, Alexandre de Moraes, Flávio Dino e Cristiano Zanin. Também votou a favor o presidente da STF, Edson Fachin. Os penduricalhos são benefícios que, somados

0: aos salários ultrapassam o teto máximo de remuneração definido pela Constituição, que é de R$ 46 mil. Em março, o Supremo decidiu que as indenizações adicionais, gratificações e auxílios deverão ser limitados a no máximo 35% do valor do subsídio dos integrantes da magistratura. Assim, membros do Judiciário e do Ministério Público poderão receber pelo menos R$ 62 mil por mês, considerando o teto remuneratório, e cerca de R$ 16 mil em penduricalhos. Em seu voto, Fux acompanhou os demais ministros da regularidade e legalidade. Fux, no entanto, divergiu quanto ao pagamento de parcelas indenizatórias legítimas. Para o ministro,
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2: Depois do intervalo, tem mais Jornal Rádio News. Fique na sintonia.
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3: E 15 minutos.

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6: Estamos de volta e agora vamos falar de esporte aqui no Jornal Rádio News.
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7: E o Corinthians quitou os salários atrasados do elenco de jogadores e da comissão técnica. A parcela de direitos de imagem, no entanto, segue pendente. Os salários dos demais funcionários do clube já haviam sido acertados nas últimas semanas. O Corinthians enfrenta sérios problemas de fluxo de caixa e tem dificuldades para obter crédito no mercado. A busca por novos acordos financeiros é dificultada porque o nome do clube está constantemente associado a denúncias e investigações do Ministério Público.
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7: E Davi Luca, filho de Neymar, foi registrado usando um raro relógio da marca italiana Gaga Milano após a vitória do Brasil sobre a Escócia por 3-0 pela Copa do Mundo de 2026. O modelo é o Gaga Milano Manuale. O design é inspirado nos antigos relógios de bolso, com coroa posicionada na parte superior, mas adaptado para o uso diário. O relógio tem pulseira em couro azul e as características numerais gigantes. Modelos similares atualmente são encontrados por 690 euros, mais de 4 mil reais.
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7: E a Puma lançou uma nova chuteira desenvolvida em parceria com Neymar Júnior. O modelo, chamado Future 9 NJR, chegou às lojas por R$ 2.500 e traz referências à trajetória do jogador na seleção brasileira. A chuteira foi inspirada na ideia de renascentismo. Segundo a Puma, o conceito visual do modelo gira em torno da figura da Fênix, ave mitológica associada à superação e ao recomeço. A marca afirma que a inspiração foi construída a partir da carreira de Neymar e dos desafios enfrentados pelo atacante ao longo dos anos.
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8: As facções criminosas tiveram um prejuízo de mais de R$ 2 bilhões, com apreensões, bloqueios de bens e multas após operações integradas das forças de segurança nos últimos 45 dias. Os dados constam do último balanço do programa Brasil contra o Crime Organizado. Desde maio, mais de 12 mil pessoas foram presas. Também houve apreensão de 706 milhões em bens e o bloqueio de 320 milhões em ativos dos investigados. Além disso, foram aplicadas multas de quase 13 milhões e 7 milhões em tributos foram recuperados. Segundo o Ministério da Justiça e Segurança Pública, as ações querem enfraquecer as estruturas financeiras.

0: tributos foram recuperados. Segundo o Ministério da Justiça e Segurança Pública, as ações querem enfraquecer as estruturas financeiras
1: que atuaram na Operação Contenção nos complexos do Alemão e da Penha. Em outubro de 2025, haviam retirado as câmeras corporais durante a ação. A operação deixou mais de 120 mortos, incluindo 5 policiais, e é considerada a mais letal da história do Rio de Janeiro. Em 7,8% dos casos, há indícios que os policiais obstruíram intencionalmente as imagens. Na maior parte dos registros, 82%, contudo, a análise preliminar indica que os equipamentos foram utilizados corretamente. O Ministério Público afirmou que o relatório é preliminar, porque ainda não foi possível analisar as gravações de todo o efetivo policial. Em abril, o ministro Alexandre de Moraes, do STF, concedeu prazo de 90 dias para a Polícia Federal realizar perícia nas imagens captadas pelas câmeras corporais dos policiais que participaram da Operação Contenção. Até o momento, o Ministério Público apresentou 8 denúncias contra 27 policiais militares por ilegalidades praticadas durante a operação, envolvendo apropriação de armamento, furto de peças de veículos, invasões de domicílio, constrangimento de moradores, subtração de bens e tentativas de obstrução ou desligamento de câmeras corporais. O MP também fez uma busca ativa de familiares das pessoas mortas para possibilitar oitivas, cadastramento e acompanhamento institucional dos interessados em receber informações sobre o andamento das investigações. Com informações da Agência Brasil, da Rádio Nacional no Rio de Janeiro, Cristiane Ribeiro.
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4: Uma declaração contundente sobre a política migratória dos Estados Unidos foi feita. O secretário de Segurança Interna dos Estados Unidos, Mark Wayne Mullen, afirmou que migrantes que vivem no país com status de proteção temporária devem buscar a residência permanente ou retornar aos seus países de origem. A declaração ocorre após uma decisão dividida da Suprema Corte, na semana passada, que permitiu ao governo do presidente Donald Trump retirar o status humanitário de centenas de milhares de imigrantes haitianos e sírios. Mullen enfatizou que o status de proteção temporária

0: contra o tenente da rota, Ruixon Pimentel. O policial foi baleado na cabeça em São Caetano do Sul, na região do ABC Paulista, no sábado, e seu estado de saúde ainda é considerado grave. As prisões ocorreram após diligências intensas da Polícia Militar e da Polícia Civil, que trabalharam em conjunto com o apoio da inteligência e do Batalhão de Ações com Cães. Imagens de câmeras de segurança mostraram dois homens em uma moto atirando contra o tenente, que caiu em uma avenida movimentada. O tenente Pimentel é irmão de Eloá, jovem morta em 2008 após ser mantida em cárcere privado. A corporação mantém esperanças na recuperação do policial, enquanto a investigação prossegue para determinar a extensão da atuação do grupo criminoso e se há outros envolvidos.
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0: Um trágico acidente de trânsito foi registrado na BR-386, em Pouso Novo, no Vale do Taquari, Rio Grande do Sul. A colisão entre um ônibus e uma caminhonete resultou na morte de duas pessoas, conforme informações da Polícia Rodoviária Federal. Segundo a PRF, o motorista de uma caminhonete S10, que transitava no sentido capital interior, teria perdido o controle do veículo e invadido a pista contrária, colidindo frontalmente com o ônibus. O motorista da caminhonete, de 64 anos, e a passageira morreram no local do acidente, na altura do quilômetro 306 da rodovia. As autoridades estão investigando as causas do acidente, que mobilizou equipes de resgate e causou interrupções no tráfego da região. A comunidade local lamenta as perdas e reforça o alerta para a prudência nas estradas.
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3: Essas foram as últimas de hoje do jornal Rádio News. Voltaremos na próxima edição. Fique ligado.
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4: 6:25.
5: Nina Maranella e os filhos do casal Aaron, de 5 anos, e Ainhoa, de 7 anos, estavam no edifício no momento do desabamento. Trejo não estava no local. O governo venezuelano atualizou para 1.450 o número de mortos pelos fortes terremotos que atingiram o país na quarta-feira. Conforme a ONU, são mais de 50 mil desaparecidos. Dois meninos de 11 anos foram resgatados com vida dos escombros de edifícios que desabaram nos fortes terremotos que atingiram a Venezuela na quarta-feira. Os dois estavam soterrados em locais diferentes. O tenista João Fonseca estreia em Wimbledon nesta segunda por volta das 10 horas da manhã contra o espanhol Batista Gut. Essa é a temporada de despedida do tenista europeu de 38 anos. Fonseca tem como melhor resultado no Grand Slam inglês a terceira rodada em 2025. A Caixa informa que 9 apostas tiveram 5 acertos no sorteio da Quina de São João. Cada uma delas vai levar mais de 26 milhões de reais para casa. Os números sorteados foram 19, 73, 75, 50 e 32. A Polícia Militar de São Paulo prendeu dois suspeitos de dar cobertura e apoio logístico no crime contra o tenente da rota, Onixon Pimentel dos Santos. O policial é irmão mais velho de Eloá Cristina Pimentel. Ele está internado no Hospital Estadual Mário Covas, em Santo André, após passar por uma cirurgia. O estado de saúde é considerado gravíssimo pelos médicos. Eloá, de 15 anos, foi morta depois de ser mantida em cárcere privado pelo ex-namorado Lindenberg Alves, no apartamento em que morava, num conjunto habitacional em Santo André. O caso ocorreu em 2008 e foi amplamente noticiado pela mídia. O Giro de Notícias é uma produção da agência Rádio Web. Texto e apresentação, Christian Costa.
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4: 6:28.
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6: Está no ar mais uma edição do seu Jornal de Confiança. Com as informações e reportagens especiais. A partir de agora no Repórter Brasil News. Sejam bem-vindos.
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8: Uma ação conjunta mirou fraudes na exportação ilegal de lagosta que ultrapassaram 300 milhões de reais em 5 anos.

0: cumpriu 6 mandados de busca e apreensão nos estados do Ceará e de Pernambuco. A investigação começou após uma fiscalização do Ministério da Agricultura e Pecuária. Os fiscais descobriram que uma empresa está em postas exportadas em desacordo com as exigências sanitárias, usada em parceria com a Polícia Federal, o IBAMA e o Ministério Público Federal. A pesca da lagosta é uma das atividades artesanais e econômicas mais importantes do Nordeste, e o Ceará é o maior produtor de lagostas do país. Da Rádio Nacional em Brasília, Renato Ribeiro.
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2: Vizinho, Paquistão. Sismológico europeu, as verificações estão em andamento. Também, segundo o centro, o epicentro do terremoto aconteceu a uma profundidade de 100 quilômetros.
0: Maioria para liberar parte do pagamento dos penduricalhos a juízes, promotores e procuradores do Ministério Público. O julgamento virtual segue até a próxima terça-feira. O último a votar foi o ministro Luiz Fux, que acompanhou a maior parte dos votos dos relatores dos processos: Gilmar Mendes, Alexandre de Moraes, Flávio Dino e Cristiano Zanin. Também votou a favor o presidente do STF, Edson Fachin. Os penduricalhos são benefícios que, somados aos salários, ultrapassam o teto máximo de remuneração definido pela Constituição, que é de R$ 46 mil. Em março, o Supremo decidiu que as indenizações adicionais, gratificações e auxílios deverão ser limitados a, no máximo, 35% do valor do subsídio dos integrantes da magistratura. Assim, membros do Judiciário e do Ministério Público poderão receber pelo menos R$ 62 mil por mês, considerando o teto remuneratório, e cerca de R$ 16 mil em penduricalhos. Em seu voto, Fux acompanhou os demais ministros ao reconhecer o direito à conversão em dinheiro de férias, licenças-prêmio e plantões. Também concordou com o pagamento de verbas retroativas que estavam suspensas desde que os Conselhos Nacionais de Justiça e do Ministério Público tenham verificado sua regularidade e legalidade. Fux, no entanto, divergiu quanto ao pagamento de parcelas indevidas.
1: 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Confira agora a previsão do tempo para a sua região.
3: Sudeste.
4: A previsão do tempo para a região Sudeste, de acordo com o Instituto Nacional de Meteorologia, é de tempo aberto e sem chuvas em todos os estados da região. Temperatura mínima de 9 e máxima pode chegar aos 26 graus.
5: 6 horas e 33 minutos.

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1: O Ministério das Relações Exteriores do Irã anunciou ter participado da primeira reunião com Omã sobre a questão do controle do Estreito de Hormuz desde a assinatura do acordo entre Teherã e Washington. Segundo o Teherã, convocou uma possível reunião, mas que não será adotado, segundo o presidente do parlamento libanês, Nabih Berri, aliado do grupo Hezbollah. O Paquistão indicou ter realizado durante a madrugada novos ataques no leste do Afeganistão contra uma facção dissidente dos talibãs paquistaneses. A ofensiva também incluiu operações terrestres nas regiões fronteiriças entre os dois países. Nesta manhã, o governo do Talibã informou que as hostilidades deixaram 36 mortos e 163 feridos entre civis. As relações em acusação que as autoridades afegãs refutam. Na Venezuela, palco de um poderoso duplo terremoto na semana passada, o balanço oficial de vítimas está em quase 1.500 mortos e dezenas de milhares de desaparecidos. As esperanças de encontrar sobreviventes diminuem e a população protesta contra a falta de mobilização das autoridades locais. No domingo, uma manifestação de moradores obrigou um grupo de militares a participar da remoção dos escombros de um prédio desabado. Nessa manhã, a China anunciou que vai enviar o equivalente a 76 milhões de reais em ajuda humanitária para a Venezuela e um novo contingente de militares americanos também desembarcam nesta segunda no país. As temperaturas seguem altas na França, mas suportáveis após um episódio de calor extremo histórico de 11 dias. Na Europa Central e do Leste, cerca de 130 milhões de habitantes ainda são expostos hoje a temperaturas superiores a 35 graus. Em todo o continente, a onda de calor já causou mais de 1.300 mortes, segundo a Organização Mundial da Saúde. Rádio França Internacional, em parceria com a agência Rádio Web, de Paris, Daniela Franco.
2: 6 horas e 38 minutos.

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1: Robert Lewandowski está de saída do futebol europeu e será o novo reforço do Chicago Fire dos Estados Unidos. Aos 37 anos, o atacante polonês encerrou sua passagem pelo Barcelona após 4 temporadas e iniciará a primeira experiência da carreira fora da Europa. O acordo foi fechado após uma visita do jogador ao clube e à cidade de Chicago, e a assinatura do contrato deve acontecer nos próximos dias. Pelo Barcelona, Lewandowski conquistou 3 títulos do Campeonato Espanhol, 1 Copa do Rei e 3 Supercopas da Espanha, encerrando sua trajetória como um dos principais nomes da equipe. Além dele, o Chicago Fire também negocia a contratação do volante Leon Goretzka, ex-companheiro do atacante do Bayern de Munique, reforçando o projeto do clube para a próxima temporada da MLS.
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1: O Juventude venceu o Ceará por 2-0 no estádio Alfredo Jaconi, pela 15ª rodada da Série B do Campeonato Brasileiro. A equipe gaúcha resolveu a partida ainda no primeiro tempo, com gols de Alisson Safira, aos 25 minutos, e Gabriel Pinheiro, aos 34, controlando o jogo e garantindo mais 3 pontos diante da torcida. Com a vitória, o Juventude se mantém firme na briga pelas primeiras posições da Série B e segue dentro do G6. Já o Ceará sofreu a 2ª derrota consecutiva e permaneceu próximo da zona de rebaixamento, aumentando a pressão sobre a equipe para a sequência da competição.
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1: O Atlético voltou a vencer na Série B ao bater o Avaí por 1-0 na Arena Sicredi, em São João del Rei. Depois de 3 partidas sem triunfo, a equipe mineira garantiu os 3 pontos com um gol de Dixon Vera, marcado nos minutos finais do segundo tempo, em uma partida equilibrada e de poucas oportunidades. Com o resultado, o Atlético ganhou fôlego na tabela e encerrou a sequência negativa na competição. Já o Avaí desperdiçou a chance de subir na classificação.

0: classificação e segue pressionado, permanecendo na parte de baixo da tabela após mais um tropeço fora de casa.
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0: O Atlético Goianiense venceu a Ponte Preta por 2-0 no estádio Antônio Ascioli pela 15ª rodada da Série B do Campeonato Brasileiro. O destaque da partida foi Gustavo Coutinho, que marcou os dois gols ainda no primeiro tempo e garantiu um triunfo tranquilo para o Dragão, que dominou o confronto do início ao fim. Com a vitória, o Atlético Goianiense chegou aos 21 pontos e subiu para a 10ª colocação da Série B, ganhando fôlego na disputa pela parte de cima da tabela. Já a Ponte Preta sofreu a 4ª derrota consecutiva, permaneceu na vice-lanterna com apenas 8 pontos e segue em situação delicada na competição.
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0: O Uruguai confirmou que o volante Manuel Ugarte sofreu uma ruptura do ligamento cruzado do joelho esquerdo durante a derrota para a Espanha pela Copa do Mundo de 2026. O jogador se machucou ainda no primeiro tempo, deixou o gramado de cadeira de rodas e, após exames, teve confirmada a gravidade da lesão. Com isso, deve enfrentar um longo período de recuperação. A lesão também representa um duro golpe para o Manchester United, clube do volante, que agora aguarda a definição do tratamento e do tempo de recuperação do atleta. A ausência de Ugarte aumenta a lista de desfalques importantes do Uruguai, que foi eliminado ainda na fase de grupos da Copa do Mundo após campanha abaixo das expectativas.
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2: Mais de 10 mil professores já conseguiram uma vaga nas redes públicas de ensino usando a nota da Prova Nacional Docente, a chamada Prova dos Professores. Os dados são do INEP, o Instituto Nacional de Estudos e Pesquisas Educacionais Anísio Teixeira. Segundo o levantamento, mais de 220 mil candidatos que participaram da primeira edição do exame aproveitaram a pontuação para disputar oportunidades em seleções para o magistério público em todo o país. A prova foi criada para ajudar estados e municípios na contratação de profissionais para a educação básica. As redes de ensino podem usar a nota em concursos públicos, processos seletivos simplificados e outras formas de recrutamento. E o resultado continua valendo por 3 anos. Para 2026, o Ministério da Educação informou que mais de 2 mil entes federativos decidiram participar da iniciativa. A prova vem ganhando cada vez mais espaço. Neste ano, a adesão cresceu mais de 30% em relação à edição anterior. E mais de 600 municípios já anunciaram que vão usar a nota do exame na seleção de professores para o ano que vem. As inscrições, cursos de licenciatura e também profissionais interessados em disputar vagas em concursos e seleções de estados, municípios, do Distrito Federal ou da União, que utilizem a nota da prova como etapa de admissão. A prova está marcada para 20 de setembro. O teste terá uma parte de formação geral, com questões objetivas e uma redação, além de um bloco específico voltado para a área de conhecimento escolhida pelo candidato. Com informações da Agência Brasil, da Rádio Nacional no Rio de Janeiro, Tatiana Alves.
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3: O Brasil enviou nesse domingo 1/4 avião com ajuda humanitária para a Venezuela, que sofre com a destruição provocada por 2 grandes terremotos seguidos. O novo voo levou 35 bombeiros de São Paulo e Minas Gerais para a cidade de La Guaira, epicentro dos abalos e a região mais afetada. Eles vão ajudar no resgate às vítimas. O voo saiu do aeroporto de Guarulhos, em São Paulo. Segundo o balanço mais recente das autoridades venezuelanas, o número de mortos já passa de 1.400 e 2 deles são brasileiros, segundo o Itamaraty. Já os feridos passam de 3 mil pessoas. Esses números ainda podem aumentar à medida que as equipes avançam na busca de pessoas que seguem desaparecidas. Os terremotos de magnitude 7.2 e 7.5 na escala Richter foram seguidos de cerca de 20 réplicas e provocaram destruição e desabamentos na capital, Caracas, e em várias outras cidades do país. Da Rádio Agência Nacional em São Paulo, Eliane Gonçalves.
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1: A Receita Federal lançou uma página dedicada à divulgação do devedor Conto Mais, aquele contribuinte que deixa de pagar tributos de forma recorrente, acumulando dívidas relevantes, sem justificativa objetiva. Diferentemente da inadimplência pontual, o enquadramento exige a comprovação de um comportamento reiterado e estruturado de não pagamento. A iniciativa tem como objetivo esclarecer os cidadãos sobre o tema, os critérios para o enquadramento e efeitos decorrentes dele, além de ampliar a transparência das ações fiscais. Para ser considerado devedor Conto Mais, os débitos devem ser iguais ou superiores a 15 milhões de reais e acima de 100% do patrimônio conhecido. A inadimplência precisa ter sido mantida por 4 períodos consecutivos ou 6 alternados em 12 meses e deve haver ausência de motivos que expliquem o não pagamento. Entre as possíveis consequências do enquadramento como devedor Conto Mais estão recuperação judicial, benefícios fiscais bloqueados e proibição de vínculos com o poder público, como licenças, autorizações e concessões. A página também presta orientações sobre como pode ser feita a regularização dos pagamentos. Da Rádio Nacional no Rio de Janeiro, Carolina Pessoa.
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2: Esse foi mais uma edição do Repórter Brasil News. Obrigado pela sua companhia e até a próxima edição.
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4: Direto de Brasília, sempre com o principal fato do dia. E há quem diga que existe uma peça de Shakespeare para ilustrar cada treta da política do mundo. Essa agora, envolvendo Michele Bolsonaro e Flávio Bolsonaro, lembra muito a tragédia de Rei Lear, uma das peças de William Shakespeare. Em Rei Lear, ele, o rei, que está enlouquecido, vê as suas 3 filhas tramarem contra o seu trono. Agora, Jair Bolsonaro, que está em prisão domiciliar, parece perder o controle do seu espólio político na briga que envolve aí os seus 4 filhos na política e sua esposa, Michele Bolsonaro. O vídeo que Michele Bolsonaro gravou e divulgou na semana passada aponta para essa disputa por esse espólio político de Flávio Bolsonaro, um vídeo no qual ela ataca o seu enteado Flávio Bolsonaro, que é candidato do PL à presidência da República. Agora, imagina-se ali no PL que somente o próprio Jair Bolsonaro, lá da sua prisão domiciliar, na casa onde vive no bairro do Jardim Botânico, em Brasília, poderá desfazer esse problema, dizendo, afinal, quem ali na história está certo, se é Michele Bolsonaro ou se é Flávio Bolsonaro. Em torno da briga está a aliança que o PL deve fazer no Ceará. Se o PL deve apoiar a candidatura de Ciro Gomes do PSDB, como Flávio Bolsonaro parece querer, ou apoiar a candidatura do senador Eduardo Girão, como parece querer Michele Bolsonaro. E aí, então, envolve também se o candidato ao Senado será o pai do presidente do PL no Ceará, Alcides Fernandes, pai de André Fernandes, que preside o PL lá no estado. O que disser Jair Bolsonaro, porém, pode não resolver inteiramente o problema, porque se ele disser que Michele está certa, ele meio que dirá que Flávio Bolsonaro o estava contrariando. Se pelo contrário ele disser que certo estava Flávio Bolsonaro, dirá que quem o contrariava era Michele Bolsonaro. Ou seja, essa briga danada, essa intriga shakespeariana ainda deve ter novos capítulos. E a gente vai estar sempre acompanhando tudo para trazer para você a melhor análise e a melhor informação. Muito obrigado e até a próxima.
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5: 6:51.
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10: Está começando o futebol de acesso. Eu sou a Daniela Esperon e você vai ficar por dentro dos principais acontecimentos da rodada da Série B. Vamos lá?
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10: 9 das 10 partidas da 15ª rodada da Série B do Campeonato Brasileiro foram realizadas até o último domingo. E ao final desses confrontos, mais uma vez o equilíbrio da competição ficou evidente. Neste momento, 5 equipes estão empatadas com 25 pontos e estão a uma rodada do líder Vila Nova, que tem 28. A equipe goiana estacionou nessa pontuação após a derrota para o Novo Horizontino, que é um dos times com 25 pontos, por 2-1 fora de casa. Já o Juventude chegou nos 25 depois de bater o Ceará em casa por 2-0. O Operário superou o América Mineiro por 1-0 e está no bolo, da mesma forma que Fortaleza e Sport. Os times nordestinos se enfrentaram no Castelão e o Leão do PSI levou a melhor com 2-1. Em campeonatos com um alto nível de equilíbrio, qualquer deslize é fatal. E um tropeço num confronto direto pode ser decisivo para atingir os objetivos. Pelo menos essa é a opinião do jornalista Cadu Macri.
12: Então, Daniele, esse campeonato com tantos jogos de confronto direto acaba sendo muito equilibrado. E quem consegue levar a melhor em jogos desse tipo acaba tendo uma grande vantagem. É bem verdade que estamos ainda no primeiro turno do Campeonato Brasileiro da Série B, mas ao longo da competição, esses tipos de pontos são muito importantes, como por exemplo essa vitória do Fortaleza contra o Sport jogando em casa, e a competição está assim. Muitos times com 25 pontos, outros com 27, e o líder com 28, nesse momento vive um momento tranquilo na competição. Só que com 2 rodadas ruins, pode despencar de primeiro e até parar na 7ª ou 8ª colocação. Esse é o tipo de campeonato onde você precisa jogar focado da primeira até a 38ª rodada. Não dá para piscar e dar mole em jogo nenhum.
10: Na zona do rebaixamento, o equilíbrio já está passando longe de América Mineiro e Ponte Preta, que estão ficando bem para trás em comparação a Londrina e Avaí, que também lutam para sair do Z4. Você acompanha tudo da Série B do Campeonato Brasileiro aqui no Futebol de Acesso toda semana. Até a próxima.
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15: Pesquisa revela que café ajuda na memória de mulheres mais velhas. Além de combater os bocejos da manhã, uma xícara de café ajuda as mulheres maiores de 65 anos a manter a memória visual e a lembrar palavras. A pesquisa realizada por uma equipe de cientistas franceses e portugueses afirma que 3 xícaras de café por dia ou chá com quantidade equivalente de cafeína diminuem a perda da memória entre mulheres de mais de 65 anos. Por outro lado, o café não ajuda os homens, aparentemente porque seu corpo assimila a cafeína de forma diferente. Ainda segundo o estudo, quanto mais café as mulheres mais velhas tomam, melhor se lembram das coisas. Além disso, quanto mais idade tem, uma boa xícara da bebida melhor faz a saúde. No entanto, antes de tomar café, as idosas devem levar em conta que a bebida eleva a pressão do sangue e tira o sono.
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16: O ex-técnico da seleção brasileira, Carlos Alberto Parreira, de 83 anos, segue internado na unidade de terapia intensiva do Hospital Samaritano, na Barra da Tijuca, zona oeste do Rio de Janeiro. Mas a boa notícia é que ele já respira sem o auxílio de aparelhos. O campeão mundial apresenta uma inflamação pulmonar, um quadro clínico que teve uma melhora evolutiva, mas ainda necessita de muitos cuidados intensivos, de acordo com o boletim médico divulgado pelo hospital. Parreira segue sem previsão de alta da UTI. Ele está sendo acompanhado por pneumologistas intensivistas e também pela equipe assistencial e multidisciplinar do hospital. O técnico tetracampeão mundial com a seleção fez recentemente um tratamento contra um linfoma de Hodgkin, que é um tipo de câncer raro que afeta o sistema linfático, mas que tem cura. O diagnóstico veio à tona em janeiro de 2024 com um comunicado da CBF. Carlos Alberto Parreira esteve em 7 Copas do Mundo pela seleção brasileira, participou de 3 edições, em 94 e 2006, e como coordenador técnico em 2014. Fora do Brasil, ele comandou as seleções do Kuwait em 82, Emirados Árabes Unidos em 90, Arábia Saudita em 98 e África do Sul em 2010. Portanto, Carlos Alberto Parreira apresenta melhoras, mas necessita ainda de muitos cuidados. Do Rio de Janeiro, Daniela Esperon.
17: 6:58.
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0: as notícias do governo federal que movimentaram o país no dia de hoje.
1: Boa noite.
2: Boa noite para você que nos acompanha em todo o país.
1: Segunda-feira, 29 de junho de 2026.
2: Vamos ao destaque do dia: apoio a bons pagadores.
1: Desenrola adimplentes, permite substituir empréstimos mais caros por financiamentos com juros menores.
2: A iniciativa busca reduzir o peso das parcelas no orçamento, prevenindo o endividamento. Pablo Mundim.
23: A ideia é substituir juros de até 12% por juros no máximo de 1,99% ao mês.
1: E ainda incentivo também para quem está em dia com o FIES, o Fundo de Financiamento Estudantil.
2: Após se formar, o estudante poderá receber crédito para montar seu próprio negócio.
1: É o FIES empreendedor. Graziele Bezerra.
24: O governo do Brasil estima que em um universo de 500 mil beneficiários adimplentes, exista um público potencial imediato entre 50 mil e 125 mil pessoas.
2: Vamos falar também sobre restituição do imposto de renda.
1: Amanhã será pago o segundo lote a mais de 9 milhões e 500 mil contribuintes.
2: É o maior número de pessoas já beneficiadas de uma só vez.
1: Hoje, na apresentação da Voz do Brasil, eu, Mariana Jungmann e Luciano Seixas.
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1: Trabalhadores informais que têm dívidas, mas que estão com os pagamentos em dia ou com, no máximo, 3 meses de atraso, poderão aderir ao Desenrola Adimplentes.
2: A ideia é dar um alívio no orçamento dessas famílias, que poderão refinanciar seus contratos pagando juros menores, de, no máximo, 1,99% ao mês.
1: O novo Desenrola foi lançado nesta segunda-feira e os interessados já podem aderir ao programa.
25: Organizar as contas, pagar menos juros e evitar que novas dívidas comprometam o orçamento das famílias. É o objetivo das novas medidas anunciadas pelo governo do Brasil para ampliar o acesso ao crédito e incentivar quem mantém os pagamentos em dia. O Desenrola Adimplentes, lançado nesta segunda-feira pelo presidente Lula, amplia o alcance do programa, que já ajudou mais de 7 milhões e meio de famílias na reorganização financeira. Agora, o foco passa a ser quem trabalha na informalidade e mantém as contas em dia, mas enfrenta juros elevados no crédito pessoal. A proposta permite substituir empréstimos mais caros por financiamentos com juros de até 1,99% ao mês, reduzindo o peso das parcelas no orçamento e prevenindo o endividamento, destaca o ministro da Fazenda, Dário Dorigan.
26: Esse trabalhador, ele vai poder se reorganizar do ponto de vista financeiro. Ele vai poder, inclusive, se ele quiser, tomar crédito dentro desse mesmo patamar, a 1,99% ao mês, tomar um volume de crédito a mais, desde que a prestação total não passe de 90% do que ele tinha antes.
25: Poderão aderir trabalhadores informais que tenham operações de crédito pessoal de até 15 mil reais, com pelo menos 4 parcelas pagas e no máximo 90 dias de atraso. A ideia é substituir juros de até 12% por juros no máximo de 1,99% ao mês, explica o ministro Dorigan.
26: A situação atual do trabalhador informal que paga taxa de juros de 6% a 12% ao mês, nós estamos dizendo, nós vamos te dar uma nova linha para você extinguir essa taxa de juros e essas condições que hoje você é submetido.
25: O pacote também amplia o uso do FGTS como garantia no crédito consignado privado. A utilização é opcional e vai permitir ao trabalhador formal contratar empréstimos com juros limitados a 1,99% ao mês, reduzindo o custo do crédito e ampliando o acesso a condições mais vantajosas. Segundo o governo, as medidas fortalecem a política de reorganização financeira das famílias brasileiras. A estimativa do Tesouro é aportar cerca de 4 bilhões de reais para atender o novo programa. Reportagem Pablo Mundim.
2: Os participantes do programa ficam com o CPF bloqueado para apostar em jogos online, as chamadas bets, por um período de 6 meses.
1: As informações sobre o Desenrola estão no portal gov.br ou nos bancos oficiais, Caixa Econômica e Banco do Brasil.
2: E dentro do programa Desenrola Adimplentes, o governo do Brasil desenvolveu também uma linha de crédito voltada para beneficiários do FIES.
1: Com a novidade, quem mantém as parcelas em dia agora tem um incentivo para abrir ou expandir o próprio negócio com juros mais baixos.
3: O programa FIES Empreendedor é destinado a profissionais graduados que desejam abrir ou expandir seu próprio negócio, contando com linhas de crédito mais acessíveis. Podem aderir aqueles que pagaram em dia as últimas 36 parcelas do programa, sem histórico de renegociação no período. No caso de pessoa física, com limite de financiamento de até R$80 mil e prazo máximo de pagamento de 60 meses, incluindo até 6 meses de carência. Para pessoa jurídica, com limite de financiamento de até R$180 mil e prazo máximo de pagamento de 96 meses, incluindo até 6 meses de carência. Em uma simulação de empréstimo de R$80 mil em 5 anos, por exemplo, o custo total cai de R$143 mil para R$106 mil, caso o beneficiário seja um estudante do FIES com as contas em dia. Nesse caso, a economia final supera os R$37 mil. Segundo o ministro da Fazenda, Dario Durigan, o programa é um estímulo à adimplência.
26: Se ele seguir pagando em dia, ele vai ter uma linha de crédito que vai ser a menor linha de crédito, com a menor taxa de juros que nós temos para o empreendedorismo no país.
3: Ainda de acordo com o ministro Dario Durigan, com taxas de juros de 0,87% ao mês, o programa tem uma das melhores linhas de crédito que cabem no bolso de quem está começando a empreender.
26: O adimplente que seguir pagando em dia vai ter pelo menos R$37 mil de benefício, e é para esse estudante que está querendo deslanchar no seu primeiro negócio que nós estamos abrindo essa linha, dando um estímulo ao bom pagador do FIES.
3: Para o ministro da Educação, Leonardo Barchini, a linha de crédito dará igualdade de condições aos egressos do ensino superior.
4: Com essa linha de crédito, nós vamos conseguir dar oportunidade a esse jovem para que ele possa de fato empreender. Vão dar um retorno para a sociedade igual os jovens do ProUni, do FIES, do Reúne, da expansão, da lei de cotas.
3: O governo do Brasil estima que em um universo de 500 mil beneficiários adimplentes, exista um público potencial imediato entre 50 mil e 125 mil pessoas. Uma parcela expressiva desse grupo já possui CNPJ ativo, o que demonstra uma demanda real por capital de giro para alavancar seus negócios. Reportagem Graziele Bezerra.
2: E o presidente Lula enviou hoje ao Congresso Nacional projeto de lei complementar que aumenta de forma progressiva o teto de faturamento do MEI, o microempreendedor individual.
1: A meta é chegar a R$140 mil até 2028 e permitir a contratação de 2 empregados.
2: Atualmente o teto é de R$81 mil por ano. A medida pode beneficiar 13 milhões de microempreendedores individuais registrados.
1: Com o aumento, o governo quer fortalecer os pequenos negócios e incentivar a geração de empregos. Quem comentou foi o presidente Lula.
6: Muito dinheiro na mão de poucos significa pobreza. E quando a gente faz, manda um projeto de lei desse dizendo que pouco dinheiro na mão de muitos é uma distribuição de oportunidade de riqueza. Portanto, eu acho que o Congresso Nacional vai fazer um esforço muito grande, se Deus quiser, e volta a isso o mais rápido possível, para que a gente possa favorecer aquelas pessoas que mais precisam de crédito.
2: O ministro do Empreendedorismo, da Microempresa e da Empresa de Pequeno Porte, Paulo Pereira, destacou as medidas para estimular o MEI.
7: Vou dizer que é um momento histórico, né, para os microempreendedores individuais do Brasil, quase 10 anos sem aumento, de modo que uma medida que tem um impacto muito grande, presidente, e que se insere num conjunto de medidas que o senhor tem feito para os empreendedores. Então, em primeiro lugar, as linhas de crédito que o senhor agora está trabalhando, presidente, para que a gente lance um grande parcelamento para os MEIs, para que eles possam regularizar a sua situação, quer dizer, esses 3 milhões que são MEIs e que hoje tem alguma situação de inadimplência, vão poder regularizar a sua situação. E uma série de outras medidas, como a expansão do Contrata Mais Brasil, a linha de crédito que foi apresentada hoje no Desenrola Empreendedores. Então, só para dizer, um dia histórico, mas inserido num conjunto de esforços do senhor pelos empreendedores brasileiros.
1: Para ajudar a conter a alta do preço do petróleo, o governo abriu crédito extraordinário de R$550 milhões para apoiar a importação do diesel.
2: A Agência Nacional do Petróleo, Gás Natural e Biocombustíveis será responsável pelo repasse aos produtores.
8: O governo do Brasil abriu um crédito extraordinário de R$550 milhões para apoiar a importação de óleo diesel de uso rodoviário. A medida publicada nesta segunda-feira, 29, destina os recursos ao Ministério de Minas e Energia para viabilizar uma política de subvenção operada pela Agência Nacional de Petróleo, Gás Natural e Biocombustíveis, ANP. A iniciativa tem caráter emergencial e temporário e busca reduzir os efeitos da alta dos preços internacionais do petróleo sobre a economia brasileira. A medida foi criada após o aumento da instabilidade no mercado global, provocado pelo agravamento do conflito geopolítico no Oriente Médio. A ANP será responsável pelo repasse da subvenção aos importadores de diesel, com critérios baseados no volume comercializado e na diferença entre o preço de referência e o valor definido para o produto. Como a despesa não estava prevista no orçamento de 2026, o governo precisou abrir o crédito extraordinário para garantir a execução da política. A medida atende os critérios de urgência e imprevisibilidade previstos na Constituição. Claudimário Carvalho, para a Voz do Brasil.
1: Em julho, a bandeira tarifária de energia seguirá amarela, indicando a cobrança de taxa adicional sobre as contas de luz no mês.
2: O anúncio foi feito pela Agência Nacional de Energia Elétrica, ANEEL.
1: Com isso, os consumidores vão pagar um adicional de R$1,88 para cada 100 kWh consumidos.
2: A bandeira tarifária está amarela desde abril, em razão das condições menos favoráveis para a geração de energia no país.
1: Em períodos secos, quando a produção das usinas hidrelétricas fica prejudicada e é necessário acionar as termoelétricas, a bandeira pode ficar amarela ou vermelha, patamar 1 ou 2.
2: Isso porque a geração por usinas térmicas é mais cara, daí a necessidade da taxa adicional sobre o consumo de energia.
1: Do segundo lote do imposto de renda será feito amanhã, terça-feira.
2: É a maior restituição da história em relação ao número de contribuintes contemplados. Serão beneficiadas mais de 9.500.000 pessoas.
9: São 16 bilhões de reais em créditos para 9.585.797 contribuintes. O valor é o mesmo do lote pago anteriormente, o primeiro lote de restituição do imposto de renda 2026, em 29 de maio deste ano. Segundo a Receita, os valores devidos da maior parte dos declarantes serão quitados já nos dois primeiros lotes de 2026. Esses pagamentos deverão alcançar cerca de 80% do total estimado de restituições do ano. Se somarmos os dois primeiros lotes do ano, serão contemplados 18.300.000 contribuintes, com um valor total de 32 bilhões de reais em restituições. A antecipação dos créditos se deu após processamento de milhões de declarações em pouco tempo, beneficiando tanto os contribuintes com prioridade legal quanto aqueles que aderiram às soluções digitais, como a declaração pré-preenchida e o recebimento da restituição via Pix. O crédito bancário será realizado ao longo desta terça-feira. Cerca de 4,5 bilhões de reais serão destinados a contribuintes com prioridade legal, como idosos acima de 80 anos, idosos entre 60 e 79 anos, pessoas com deficiência física, mental ou moléstia grave e contribuintes cuja maior fonte de renda seja o magistério. Para saber se a restituição está disponível, basta acessar gov.br/Receita Federal, clicar em Meu Imposto de Renda e depois em Consultar Minha Restituição. O pagamento é feito somente na conta do titular da declaração. Daniele Popov para a Voz do Brasil.
1: Equipes de resgate brasileiras já estão na Venezuela apoiando o país.
2: A Venezuela foi atingida por terremotos na última quarta-feira, deixando mais de 1.700 mortos.
10: Equipes brasileiras chegaram neste sábado e já atuam principalmente no município de Vargas, no estado de La Guaira, uma das regiões mais afetadas pelos terremotos. Até agora, foram enviados 4 voos da Força Aérea Brasileira, que levaram mais de 1 tonelada de medicamentos e insumos para atendimento de emergência, um hospital de campanha que já está montado, purificadores de água e equipes de bombeiros com equipamentos e materiais específicos para ações de apoio a desastres, além de cães farejadores. O porta-voz do Corpo de Bombeiros de Minas Gerais, primeiro-tenente Henrique Barcelos, explica como o trabalho dessas equipes está sendo feito.
11: As ações serão concentradas em áreas com edificações colapsadas, onde as equipes vão realizar buscas técnicas, resgate e localização reabilitação de vítimas, atendimento pré-hospitalar e integração com as autoridades locais por meio dos organismos internacionais.
10: Os terremotos de magnitude 7,2 e 7,5, seguidos de cerca de 20 réplicas, provocaram desabamentos na capital Caracas e outras cidades venezuelanas. As equipes brasileiras também vão trabalhar no reforço a telecomunicações com representantes da Anatel e no transporte e apoio aos desalojados. Reportagem Raquel Mariano.
1: Modernidade nas unidades de terapia intensiva, salvando a vida de mais pacientes.
2: O Ministério da Saúde inaugurou a primeira UTI inteligente do SUS no Rio de Janeiro.
1: Entre as novidades, monitoramento mais sofisticado dos pacientes e uso da inteligência artificial para reunir dados e acelerar a tomada de decisões.
2: A iniciativa faz parte do Agora Tem Especialistas.
12: Um passo importante rumo à medicina do futuro. A primeira UTI inteligente do SUS foi inaugurada no Hospital Universitário Clemente Fraga Filho, da Universidade Federal do Rio de Janeiro. A novidade utiliza tecnologias de monitoramento contínuo e inteligência artificial para acompanhar em tempo real a evolução dos pacientes. O sistema reúne automaticamente informações dos monitores, identifica sinais precoces de agravamento e auxilia as equipes médicas na tomada de decisões. Segundo o ministro da Saúde, Alexandre Padilha, a expectativa é aumentar as chances de recuperação dos pacientes.
13: Se observa mais precocemente sinais de piora ou os sinais de melhora, então com isso você faz a ação, a medicação, a mudança de conduta mais rápido, com isso você salva esse paciente, ele sai mais rápido da UTI, ele saindo mais rápido da UTI, gira mais o leito da UTI, você pode trazer outros pacientes para a UTI, com isso vai reduzindo o tempo de quem está esperando para a UTI e salva vidas dentro da UTI.
12: A iniciativa faz parte da criação da Rede Nacional de UTIs Inteligentes, que recebeu mais de 180 milhões de reais em investimentos. Nesta primeira etapa, serão 10 leitos inteligentes em 7 hospitais de referência, espalhados pelo país. Depois, o projeto será ampliado para 280 leitos em 14 UTIs. A entrega faz parte do programa Agora Tem Especialistas do Ministério da Saúde, que busca ampliar e qualificar a assistência no SUS. Em pouco mais de um ano, o programa bateu recorde de cirurgias eletivas, quase 15 milhões de procedimentos. O governo federal também tem levado atendimento móvel por meio de carretas, que oferecem exames e atendimento em diversas especialidades, como ressaltou o ministro da Saúde, Alexandre Padilha.
14: Mais de 2.800 municípios brasileiros já tiveram atendimento dessas carretas. Nós vamos chegar a 150 dessas carretas até o final do ano e 81% dos atendimentos são das mulheres, porque a saúde da mulher é prioridade absoluta e as carretas têm ajudado muito na saúde da mulher.
12: A estratégia também foi responsável pela inclusão de mais de 1,5 milhão de especialistas no atendimento à rede pública do país. Reportagem Luana Karen.
1: E o Ministério da Saúde incluiu mais uma estratégia para ampliar o acesso a cuidados especializados no Sistema Único de Saúde.
2: A partir de agora, a infectologia foi incluída no programa Agora Tem Especialistas e faz parte da oferta de cuidados integrados.
1: A iniciativa tem como objetivo fortalecer a atenção a pessoas vivendo com HIV e ou com AIDS, que demandam avaliação diagnóstica e acompanhamento integrado.
2: Já fazem parte do programa 6 especialidades, são elas: cardiologia, ginecologia, oftalmologia, oncologia, ortopedia e otorrinolaringologia.
1: Os cuidados integram um conjunto de procedimentos que vão desde consultas, exames e tecnologias de cuidado a condução de agravos específicos de rápida resolução.
2: Amanhã, dia 30 de junho, é o último dia da campanha de vacinação contra o HPV.
1: Mesmo após essa data, a vacina vai continuar disponível para imunização de grupos prioritários.
2: A vacina protege contra o papilomavírus humano, responsável por diversos tipos de câncer.
15: O papilomavírus humano, HPV, é a infecção sexualmente transmissível mais comum no mundo. A vacina é segura e fundamental na prevenção de diversos tipos de câncer, como os de colo do útero, vulva, pênis, garganta e pescoço. A advogada Maria Clarice Valeta conta que não quer ver o filho correr riscos e o levou para vacinar contra o HPV aos 10 anos de idade.
5: Primeiro que é uma coisa perigosa, né? Que pode levar a outras doenças bastante perigosas. Além da proteção individual, acho que a gente tem que ter em mente esse efeito coletivo, né? Que é de você interromper um pouco esse ciclo.
15: A vacina deve ser tomada antes do início da vida sexual. Ela faz parte da rotina do calendário nacional para crianças e adolescentes de 9 a 14 anos, que tem direito ao imunizante de graça. Outros grupos também têm esse direito. Pessoas vivendo com HIV, pacientes oncológicos, pessoas transplantadas, usuários de profilaxia para o HIV e vítimas de violência sexual. Éder Gatti, diretor do Departamento do Programa Nacional de Imunizações do Ministério da Saúde, fala sobre a importância dessa imunização.
16: Quando a gente fala de vacinação, a gente está falando de evitar câncer. Casos que teriam um custo enorme no tratamento, e câncer, ele é de alta complexidade. Então, a pessoa, quando ela se vacina, ela está contribuindo com a sua proteção e seu bem-estar, mas também ela está dando uma grande contribuição a toda a sociedade brasileira, fazendo ali uma proteção ao Sistema Único de Saúde, garantindo que ele fique mais acessível para outras patologias e outras pessoas.
15: Até amanhã, 30 de junho, quem tem entre 15 e 19 anos também pode se vacinar de graça contra o HPV. Após esse prazo da campanha, o imunizante deve ser adquirido em clínicas particulares. Mas a vacinação gratuita continuará disponível para os grupos prioritários. Reportagem Nazi Brum.
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1: Oportunidades. Estudantes indígenas e quilombolas agora têm reserva de vagas para estágios nos órgãos públicos federais.
2: 3% serão destinados aos indígenas e 2% aos quilombolas. As regras já garantem reserva para estudantes negros e para pessoas com deficiência.
18: Para acessar as vagas disponíveis nas cotas, é preciso se autodeclarar como pertencente a algum desses grupos. Isso é feito durante o preenchimento da inscrição. A diretora de planejamento da Força de Trabalho do Ministério da Gestão, Maria Aparecida Chagas, fala do impacto da iniciativa.
19: É uma forma, né, da administração pública contribuir para a trajetória formativa dessas pessoas, para auxiliar essas pessoas no mundo do trabalho, para auxiliar essas pessoas a entenderem quais são os códigos, a forma de atuação que é o trabalho.
18: Marcelo Barbosa, da representação estudantil da Coordenação Nacional de Articulação das Comunidades Negras Rurais Quilombolas, argumenta que ter melhores chances de acessar o estágio é fundamental para esses estudantes.
20: Nós vemos uma realidade em que os estudantes precisam sair dos seus territórios para irem para a cidade para fazerem universidade. E esse auxílio financeiro das bolsas vai ajudar na permanência desses estudantes.
18: Braulina, do povo Baniuá, faz doutorado na Universidade de Brasília e comemorou a reserva de vagas em estágios como uma oportunidade de melhoria profissional para parentes de todas as etnias indígenas.
21: Para que a gente tenha mais parentes qualificados na sua área e que tenham parentes com experiência no estágio e em outros lugares, é o primeiro passo de muito sonho que

0: Isso, como impedimento para tirar passaporte, assumir cargo público e participar de concursos.
1: A expectativa é que mais de 1 milhão de jovens participem do processo em todo o país.
0: O procedimento pode ser feito pela internet, no site alistamento.eb.mil.br ou em uma junta do Serviço Militar.
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1: Com produção da empresa Brasil de Comunicação.
0: Fique agora com as notícias do Poder Judiciário e do Congresso Nacional. Boa noite.
1: Uma boa noite, até amanhã.
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4: Supremo Tribunal Federal lança edital para receber propostas sobre a modernização do sistema de justiça. STJ decide que é ilegal a busca na casa do suspeito de um crime baseada apenas no relato de outros réus. Ministério Público Eleitoral aciona governador do Amapá por promoção pessoal na fachada da Secretaria de Educação. Boa noite, eu sou o Arthur Filho. O Supremo Tribunal Federal lançou o edital para receber propostas sobre a modernização do sistema de justiça. Os interessados podem enviar manifestações institucionais sem caráter pessoal, que deverão ser apresentadas por meio de formulário eletrônico até 15 de agosto. Fernanda Porto.
5: As contribuições serão analisadas pelo Grupo de Estudos para a Modernização do Sistema de Justiça, instituído pelo presidente do Supremo Tribunal Federal, o ministro Edson Fachin. As sugestões deverão tratar de temas como simplificação processual, redução da litigiosidade, transformação digital, governança da inteligência artificial, modernização das carreiras e da gestão judiciária, fortalecimento da integridade institucional, transparência pública, proteção dos direitos fundamentais e promoção de maior estabilidade jurídica para o desenvolvimento econômico e social do país. O edital completo pode ser acessado no portal stf.jus.br.
4: Polícia não pode entrar em casa de pessoa suspeita de um crime apenas porque outros suspeitos a acusaram. Para o STJ, esse tipo de informação por si só não é suficiente para justificar a entrada no imóvel. Fátima Uchoa.
6: Um homem foi acusado de tráfico de drogas e condenado juntamente com outras duas pessoas. Pela denúncia durante a abordagem policial, os outros dois réus o apontaram como fornecedor das drogas. Também informaram o endereço dele aos agentes, que foram ao local para realizar o flagrante. O Tribunal de Justiça de Goiás considerou a busca domiciliar legítima, mas a quinta turma do STJ reconheceu a ilegalidade dessa busca e das provas obtidas, e com isso absolveu o réu. Segundo o relator ministro Ribeiro Dantas, o ingresso dos policiais no imóvel deveria ter sido precedido de justa causa que amparasse o flagrante, de mandado judicial ou de consentimento comprovado do morador.
4: Ouvir a população para melhorar os serviços prestados. Esse é o papel da consulta pública realizada pela Justiça do Trabalho. Foram mais de 2.400 participações registradas. Mila Amaral.
7: A pesquisa aconteceu de 25 de maio a 5 de junho em todo o país e ouviu as opiniões e sugestões da população de fóruns e de tribunais trabalhistas. Entre as principais demandas, reduzir processos pendentes e julgar processos com mais de 2 anos foram sugeridos na pesquisa. Além disso, 15% dos participantes concordam que a Justiça do Trabalho deve incentivar a conciliação como forma de resolver conflitos trabalhistas. Os dados coletados também vão servir como base para definir as metas nacionais do Judiciário Trabalhista para 2027.
4: Ministério Público Eleitoral aciona governador do Amapá por promoção pessoal na fachada da Secretaria de Educação. O órgão pede a retirada imediata dos banners com agradecimentos ao gestor sob pena de aplicação de multa diária de R$ 50 mil. Vanessa Pereira.
8: Na ação apresentada para a Justiça Eleitoral, o MP aponta a prática de propaganda eleitoral antecipada

0: para o governador Clécio Luiz. De acordo com a apuração, foram espalhados 7 banners com mensagens de agradecimento ao político dentro do prédio da Secretaria de Estado de Educação, em Macapá. A instalação da publicidade no prédio público viola o princípio da impessoalidade, já que não possui caráter educativo nem de orientação social, além da retirada imediata das peças sob pena de multa diária de R$50 mil. O MP eleitoral pede também que a justiça reconheça a ilegalidade das condutas.
1: 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A você, uma ótima noite.

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1: Eu sou Paula Groba.
2: E eu sou Ricardo Nakaoka.
1: E estes são os destaques de hoje do Jornal do Senado, que começa agora.
2: Após aprovação do Congresso, Receita Federal divulga a primeira lista de devedores contumazes.
1: Senadora quer esclarecimentos sobre impactos da crise do BRB e do Banco Master.
2: Senado analisa estatuto para garantir direitos da população em situação de rua.
1: Boa noite.
2: Boa noite.
1: Nem todo contribuinte com dívidas é considerado devedor contumaz. Essa classificação vale para empresas que acumulam débitos tributários de forma recorrente e como estratégia de negócio.
2: A Receita Federal divulgou a primeira lista com esses contribuintes, prevista no Código de Defesa do Contribuinte, aprovado pelo Senado no início do ano. O primeiro setor a ter os nomes publicados foi o de fumo e tabaco. Mais detalhes com o repórter Douglas Castilho.
3: A lei define como devedor contumaz aquele que acumula dívidas tributárias de forma reiterada, sem justificativa e em valores relevantes. O objetivo é combater a inadimplência estruturada, que é quando as empresas utilizam as chamadas técnicas de planejamento tributário agressivo para burlar o fisco sem violar os regulamentos mais severos, reduzir a concorrência desleal, já que as empresas devedoras conseguem praticar preços mais baixos no mercado, e aumentar a transparência fiscal. Quando da aprovação do projeto que deu origem à lei, o relator senador Efraim Filho, do PL da Paraíba, fez questão de ressaltar que não é qualquer prática que se encaixa no conceito de dívida contumaz, definido de forma bastante objetiva.
4: Separar a contumácia da inadimplência, ou seja, o devedor contumaz é quem faz da sonegação seu modelo de negócio. Jamais uma empresa que está no mercado formal, que gera empregos, que paga também seus impostos, por ter um momento de crise, um período de inadimplência periódico, temporário, ela não se enquadrará de nenhuma forma nesse conceito de quanto mais.
3: O senador Isalci Lucas, do PL do Distrito Federal, relembrou que a publicação da lista é apenas uma das medidas dentro do que se chama Código de Defesa do Contribuinte.
5: Além da questão do devedor contumaz, ele de fato inclui no sentido de respeitar a expectativa dos contribuintes, reduzir realmente a litigiosidade, usando inclusive formas alternativas de resolução de conflitos, facilitar o cumprimento das obrigações, reprimir a evasão, fraude, etc. Presumir de boa fé do contribuinte.
3: Antes de incluir qualquer empresa na lista, a Receita deve fazer notificação prévia e conceder 30 dias para regularização ou defesa. Segundo a entidade, novas listas deverão ser apresentadas em julho.
1: O senador astronauta Marcos Pontes, do PL de São Paulo, defendeu investimentos em ciência, tecnologia e infraestrutura para fortalecer a capacidade do Brasil de desenvolver vacinas e responder a futuras emergências sanitárias. Segundo ele, o país precisa adotar uma cultura de prevenção, com um orçamento contínuo para pesquisa, formação de profissionais e manutenção de estruturas estratégicas para reduzir a dependência de outros países em situações de crise. O financiamento da produção de vacinas nacionais foi tema de uma audiência pública na Comissão de Ciência e Tecnologia.
2: O parlamentar também defendeu o acesso da população a informações científicas de qualidade sobre vacinação. Na opinião dele, ninguém deve ser obrigado a se vacinar, mas o conhecimento é fundamental para que as pessoas tomem decisões conscientes e contribuam para a proteção coletiva em momentos de emergência sanitária.
6: Vejo muitas ideias erradas com relação à vacina. Se me perguntar assim, você é a favor a obrigar as pessoas a tomar vacina? Não, sou a favor de obrigar ninguém a nada. Existem efeitos colaterais? Existem. Então tem que ser muito claro com relação a isso. Mostrar quais são os efeitos colaterais e a pessoa decide se toma ou não aquela vacina. E eu acredito que uma informação bem feita de ciência para as pessoas vão decidir pelo correto, que é tomar a vacina.
1: E a lei que ampliou as ações de combate ao mosquito transmissor da dengue, zika e chikungunya completa 10 anos.
2: Sancionada em junho de 2016, a norma autorizou medidas como mutirões de limpeza, campanhas educativas e visitas a imóveis. A proposta foi debatida e aprovada pelo Senado durante uma das maiores crises sanitárias da década. A reportagem é de Yasmin Rodrigues.
7: Em vigor desde 27 de junho de 2016, a lei que ampliou as ações de combate ao mosquito transmissor da dengue, zika e chikungunya completa 10 anos. Com participação dos senadores, o texto foi debatido em meio à emergência sanitária provocada pelo avanço dessas doenças. Na votação da proposta, o senador Humberto Costa, do PT de Pernambuco, que atuou como relator da medida, destacou a importância de fortalecer a vigilância.
8: Sem dúvida, esse é o problema de saúde pública mais crítico, não somente do Brasil, mas hoje em termos mundiais. Então, acho que deve ser um esforço de toda a sociedade nesse momento. Eu que já tive a oportunidade de ser ministro da Saúde, que tem um projeto de lei com esse mesmo conteúdo, eu creio que é uma decisão correta. Como acho também que o Congresso estará inteiramente aberto e suscetível a garantir os recursos orçamentários necessários para que o combate ao Aedes aegypti se faça da melhor maneira possível.
7: A legislação autorizou a União, estados e municípios a adotarem medidas excepcionais e também trouxe mudanças importantes no amparo social às famílias afetadas pelo surto de Zika. 10 anos depois, a legislação segue como base para ações emergenciais de vigilância em saúde e é considerado um marco na resposta institucional à crise sanitária de 2016.
1: O secretário de Economia do Distrito Federal deve ser convidado a explicar na Comissão de Assuntos Econômicos os impactos da crise envolvendo o BRB e o Banco Master.
2: O pedido é da senadora Damares Alves, que quer esclarecimentos sobre as garantias oferecidas pelo GDF e os possíveis reflexos nas contas públicas. Repórter Marcela Cunha.
9: O secretário de Economia do Distrito Federal, Valdivino José de Oliveira, deve comparecer à Comissão de Assuntos Econômicos para falar sobre os impactos da crise envolvendo o BRB e o Banco Master nas contas públicas do Distrito Federal. O pedido foi feito pela senadora Damares Alves, do Republicanos do Distrito Federal, que afirmou que parte das dúvidas levantadas pelos senadores depende de explicações do governo distrital.
10: As garantias que o GDF está dando para esse grande acordo aí, essa grande reconstrução, reestruturação do banco, que nós temos que ouvir o secretário de Economia do DF.
9: O requerimento cita dúvidas sobre garantias oferecidas pelo governo local, uso de ativos públicos, compromissos assumidos pelo GDF e possíveis reflexos fiscais, orçamentários e patrimoniais do acordo homologado pelo Supremo Tribunal Federal. Damares quer saber se a operação pode afetar a capacidade de investimento do Distrito Federal, a execução de políticas públicas, concursos, nomeações e as contas das próximas administrações.
1: O Ministério da Saúde criou uma política nacional para adaptar o atendimento do SUS à realidade da população em situação de rua.
2: O tema também é acompanhado pelo Senado, que analisa um projeto para criar o Estatuto da População em Situação de Rua. Repórter Henrique Nascimento.
11: O SUS terá novas diretrizes para atender pessoas em situação de rua. O Ministério da Saúde instituiu uma política nacional para ampliar o acesso dessa população à atenção básica. Para quem vive essa realidade, o acesso ao cuidado pode fazer diferença no momento em que vínculos familiares, emprego e moradia já foram perdidos. Rogério Barba passou anos em situação de rua e hoje ajuda no acolhimento de outras pessoas em Brasília.
12: E aí eu me envolvi com o álcool, eu conheci o crack em 1989 e o crack fez, apesar de eu não ter parente, eu tinha muitos amigos bons. Só que o crack fez e o álcool fez eu perder os vínculos.
11: O tema também é discutido no Senado. Um projeto quer criar o Estatuto da População em Situação de Rua e prevê direitos básicos como acesso à alimentação gratuita, água potável, itens de higiene e banheiros públicos. Autor da proposta, o senador Randolfe Rodrigues, do PT do Amapá, defende que o poder público atue tanto no acolhimento quanto no combate à violência contra quem vive nas ruas.
13: O poder público tem que tomar as medidas necessárias para dar guarida e para acolher as pessoas de rua e, ao mesmo tempo, criminalizar aqueles que detestam pobres, aqueles que ofendem e atacam os pobres.
11: O projeto que cria o Estatuto da População em Situação de Rua está em análise na Comissão de Constituição e Justiça.
2: Com edição de Paula Groba e trabalhos técnicos de João Lira, o Jornal do Senado fica por aqui. Acompanhe agora as notícias da Câmara dos Deputados. Boa noite.
1: Boa noite e até amanhã.

0: comissão aprova novas regras para blindagem de teto solar de veículos.
1: Deputados determinam a apresentação de antecedente criminal de noivos.
0: Proposta autoriza auxílio para contenção de agressor de mulher em voo.
1: Projeto em análise define ações integradas para evitar quedas de idosos.
0: Boa noite. Avança na Câmara projeto que cria uma política integrada para prevenir quedas de pessoas idosas. Quem tem as informações é a repórter Sofia Peçanha.
2: As quedas estão entre as 10 condições de saúde que mais levam à incapacidade funcional, segundo o estudo longitudinal da saúde dos idosos brasileiros. Visando a saúde e o bem-estar da pessoa idosa, a Comissão de Saúde aprovou o projeto que cria a Política Nacional de Prevenção de Quedas entre Pessoas Idosas. O principal objetivo é reduzir o número de quedas, suas consequências físicas, psicológicas e emocionais, além de promover o envelhecimento ativo e saudável da população idosa. Um dos autores da proposta, o deputado Luiz Couto, do PT da Paraíba, salientou que atualmente o Brasil não possui uma política nacional voltada para a prevenção de quedas. E com isso, a nova política visa atender essa demanda, proporcionando diretrizes e cooperação intersetorial nas áreas de saúde, assistência social, urbanismo e transporte, por exemplo. O projeto propõe ações amplas, como programas de exercícios físicos específicos que fortalecem o equilíbrio e a mobilidade, melhorias na infraestrutura urbana e nos ambientes residenciais, campanhas educativas sobre a importância da prevenção de quedas e a capacitação de profissionais de saúde e cuidadores. O deputado Alan Garcês, do PP do Maranhão, relator na comissão, ressaltou que a proposta não apenas reforça uma questão de saúde pública no Brasil e no mundo, mas também reduz os impactos financeiros para o sistema de saúde.
3: Pois se trata de inovação legislativa necessária e essencial para as pessoas idosas. Além do mais, medidas preventivas de saúde sempre economizam recursos financeiros ao Estado, pois ao evitar a queda haverá certamente redução dos gastos de recursos públicos com cirurgias e procedimentos médicos invasivos.
2: Agora, o projeto que cria a Política Nacional de Prevenção de Quedas entre Pessoas Idosas será analisado pelas comissões de Finanças e Tributação e Constituição e Justiça. Da Rádio Câmara de Brasília, Sofia Peçanha.
4: Previdência.
1: Câmara analisa a proposta de aposentadoria para policial com invalidez permanente. O repórter José Carlos Oliveira nos conta mais detalhes.
5: A Câmara dos Deputados analisa o projeto de lei que define casos específicos de invalidez permanente que deverão garantir a aposentadoria ou pagamento de seguro a profissionais de segurança pública que sofrerem acidentes em serviço. Entre as hipóteses que impedem o exercício da atividade estão cegueira, paraplegia, tetraplegia e amputação de braço ou perna. A aposentadoria ou seguro seriam válidos para policiais federais, civis, militares e penais, bombeiros militares e guardas municipais. A proposta partiu do deputado Bibo Nunes, do PL do Rio Grande do Sul, e foi aprovada na Comissão de Relações Exteriores, onde o relator, deputado Sargento Faur, do Paraná, incluiu os policiais legislativos entre os beneficiados. A intenção, segundo Faur, é proteger todos os operadores da segurança pública.
6: Importante para dar uma segurança jurídico-financeira para policiais, operadores de segurança pública, né, que arriscam diariamente suas vidas em acompanhamentos táticos, em confrontos, e eles precisam de uma segurança tanto para o policial que sofrer sequelas graves, como principalmente para familiares, né, que porventura perdem os seus entes aí em confronto.
5: A proposta de casos específicos para a aposentadoria de policial com invalidez permanente ainda será analisada nas comissões de segurança pública, de previdência, de finanças e tributação e de Constituição e Justiça. Da Rádio Câmara de Brasília, José Carlos Oliveira.
4: Segurança Pública.
0: Câmara aprova que a ANAC requisite auxílio para deter agressor de mulher durante voo. A repórter Mônica Tati explica a proposta.
7: A ANAC, a Agência Nacional de Aviação Civil, poderá ser autorizada a requisitar força policial para deter agressor de mulher em aviões. O projeto foi aprovado em todas as comissões da Câmara e está sendo apreciado agora pelo Senado Federal. A legislação já prevê que a ANAC adote medidas necessárias para a segurança de pessoas e bens no transporte aéreo. No entanto, a proposta amplia as competências legais da agência no caso específico de agressão contra as mulheres. A relatora na Comissão de Viação e Transportes, a deputada Rosana Valle, do PL de São Paulo, explica que a proposta é importante para garantir mais clareza à lei e permitir que situações de assédio não se tornem mais graves.
8: Dentro de um avião não há para onde a vítima ir. É um ambiente fechado, um ambiente com alta vulnerabilidade. Portanto, o projeto garante uma resposta rápida, um respaldo legal para conter qualquer situação de violência, especialmente contra as mulheres. E por que destacar a proteção da mulher? Porque casos de assédio e agressão em transporte público, por exemplo, ainda acontecem de maneira costumeira e uma posição de vulnerabilidade para a mulher.
7: Rosana Valle acrescenta que o projeto não cria novas punições, mas garante a intervenção rápida, a proteção da vítima e a segurança dos passageiros e da tripulação. O projeto que autoriza a ANAC a requisitar força policial para deter agressor de mulher em aviões aguarda a votação no Senado. Se for aprovado, segue para a sanção presidencial. Da Rádio Câmara de Brasília, Mônica Tati.
4: Meio Ambiente.
1: Comissões da Câmara analisam projeto que obriga unidades de conservação a garantirem o acesso a idosos, pessoas com deficiência ou com mobilidade reduzida. Quem traz os detalhes é a repórter Júlia Lopes.
9: Com o objetivo de facilitar o acesso a todos em unidades de conservação da natureza, como parques e florestas nacionais, a Comissão de Meio Ambiente e Desenvolvimento Sustentável da Câmara dos Deputados aprovou o projeto que obriga esses espaços a adotarem medidas de acessibilidade para pessoas com deficiência, com mobilidade reduzida ou idosos. Entre as medidas previstas estão a instalação de rampas, corrimão, trilhas adaptadas, sinalização adequada, transporte interno e também a formação de pessoal capacitado. O texto também determina a criação do plano de acessibilidade, que deverá ser elaborado pelo órgão gestor da unidade de conservação, com a especificação das estruturas e adaptações a serem implementadas, os prazos de instalação e a identificação de eventuais incompatibilidades entre o plano de manejo e a implementação das medidas de acessibilidade e inclusão. O relator da proposta, deputado Chico Alencar, do PSOL do Rio de Janeiro, defendeu que o projeto se adequa à realidade das unidades de conservação e explicou como se dará sua implementação.
10: Estabelecendo, inclusive, um prazo de 180 dias para essa adequação dessas unidades à presença, participação dessas pessoas que tenham essas limitações. É interessante que a gente estabeleceu também etapas para essa implementação, a fim de que a lei desça do papel para a vida real, seja de fato efetivada.
9: Atualmente, segundo o Instituto Chico Mendes de Conservação da Biodiversidade, órgão responsável por fiscalizar e gerir as unidades de conservação federais, o Parque Nacional da Chapada dos Veadeiros, o Parque Nacional da Tijuca, o Parque Nacional Marinho de Fernando de Noronha e o Parque Nacional do Iguaçu são alguns dos locais que já contam com adaptações para receber visitantes com mobilidade reduzida. A exclusão ou limitação de acesso a esses ambientes compromete não apenas a Lei Brasileira de Inclusão da Pessoa com Deficiência, como também contraria a função socioambiental dos espaços naturais. O novo texto introduziu a terminologia usada pela legislação ambiental e de acessibilidade e segue agora para análise na Comissão de Finanças e Tributação. Da Rádio Câmara de Brasília, Júlia Lopes.
4: Comissões.

0: Câmara analisa projetos para restringir fogos de artifício e exigir informação de ruído nas embalagens. A repórter Daniele Lessa nos conta como estão as propostas.
1: Alguns estados e municípios já regulamentaram o uso de fogos de artifício. No estado de São Paulo, uma lei de 2021 proibiu a queima, a soltura e o comércio de fogos de estampido. Já na cidade do Rio de Janeiro, a Câmara Municipal também aprovou norma que restringe fogos com poluição sonora acima de um limite de decibéis. No Congresso, existem vários projetos de lei em tramitação para criar uma regra federal. Na Câmara, um dos textos mais avançados é uma proposta que reúne uma série de projetos e está pronta para entrar na pauta da Comissão de Constituição e Justiça. A ideia central é impedir fogos de grande estampido, como resume o relator, deputado Valdemar Oliveira, do Avante de Pernambuco.
2: Ele não quer proibir os fogos de artifício, apenas aqueles de grande estampido que causem mal, né, que façam uma grande poluição sonora, principalmente aos autistas, aos idosos, aos enfermos, às crianças, às gestantes.
1: Outro projeto quer obrigar que embalagens e, quando possível, que os próprios artefatos informem o nível de ruído em decibéis. Hoje a proposta aguarda aparecer na Comissão de Indústria, Comércio e Serviços. E o autor, deputado Bruno Gannen, do Podemos de São Paulo, argumenta que a padronização pode dar mais eficácia às regras.
3: Hoje está regionalizado, né? Alguns estados evoluíram, outros não nesse tema, e o que a gente quer é que o Brasil como um todo entenda o quanto fogos de estampido ele é prejudicial para os animais, e isso acaba significando mortes, acidentes. Tem registros de animais que, por total desespero com fogos de estampido, provocaram acidentes fatais de trânsito.
1: Enquanto para muitos os fogos de artifício fazem parte da tradição de festas populares, viradas de ano e comemorações esportivas, para outras pessoas o barulho pode causar sofrimento, estresse e até acidentes, especialmente entre crianças, idosos, pessoas com autismo e animais. O debate sobre como equilibrar celebração e bem-estar tem ganhado espaço entre os parlamentares. Da Rádio Câmara de Brasília, Daniele Lessa.
4: Transportes. Comissão aprova regras para blindagem de teto solar de veículos. Saiba mais informações na reportagem de Maria Neves.
5: A Comissão de Segurança Pública da Câmara dos Deputados aprovou o projeto do deputado Flávio Nogueira, do PT do Piauí, que estabelece regras para blindagem de tetos solares em veículos. Pelo texto, a blindagem deve ocorrer obrigatoriamente com uma peça única e fixa. O teto não poderá ter mecanismo de abertura ou deslizamento. O objetivo da medida é evitar pontos de vulnerabilidade na estrutura do automóvel. O nível de proteção balística do teto também deverá ser o mesmo das outras partes do veículo. Como explica o relator, deputado general Pazuello, do PL do Rio de Janeiro, a proposta ainda exige a troca dos vidros do veículo sempre que houver danos na blindagem.
6: Uma das coisas do projeto é proibir a reutilização a partir apenas da parte da recuperação estética dos vidros. Não é mais blindado, perde o grau de blindagem. A outra é com relação à normatização da blindagem do teto solar. Então, o teto solar às vezes não vem blindado e às vezes fazem uma blindagem com diferença de capacidade de proteção. Essa norma ela garante que o teto solar blindado deva seguir a mesma blindagem do restante da viatura e que, por orientações técnicas, esse teto seja fixo, não seja móvel. Tenha lá a luminosidade, tenha a transparência, mas ele é fixo.
5: O texto aprovado também autoriza blindagem parcial de veículos, tanto para uso particular quanto oficial. Essa modalidade permite proteger apenas partes da carroceria ou dos vidros e pode ter custo menor. Nesse caso, o documento do carro deverá informar quais partes estão protegidas. A blindagem de veículos no Brasil é controlada controlada principalmente pelo Exército. Dentre as normas de segurança previstas, está a exigência de que o nível de proteção balística seja uniforme em todas as partes do automóvel. O Código de Trânsito Brasileiro, por sua vez, determina que, no caso de blindagem, o poder público não pode exigir documento ou autorização adicional para registro ou licenciamento no órgão de trânsito. Antes da Comissão de Segurança Pública, o projeto foi rejeitado na Comissão de Viação e Transportes. Agora ele segue para a Comissão de Constituição e Justiça e ainda terá de ser votado pelo plenário. Da Rádio Câmara de Brasília, Maria Neves.
7: Desenvolvimento Regional.
0: A comissão aprova projeto que cria estruturas municipais para ajuda em desastres. A reportagem é de Luiz Cláudio Canuto.
8: A Comissão de Integração Nacional e Desenvolvimento Regional aprovou o projeto de lei que estabelece a criação pelos municípios de estruturas específicas para lidar com situações de emergência e desastres. Pela proposta, os centros de operações seriam implementados com apoio do Estado e conforme o grau de risco de cada localidade. O texto aprovado é a versão do relator, deputado Benes Leocádio, do União do Rio Grande do Norte, ao projeto do deputado Júlio Lopes, do PP do Rio de Janeiro, que foi apresentado em 2024. O deputado acredita que a medida reduz as consequências na vida das famílias.
9: A grande maioria dos municípios do país já tem suas comissões de defesa civil, já tem suas estruturas nas suas diversas secretarias e estrutura de políticas públicas em cada território local, mas essa intenção do centro de operações de cidade é reunir nessa estrutura todas as condições que já disponham em cada município e aí sirva de instrumento para agilizar, junto aos demais órgãos, a Comissão de Defesa Civil Nacional, dentro do Ministério da Integração, a questão da burocracia existente no tocante à decretação de estado de calamidade pública para facilitar a liberação de recursos. E eu acho que esse centro de operações facilita muito mais como um arregimentador de soluções que venham realmente dar resposta com a maior brevidade possível.
8: Desde 2012, motivado por enchentes e secas na primeira década do século XXI, o então governo Lula sancionou uma lei com a Política Nacional de Proteção e Defesa Civil. Segundo o texto, os municípios deveriam coordenar as ações com estados e a União. Os municípios deveriam articular, além das ações, o levantamento da identificação dos riscos de desastres nas regiões geográficas e grandes bacias hidrográficas do país. Esses levantamentos, que originariam os planos, deveriam estar prontos nos primeiros 18 meses após a publicação da lei e atualizados a cada 3 anos. O relator do projeto aprovado na Câmara propôs que a instalação e a manutenção dos centros de operação sejam realizados com apoio dos estados e orientados conforme o nível de risco de cada município. A proposta ainda vai ser analisada pela Comissão de Constituição e Justiça antes de seguir para o Senado. Da Rádio Câmara de Brasília, Luiz Cláudio Canuto.
7: Justiça.
4: Aprova obrigação para noivos apresentarem antecedentes criminais. A repórter Silvia Munhato tem mais detalhes.
10: A Comissão de Constituição e Justiça da Câmara aprovou o projeto que inclui a certidão de antecedentes criminais e a certidão judicial civil e criminal como documentos obrigatórios na habilitação para o casamento. O relator, deputado Capitão Alberto Neto, do PL do Amazonas, explicou que a existência de antecedentes não vai impedir o casamento, mas diz que é importante para a mulher ter mais informações diante do total de feminicídios no país.
11: Imagina, se ele tem um passado de violência contra a mulher vai decidir se vai querer casar ou não, sabendo daquela informação. Não vai impedir, mas vai ser obrigatório ele apresentar esses documentos, assim como ele apresenta na hora do concurso público, ele vai apresentar também na hora de casar.
10: O texto aprovado prevê que ambos os noivos deverão ter ciência do conteúdo das certidões. O projeto que prevê a apresentação de certidão de antecedentes criminais e a certidão judicial civil e criminal na habilitação para casamentos deve seguir agora para o Senado. Da Rádio Câmara de Brasília, Silvio Minhato.
0: Termina agora o jornal Câmara dos Deputados, produzido pela Rádio Câmara, com trabalhos técnicos de Wellington Teles e a apresentação de Luciana Vieira e Val Monteiro. Boa noite.
4: Boa noite. Você fica agora com as notícias do Tribunal de Contas da União.
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12: O Tribunal de Contas da União avaliou o programa Agora Tem Especialistas, do Ministério da Saúde. A iniciativa busca ampliar o acesso da população a consultas, exames e cirurgias com especialistas pelo SUS, o Sistema Único de Saúde. O principal ponto analisado foi a estrutura para reduzir a espera por consultas, exames e outros atendimentos. 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Em 2025, o programa não conseguiu manter o desempenho dos anos anteriores na realização de cirurgias. Uma das razões é a falta de monitoramento, que impede que as informações sejam acompanhadas de forma adequada. O tribunal fez recomendações ao Ministério da Saúde para aprimorar a gestão do programa. 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
7: 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Oito horas.
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15: 8 horas em ponto.
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1: Minuto da Copa.
2: Em meio a dúvidas e desconfiança de boa parte dos torcedores, a seleção brasileira desembarca nos Estados Unidos para tentar provar que ainda é protagonista no futebol mundial. O elenco conta com nomes consolidados como Vinícius Júnior, Rafinha e Casemiro, mas que ainda precisam mostrar o melhor de seu jogo na seleção. Entre as novidades, jogadores em boa fase podem fazer a diferença, como Igor Thiago, Endrick, Danilo e Rayan. Apesar da confirmação na lista, a condição física e técnica de Neymar é um ponto de interrogação e sua participação tem promovido debates acalorados entre os torcedores brasileiros. Vale lembrar que a seleção segue como a única a participar de todas as edições e maior vencedora do torneio com 5 títulos.
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3: No inverno, o Brasil se aquenta com as festas juninas. Santo Antônio, São Pedro, São João. A festa junina foi incorporada pela Igreja Católica que cristianizou os antigos povos europeus. Neste sincretismo, a celebração adotou também elementos pagãos como a fogueira, usada para espantar os maus espíritos e proteger a colheita. Festa junina, uma tradição que não cabe apenas em um mês.
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3: O publicitário Marcos Pereira mudou a história da indústria fonográfica brasileira. Isso aconteceu no início da década de 1970, com a criação da gravadora que carregava o seu nome. A Discos Marcos Pereira foi pioneira no lançamento de artistas relevantes da música brasileira e que não interessavam às grandes gravadoras. Entre os títulos da Marcos Pereira estão discos de Cartola, Quinteto Armorial, Donga, Elomar e outros de caráter popular, regional e folclórico. Mas a menina dos olhos da gravadora foi o projeto Música Popular do Brasil, que em 16 coletâneas fez um mapeamento musical das regiões brasileiras. Entre as dezenas de expressões musicais representadas no projeto, estão a embolada e o repente do Nordeste, o lundu e o carimbó do Norte, a milonga e a quadrilha do Sul, o congado e a catira do Sudeste e do Centro-Oeste.
4: A bandeira azul de Nossa Senhora.
3: A história da gravadora começou no final da década de 60, quando o paulista Marcos Pereira teve a ideia de produzir discos para dar de brinde aos clientes de sua agência de publicidade. O primeiro deles foi uma homenagem ao compositor Paulo Vanzolini.
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3: O reconhecimento do trabalho musical fez com que Marcos abandonasse a publicidade e se dedicasse somente à produção musical. Em 1974, nasceu oficialmente a Discos Marcos Pereira. Mas a gravadora durou pouco. Problemas financeiros e de distribuição fizeram com que a Discos Marcos Pereira encerrasse suas atividades no início da década de 1980. O curto tempo de existência foi suficiente para que a gravadora se tornasse referência na preservação da memória musical brasileira, deixando um legado de 144 lançamentos. E para exemplificar o rico e diversificado trabalho da Discos Marcos Pereira, vamos ouvir o maranhense Papete, com Boi de Catirina, faixa que está no álbum Bandeira de Aço, de 1978.
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Acabamos de ouvir Papete com Boi de Catirina, composição de Ronaldo, que está no álbum Bandeira de Aço, lançado em 1978 pela Discos Marcos Pereira.

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1: 8:31.
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1: Hora certa, hora certa.
2: 9:01.
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